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0: Maria Deni, lá de Goiânia, está falando. Alô, Maria Deni, boa noite.
1: Olá, Maurício Rebelo e ouvintes e toda a sua equipe de trabalho. Boa noite. Sou a Maria Deni, de Canápolis, Bahia, mas moro em Goiânia, Goiás.

Tião Carreira e Pardinho, pulo do gato, Tião Carreira e Pardinho, quem pede Lídio Lopes, Lucas do Rio Verde, Mato Grosso, muito obrigado, da Bahia, tem aqui, boa noite Maurício Rabelo.

O Chefinha, muito obrigado, Falcão, muito obrigado. Tem mais outra aqui. Raimundo Pinto, Raimundo Pinto do Brejo, dizendo boa noite, amigão Maurício Rabelo, manda uma alusão para nós, Renan e Raí, direto lá de Conceição do Mato Dentro, em Minas Gerais. Quem nasce em Conceição do Mato Dentro, será como é que é, hein? Patinha, qual que é uma do Renan e Raí? É uma pancada, uma paulada mesmo, viu? Quem nasce em Conceição...

Renato, José Renato Santos Pereira. Alô, alô, José Renato Santos Pereira. Cadê você, rapaz? Fala comigo. Boa noite. Como é que tá você, José Renato? A palavra é sua, direto da Bahia.

0: Solevante Soleni, coração que dói.
1: Beleza pura, tem mais aqui o DJ Jotinha, dizendo assim: boa noite, caro amigo Maurício Rabelo e Fatinha, boa noite a todos de Rondonópolis, Mato Grosso, Brasil.
0: E o Antônio Nunes, aqui do Setor Peçu, também está ligadinho no programa, está mandando um abraço para a equipe do Edicá, para o Anderson também, porque ele volta amanhã. Que tá com saudade do Anderson.
1: Aham.
0: Do Anderson. E continua para todos os ouvintes. Está mandando abraços também.

0: seu marido dela, né?
1: E a Teodorinha, que é aniversariante de hoje lá de Samambaia, agradece a todos, né? Pelas felicitações aí pelo dia do aniversário dela hoje, gente. Um abração,
0: beleza.
1: Teodorinha, tudo de bom pra você.
0: Tá bom demais, Teodorinha, muitas felicidades, viu? Roberto Carlos, viu? É, amigo caminhoneiro, ela tá pedindo aqui, a Arlete, no Travessão do Arrependido, o marido dela é o Cleo de Max, né? É, e teve um recado aqui dizendo que tá chegando lá no sábado, né? Tá chegando no sábado, é quem tá falando aqui,

Boa noite. Aqui Ana Carla, queria mandar um abraço pro meu pai Rony, lá no Tocantins. Quero dizer que lá para o dia 20 eu estou devendo ir para o devo ir para o Tocantins, Pardinho, e ainda laço aberto Ataíde Alexandre, 21 e 23 agora.

do Brasil. Duda, que é a Eduarda Aliandre do Rio de Janeiro. Ela disse que não está conseguindo sintonizar o Eu de Cá, Você de Lá. É, que pena, né? Ela disse que ouvia muito bem. Ouvi o Eu de Cá, ouvi o João Mac Brown.

Pois é, gente, agora 21 horas e 39. Eu de cá, você de lá. Nós temos mais gente participando aqui do nosso programa. Pode mandar mensagem aqui no meio.

0: mãozinha assim, não.
1: Um abraço e um bom trabalho.
0: Obrigado.
1: Desculpa aí, tá?
0: Não, tá
1: bom. Quando achar que eu estiver falando demais, pode me dizer, hein?
0: Não, tá
1: que
0: bom.
1: A gente para.
0: Bom demais.
1: Mas é porque eu tenho prazer de falar com essas...
0: Eu também tenho prazer em...
2: Achei, Celso. Ofereço para Feliciano solidão. Da Fazenda Iperroxo, Geraldo da Fazenda Gameleira, João de Braz,
0: solidão.
2: Seu João de Braz, Regine de Braz, também Tony de Braz, e todos os nossos companheiros da região do Albino, Vangélia, Salu, Jerônimo,

0: Boa noite, Marisa Rabelo. Aqui é o Clides da Lagoa de Serrões, Santa Redificação na Bahia. Tô vindo no programa e quero você de lá.
1: Tudo bom, eu, Clides?
0: Ontem eu pedi uma música com o Roberto Carlos. A fadinha aí, a Maria do Rosário, foi que atendeu.

0: Verificação na Bahia, tô vindo do programa, eu quero você de lá.
1: Tudo bom,
0: Ontem
1: Euclides?
0: eu pedi uma música com Roberto Carlos. A fadinha aí, a Maria do Rosário, foi que atendeu.
1: Obrigado.
0: E
1: Obrigado, meu
0: também,
1: amigo.
0: eu deixo aqui meu boa noite para o colega seu
1: Aham,
0: aí,
1: deixa o meu
0: Luciano
1: boa noite pra você,
0: Barroso, que eu
1: fica
0: ouço o
1: só no
0: programa dele
1: aham lá,
0: também.
1: Maria Fátima.
0: Boa noite a todos os ouvintes.
2: E outras que ele tentou, né?
0: Deixa lá.
2: São dois.

de Imperatriz, dizendo boa noite, amigo Maurício Rabelo, sou de Imperatriz do Maranhão, moro à beira do rio, né? Seria muito bom ouvir o Chico Rei Paraná. Para você, mandar um abraço para

0: Amor, como Milionário José Rico, e oferece também para esse grande amigo Adalberto, lá em Teresina.
1: Beleza pura. Tem aqui também Eliane Ribeiro, lá de Cristalândia, no estado do Piauí. Muito obrigado, Eliane Ribeiro.
2: Casinha branca para nós.
1: Aham.
2: Boa noite, Maurição.
1: Falou.
2: Boa noite, Brasil.
1: Falou. Muito obrigado, meu querido amigo Hipólito. Essa é gente boa. Até Pará. Ouvindo eu de cá, você de lá. Muito obrigado. Fico muito agradecido.

Também um abraço para... Muito obrigado, Ângelo do Vigo, São Carlos, São Paulo. Muito obrigado, um abraço para o Eduardo Lopes, toda a família, todos ouvindo aí na cidade, linda cidade de Tapetininga, São Paulo, e São Carlos, São Paulo. Obrigado, Ângelo do Vigo, um grande abraço.

0: Torcida Pura. Quem tá lá no clima da Copa, nos Estados Unidos da América, não perde um jogo. É o Murilo, lá nos Estados Unidos. Alô, Murilo, cadê você, rapaz? Boa noite.
1: Maurício Rabelo, boa noite, Fatinho.
0: Mas quem pode, pode. Um abraço, meu amigo Murilo, aí nos Estados Unidos da América, em Orlando, na Flórida, cumprimentando o povo do Brasil, do Maranhão, do Piauí, lá de Rondônia. Obrigado, obrigado. Vamos pro intervalo, já a gente volta.

0: Um abraço, meu amigo Murilo dos Estados Unidos.
1: Boa noite, meu patrão. Aqui quem fala é José Magalhães, de Novo Progresso, no Pará.
0: José Magalhães, de
1: Mandando
0: Novo Progresso.
1: Um grande abraço para você.
0: Meu patrão, gostei, meu patrão. Se repita por muitos e muitos anos. Felicidade. Mando um alusão para todos os amigos e amigas de A a Z, para não esquecer de ninguém. Obrigado, Maria Arandi, povoado Messias, Bahia. Parabéns, Guiomar. Irmã Danildinha, Porangatu, Goiás. Felicidade.

0: Traz Edivânio falando. Alô, Edivânio, boa noite.
1: Boa noite, Maurício Rabelo. Bom com vocês aí? Bom. Comigo que tá ruim, você tá uma gripe danada, rapaz. Você tá doido. E eu que na roça agarrado, rapaz. Sou aqui de Brasilândia, Minas Gerais. Um abraço pra todos vocês aí da Rádio Nacional.
0: Obrigado, obrigado, Edivânio. Aí em Brasilândia, Minas Gerais. Muito obrigado. 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

0: Para todo mundo que estiver curtindo o seu programa, vou mandar para o Josinaldo Matias, que é o locutor da Rádio Rancho Lajeiro. Eu estou curtindo o programa pela Rádio Rancho Lajeiro, viu, Maurício?
1: Rancho do Lajeiro.
0: É a rádio nosso, é, do nosso.

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chegou. Edson Zavascki. Edson Zavascki, cadê você, Edson? Primeiro, tem o Gleibe Oliveira que mandou um paz e amor aqui para nós. Obrigado, Gleibe Oliveira. Um abraço grande, Gleibe Oliveira. Edson.

0: Maria família Domingos. Reunida.
1: Uhum.
0: É bom demais, meu Deus. O coração demais. Fica daquele jeito, de tantas saudades. É. Muito boa. Muito obrigada por ter me atendido.
1: Você.

Uma nota boa, deu tudo certo, né? Obrigado, Maria Deni, pelas suas palavras tão bonitas. Me faz muito bem recordar. E essa do Zé Nery e Paulo Torres é muito bonita. Tenho certeza que ela toca milhares e milhares de corações aí pelo Brasil.

0: Para você
1: Bom.
0: também, tô aqui.
1: Beleza. Celso Ribeiro, para com isso, Celso. Só mais um pouquinho aqui.
2: Boa noite, Maurício Rabelo. Boa noite, ouvintes da Rádio
1: Índia do
2: Nacional
1: Brasil.
2: AM. Eu sou a Índia do Brasil, aqui de Pirapora.

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0: 1h19.
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0: ouvintes, aqui quem está falando é o Zezé de Camargo.
1: E aqui é o Luciano.
0: Mandando um beijo pra todo mundo.
1: É isso aí, Zezé.
0: É isso, garoto.
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0: 5h23.
1: Bem, meus amigos, chegou um momento diferente no show do Teodoro e Sampaio. O grande desafio, Teodoro contra o Sampaio.
2: Mas se é desafio, você vai me ofender.
1: E se você me ofender também, o trem vai ficar é feio.
2: Então vamos combinar algumas coisas?
1: Vamos.
2: Você não pode ofender minha família.
1: E você não pode ofender a minha também.
2: Senão eu fico nervoso.
1: E eu fico de novo também nervoso.
2: É? Então quem é que vai começar?
1: Pode começar você.
2: Eu? É. Sem problema.
1: Mas cuidado.
2: Cuidado. Som na caixa então pra mim.

0: Eu adoro, mas você me ofendeu.
1: Que isso, rapaz? O viado é um bicho muito bonito.
0: Então, já que você tá falando assim, eu vou contar a história da festa.
1: Cuidado a boca.
0: Não, eu vou falar com jeito. Vamos lá.

0: jeito.
1: Que é isso, tio Dória? Eu fui com jeito.
0: Agora eu vou contar a história da cobra.
1: Da cobra não.
0: Agora a cobra vai fumar.
1: Não faça isso.

0: tá me ofendendo.
1: Eu não sei se uma palavrinha dessa é ofensa.
0: Então eu vou contar o seu segredo.
1: O meu segredo eu não aceito.

0: que é melhor a gente largar dessa reganheira, dessa briga.
1: Eu também acho, afinal, nós somos amigos.
0: É claro, e temos que continuar cantando juntos.
1: Então vamos fazer as pazes?
0: Agora!

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0: 5h58.
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Olha, uma das decisões mais corajosas que podemos tomar na vida é de sermos felizes. Muitas vezes, um dos piores finais que vêm são os melhores recomeços, viu? Quando você achar que não é mais capaz de seguir caminhando, coloque-se de pé e siga em frente. Esta força e capacidade que fazem de você uma pessoa especial. Para maior que seja a tempestade, o sol, grande astro rei, sempre volta a brilhar. Deixe que todos os seus medos saiam de dentro do seu coração. Assim você terá mais espaço para viver os seus sonhos. Seja sempre forte e resistente, não se renda. E lembre-se, lute sempre pelo que quer. Valorize ao máximo o que possui. Conserve o que você tem de melhor. Esqueça aquilo que lhe magoa e aproveite a vida e o que ela tem de bom para te oferecer. São mensagens assim pra gente seguir em frente, continuar a vida e principalmente sermos felizes. Por isso, abra um sorriso no rosto, dê carinho, dê amor, você vai receber tudo isso de volta. Agora 6:01, vamos para um pequeno intervalo e daqui a pouco estaremos de volta com mais música no nosso programa Alvorecer.

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2: Projetos realizados por estudantes do curso

0: de tecnologia em análise e desenvolvimento de sistemas ofertado pela Universidade Estadual do Tocantins tem garantido grandes avanços na inclusão digital de produtores rurais em diferentes regiões do Tocantins. Após identificar desafios como insegurança no uso de tecnologias e dificuldades com ferramentas digitais, os projetos avançaram para a capacitação direta dos produtores rurais. No Polo de Sítio Novo, por exemplo, as ações focaram no uso do WhatsApp como ferramenta de negócio. Os produtores rurais receberam orientações sobre configuração de privacidade, produção de imagens atrativas e uso estratégico do WhatsApp para vendas. Já em Paranã, a capacitação foi voltada à educação de adultos, permitindo transformar o uso intuitivo da tecnologia em uma prática profissional. As atividades incluíram treinamentos presenciais, criação de identidade visual para os negócios, uso do WhatsApp Business e interação de meios de pagamento como o Pix.
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3: Joaber Divino Macedo foi reitor da Unitins entre 5 de janeiro de 2011 a 31 de dezembro de 2014. Com uma trajetória vinculada à gestão educacional e à administração pública, o professor Joaber tem larga experiência em trabalhos voltados ao fortalecimento do ensino superior. Na Unitins, sua gestão focou no fortalecimento da sua estrutura administrativa, na melhoria das atividades acadêmicas, na ampliação do acesso ao ensino superior, na consolidação institucional e na integração com as demandas sociais.
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1: Programa Alvorecer na Sony Teams FM, primeiríssimo lugar no seu coração. Começando bem o dia ouvindo música boa. E aqui, nosso querido ouvinte, nossa querida ouvinte, é quem faz a programação. Nosso WhatsApp, para você pedir música, ah, é fácil. É o 999-15-6234. E quem mandou mensagem pra gente foi o João Tabocão. Bom dia, Ocimar Almeida, aqui o João Tabocão. Passando para pedir música, já está na ponta da agulha. Grande abraço. Pediu a música com o Trio da Vitória. E também quem mandou mensagem pra gente foi o Otacilinho, Chapeuzinho Vermelho. Falei, Otacílio, bom dia, meu amigo.
2: Bom dia, Ocimar Almeida. Ô, companheirão, vambora tomar um café, o café já tá coado.
1: Vontade.
2: Eu já tô fazendo uma farofinha de ovo com manteiga de nata de coalhada.
1: Mas, rapaz, não judia não.
2: Manteiga de leite.
1: Judia,
2: e vamos
1: não
2: lanchar daqui a pouquinho. Eu tô ajeitando aqui pra fazer um alô pra essa turminha toda. Seu Mauro na hora de quatro. Sulandinho e Jojo. E sobe e desce Maria Carneiro, Nilson Moreira, Índio Velho lá no Orini 4. E a música aí com Lourenço e Lorival, Menina da Aldeia. Eu ofereço pra todo esse povo bom.
1: Tá certo, essa foi a mensagem do Otacilinho, judiando a gente na broca danada aqui, ele fazendo a farofa de ovo. Então vamos de música agora, 6:08, Trio da Vitória, O Que Tem a Rosa. Depois, Lourenço e Lourival, Menina da Aldeia. Programa Alvorecer na Sony Teams FM, tocando seu coração.

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1: Tocando música boa para os melhores ouvintes do mundo. Sintonizados aqui na Unitins FM, ouvindo o programa Alvorecer. Fazendo a sua manhã de quinta-feira bem alegre, bem descontraída, ouvindo música boa, se preparando aí para mais um dia de trabalho. E quem mandou mensagem pra gente foi o Marcos Guerra. Fala aí, Marcos, bom dia, meu amigo.
2: Bom dia, bom dia, bom dia, bom dia. Alvorecer você, sertanejo. Tudo bem aí, tu joia? Tudo Marcos do Bela Vista, Alcimar Almeida, o Chorão, o cantor do Chorão, Chorão do Chorinho, Chorinho do canto, Chorão. É isso aí, ó. O Marcos do Bela Vista, mais lapada. Muita saúde, muita paz, muita luz divina, meu irmão.
1: Amém, pra você
2: tem
1: também.
2: Aí, Carlito e Baduí, dama preferida. Certo. Olha essa música romântica pra adocicar aí as pessoas, né? Muita luz divina, mãe Maria Jesus Cristo, Deus por ter você, seus ouvintes aí, sua família pessoal, comida aos vitinhos, tá bom? Cadê o Léo Léo Zão Vê, tá passeando?
1: De boa,
2: volta foi com o Pepe do rádio, ei, Pepezão, o homem que gosta comigo, vai nessas conferências com o governador só para andar no tapete vermelho e comer do bem e do melhor.
1: Ele gosta.
2: Cada coisa gostosa que ele come. Tá bom? Muita saúde, muita paz, muita luz, tá bom?
1: Amém.
2: É, um abraço aqui no nosso vizinho aqui. O Dosh, ele, eu vou passar o contato com ele lá, tá bom? Um abraço pra todos e tchau, tchau.
1: Valeu, Marcos Guerra. Então, Pepe gosta de um garfo, é? Que maravilha. Também gosto, viu? Gosto de comer bem. Então, e quem tá dando carona pra gente é o Airã, trabalhando e ouvindo a Unitins FM. Fala aí, Airã, bom dia.
3: Bom dia. Ok, dirigindo e ouvindo a Unitins, a melhor do Tocantins.
1: Isso.
3: Toca aí pra nós a música Abel e Caim, Mãe Amorosa. Quero certo. Oferecer pra todas as mães do Tocantins. Bom dia,
1: bom
3: Deus
1: dia.
3: Abençoe o nosso dia.
1: Amém.
3: Ótima quinta-feira.
1: Valeu, Airã, motorista de aplicativo, ouvindo a Unitins FM, dando carona pra gente. Obrigado aí pelo carinho, Airã. Então vamos de música, vamos atender nossos ouvintes. Carlita e Baduí, dama preferida. Depois, Abel e Caim, mãe amorosa. Agora, 6:19. É o programa Alvorecer na Sonitins FM. Primeiríssimo lugar no seu coração. Bom dia.

0: E aqui quem faz a programação é você, amigo ouvinte, amiga ouvinte. E o nosso WhatsApp é o 99915-6234. E quem mandou mensagem pra gente foi o sempre animado baixinho das redes. Fala aí, baixinho.
1: Bom dia, Alcimar Almeida, bom dia, compadre Alcimar.
0: Bom dia.
1: Compadre Alcimar, baixinho da rede. Compadre Alcimar, hoje tem promoção lá no Sertão da Capital, compadre, ó. 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
0: Oi.
1: Tamo junto, compadre Alcimar, mandar um alô pra toda a galera da animação, toda a galera que tá curtindo o rádio, né? Mandar um alô pro meu amigo Joécio lá da Ótica Mais, tamo junto. Mandar um alô pro meu amigo Mauro da comunidade de São Pedro e minha amiga Jane Silva. Tamo junto, meu amigo Osmar, baixinho da rede. Osmar, toca aquela cantiga pra nós. É Jean Giovanni, caçador de coração.
0: Boa,
1: tamo
0: boa,
1: junto,
0: boa.
1: Compadre Osmar, Almeida, baixinho da rede, Osmar.
0: Baixinho sempre animado, né? Então vamos de música. Jean Giovanni, caçador de corações, 6:27. Programa Alvorecer, na Sonitins FM, a nossa universidade, ou a nossa emissora pública da nossa Universidade Estadual do Tocantins, a melhor emissora do seu rádio. Bom dia!

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1: Programa Alvorecer na sua Unitins FM, agora 6:34. Obrigado aí pela sua companhia, pelo seu carinho. E quem mandou mensagem pra gente foi nossa amiguinha Nalvinha. Falei, Nalvinha. Bom dia, minha amiga.
2: Amiguinho Cima Almeida, que mensagem linda, é verdade. Temos que levantar e pedir a Deus, agradecer por você estar em pé novamente ao deitar, ao levantar, né, Cima Almeida? Isso. É verdade. Que Deus te abençoe, Deus te dê muita paz, muita saúde
1: para você,
2: seu esposo, seus filhos, todos aí da sua família.
1: Obrigado.
2: Tá, meu amiguinho? Que Deus abençoe, Cima Almeida. Eu tô ouvindo você, viu? Tá ok?
1: Tá ok.
2: Muito, muito, muito obrigado. Um bom dia, cheio de paz, saúde, felicidade para você.
1: Pra você, meu amigo, também,
2: que mensagem linda para a gente começar o dia, né?
1: Isso.
2: Então tá, meu amiguinho. Falou, Cima Almeida. Obrigada. Fui.
1: Obrigado pelo seu carinho. Tá sempre animadinha. E quem mandou mensagem também foi o André Gouveia, professor André Gouveia, lá de Tocantins. Falei, professor, bom dia.
3: Muito bom dia, Ocimar Almeida e todos os ouvintes do programa Alvorecer da Rádio Unitins FM. Aqui falando o professor, poeta e escritor André Gouveia, da cidade de Tocantins.
1: Fala, meu amigo.
3: E nesse dia especial, 9 de julho, em que comemoramos o Dia do Sonhador, queremos mandar um alô a todos os sonhadores de plantão. A data é um convite para tirar projetos do papel, inspirando a busca por objetivos pessoais e a transformação positiva, seja no desenvolvimento individual ou na construção de um mundo melhor. E deixamos aqui a nossa poesia a todos os sonhadores.
1: Fala aí,
3: o que é um sonhador, senão aquele que além desvenda com muito valor o brilho que o futuro tem? Sonhador, ourives do tempo, molda com afinco e emoção o presente a todo momento, ao horizonte, forte conexão. Um abraço do professor André Gouveia, de Tocantins.
1: Valeu, professor, obrigado aí pela poesia, sempre com muitas mensagens de otimismo. E quem também está muito otimista é a nossa amiga Jane Silva, lá em Portugal. Mandou uma mensagem maravilhosa aqui, ó. Bom dia, Ocimar Almeida. Bom dia para todos que estão sintonizados no Alvorecer. Abraço para você, Ocimar. Obrigado. Para o casal Raiz, para Silvinha, para dona Rita de Cássia, para o Domingão, para o Carlão, para o Raul Matos, para Isabel, sou Valeriano, Raimundinho das Arnos, Capitão Sobe e Desce, Baixinho das Redes, o Rodrigão, para Cíntia, para Simone, para o Goiano e toda a turma, galera da animação do Cantinho da Amizade. E mensagem da Poliana: abençoada quinta-feira para você também, minha amiga Jane Silva. Grande abraço e sempre com muito carinho com a gente aqui na Unitins FM. E quem também mandou mensagem foi nosso amigo Manuel, lá da Aterro Sanitário. Sanitário, né? Oxe. Manuel do Aterro Sanitário. Falei, Manuel, bom dia, meu amigo.
4: Bom dia, meu senhor Almeida. Bom dia, bom dia.
1: Ô, galinho cantor.
4: Né? Bora embora, quinta-feira, né? Quinta-feira boa. Deu um bom dia de trabalho pra você.
1: Pra você também, meu amigo.
4: Toca a música pra nós ouvir. É Gilberto Gilmar, tá ruim, mas tá bom, meu amigo. Bom dia.
1: Tá certo, então vamos tocar. Já está na ponta da agulha. E quem mandou mensagem também foi Edith Lima, lá de Porto Nacional. Fala aí, Edith, bom dia, minha amiga.
5: Oi, bom dia, locutor lindo da hora.
1: Opa, obrigado.
5: Você é maravilhoso.
1: Muito obrigado.
5: Eu tô pedindo uma música pra você. Eu sou Edith Lima, de Porto Nacional. Quero ouvir uma música, Se Eu Não Puder Te Esquecer, com Jamudeiro Marciano. Bom dia, tudo de bom. Você é muito lindo.
1: Opa, muito obrigado. Tá certo. Você acha, então, vou concordar com você, tá? Manda um abraço também pro meu amigo Elvis, ouvindo o programa Alvorecer com Ocimar Almeida. Então vamos de música. Gilberto e Gilmar, tá ruim, mas tá bom. João Mineiro e Marciano, Se Eu Não Puder Te Esquecer. Agora 6:39. Programa Alvorecer na Sonitins FM, primeiríssimo lugar no seu coração. Bom dia.

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1: Programa Alvorecer na sua Unitins FM. Primeiríssimo lugar no seu coração. Agora, 6:47. Olha, só depende de nós de que forma vamos encarar um novo dia, uma nova dificuldade, uma mudança, ou de uma forma geral, a própria vida. Em cada um de nós vive o poder da escolha, o poder de lutar ou desistir, de seguir em frente ou recuar. Por vezes parece difícil, impossível, mas quando existe verdadeira vontade de lutar, tudo se torna superável. Então, não desista nunca. Por mais impossível que pareça, tudo é possível. O poder está em você. O poder de querer, o poder para fazer, o poder para mudar. E quem mandou mensagem pra gente foi nosso amigo, grande poeta, escritor, Zacarias Martins, lá de Gurupi. Fala, Isaca, bom dia.
2: Muito bom dia, companheiro Alcimar Almeida. Passando por aqui para solicitar a melodia As Andorinhas com trio Parada Dura. Certo. E quero oferecer para o meu amigo, o vereador Afonso Tavares, lá em Tocantinha, terra do ilustre casal Eliane Abreu e Rogério, lá do restaurante Dagmar, além do poeta e professor André Gouveia. Ofereço também para o Louro do Táxi, na estação rodoviária de Gurupi, e a todos os taxistas e mototaxistas de Gurupi e região. Ofereço ainda para o professor José Benilson, na cidade de Filadélfia, o professor Cláudio Bento, lá em Palmas, além da professora Cíntia Meirelles, na cidade de Dianópolis, na região sudeste do estado. Um grande abraço do Zacarias Martins, de Gurupi.
1: Zacarias, grande Zacarias, já tocamos As Andorinhas, mas vou tocar outra do trio Parada Dura pra você, tá bom? Tá certo, então. E quem também mandou mensagem foi o Dudé, lá do Irmã Dulce. Fala aí, Dudé, meu amigo, bom dia.
3: Olá, Simão Almeida, bom dia, Dudé do Irmã Dulce. Tô aqui, rapaz, levantei, foi cedo, eu liguei o radinho aqui, tô ouvindo a Unity FM. Acho bom essa programação, rapaz, lembro da Fazenda, lembro do Sertão. Pois é. E mandar um alô aí pro Tarcelinho lá da Doixa, o homem do Chapeuzinho Vermelho, Mariana do Forró, Chicão do Detran, Daniel, Índio Rei.
1: Pezinho pra frente, entendeu? Pezinho pra trás.
3: E todos que tiver ligado na Onde Tinha FM, um dia abençoado.
1: Amém. Tamo pra aqui. Você também.
3: Alô aí, pessoal do Irmã Dulce, perto da vida. Quero pedir aí, Leandro e Leonardo, pensa em mim. Oferecer pra você, mandar um alô pro pai de Adalto e pro Pedro Rádio, Léo Vieira, mandar um alô também pro pessoal lá da Barrolândia, lá, o seu Clóvis, Dona Irene, Assis, Alinete, seu Arthur Gás, que são ouvintes fiel da Auditinha FM.
1: Maravilha, muito obrigado pelo carinho da audiência. Então vamos de música agora, 6:50. Trio Parada Dura, Barco de Papel, depois Leandro e Leonardo, Pense em Mim. O programa Alvorecer com você até às 8:00, viu? Bom dia.

Nonitins FM, programa Alvorecer. Eu sou Ocimar Almeida, estaremos juntos até às 8 horas. E amanhã, se Deus assim

0: Voz aí antiga.
1: Pode falar.
0: Lembrando aí o Adalto Arantes. Ela é com Sulino Marroeiro.
1: Fala aí, entendeu? Tá lembrado?
0: Me diz outro. Seguir para sempre o teu passos. Seguireis para sempre os seus passos.
1: Certo.
0: Essa música é muito antiga, eu tenho ela desde quando eu era menino no Paraná. E eu ouvi ela muito com o Zé Bétio. E eu queria uma recordação. E você é um cara legal.
1: Tô
0: você
1: obrigado.
0: Faz mexer o coração do tocantinense. E a Unitins, primeiro lugar. Se Deus quiser, eu ofereço pro Zé da Jumenta, o Etinho, o Fenelon, o pai do Vanderlei e o Vanderlei. E para todo mundo, e para você e para tua família e a família do Adalto.
1: Muito obrigado. Esse foi o Dimas, está sempre ouvindo a nossa Unitins FM. E quem também mandou mensagem foi o Nilson. Fala aí, Nilson, bom dia.
2: Bom dia, meu amigo Alcimar Almeida. É o Nilson de Barrolândia.
1: Fala, meu amigo.
2: E o Ricardo de Caboclo.
1: Na hora.
2: Valeu, meu amigo, um abraço, tudo de bom.
1: Pra você também, obrigado aí pelo carinho da audiência, Nilson. Todo mundo lá de Barrolândia gosta de ouvir a Unitins FM. Então vamos de música. Suline Marroeiro, seguirei para sempre seus passos. E depois Rick Renner, Casa de Caboclo. Logo após o nosso intervalo, que a gente volta para tocar, para atender os nossos amigos ouvintes. É rapidinho.

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5: Oi, tudo bem? No Fala NIT de hoje, vamos desmistificar um termo essencial para quem quer transformar ideias em realidade: o modelo de negócio. Muitas vezes, pensamos que a inovação se resume a criar um produto tecnológico inédito, mas ele vai muito além. Inovar também significa introduzir novidades ou aperfeiçoamentos na forma como uma organização funciona e entrega valor para a sociedade. O modelo de negócios é

0: essência, a lógica que descreve como um projeto cria, entrega e captura esse valor. A interface com a inovação ocorre quando propomos novas formas de produzir, gerir ou oferecer serviços que resultem em ganhos reais de qualidade e desempenho. Na Unitins, o Núcleo de Inovação Tecnológica apoia essa jornada através de oficinas práticas, como a de modelagem de negócios Canvas, ajudando acadêmicos a transformarem pesquisas em soluções sustentáveis para os nossos arranjos produtivos locais. Inovar no modelo de negócios é encontrar caminhos criativos para resolver problemas reais.
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Programa Alvorecer de volta. E agora vamos atender nosso amigo Dimas e na sequência o Nilson. Dimas pediu Suline Marroeiro e o Nilson pediu Rick Renner. Então vamos ouvir. Segurei para sempre os teus passos e depois Casa de Caboclo. É o programa Alvorecer nas Folhetins FM, alegrando a sua manhã de quinta-feira. Bom dia.

0: Alvorecer na Unitins FM, fazendo essa manhã de quinta-feira, dia 9 de julho de 2026, mais alegre, mais feliz, e você começar bem o seu dia. Olha, acredite que todos os dias coisas maravilhosas podem acontecer na sua vida, viu? Acredite que boas coisas acontecem mesmo quando nos deparamos com coisas más. Acredite em dias felizes. Acredite que hoje pode ser um dia feliz, mesmo quando nos sentimos um pouco tristes, por qualquer que seja o motivo, podemos também nos sentir estimulados e ter ânimo. A vida é assim. A vida é isso mesmo. Não adianta remoer a tristeza e os problemas. O que não tem remédio, remediado está. Não se pode mudar o passado, mas podemos usar das nossas experiências passadas para fazer um presente e um futuro diferentes. Acredite em você. Acredite no seu potencial. Acredite na vida. Não se apegue a sentimentos ruins. Faça deles confetes. Assopre-os e deixe o vento levar. Acredite que você terá tantas coisas boas na vida que não sobrará espaço em seu coração para sentimentos ruins. É desse jeito. E quem está mandando mensagem pra gente que tá acampado na beira do rio, sofrendo, né, Leonardo? Fala aí, meu amigo, bom dia.
1: Bom dia, Simão Almeida. Estou passando com muita alegria no meu coração. Opa. Alegria do amor.
0: Mensagem errada. Essa aqui é... Coloquei a mensagem da Maria, do Leonardo. Leonardo Oliveira. Fala aí, Leonardo. Bom dia.
2: Bom dia, meu amigo Simão Almeida.
0: Agora sim.
2: Pedro Simão manda para nós aí, operário Vida e Viola, Chico Rei, Paraná. Curtir aqui no acampamento aqui na Barreira da Cruz, município Lagoa da Confusão. Um acampamento aqui com a galera, os amigos aqui, curtindo a natureza, um abraço, fica com Deus.
0: Tá certo, vamos ouvir então. Chico Rei, Paraná, operário Vida Viola. Agora 7h15. É o programa Alvorecer na Sunitins FM. Bom dia.

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1: Para os melhores ouvintes do mundo que estão sintonizados, estão ouvindo a Unitins FM, programa Alvorecer. E quem mandou mensagem pra gente foi o Guiuzinho. Fala, Guiu, lá em cima da serra.
2: Bom dia, compadre Simar. Bom dia. Tamo na linha. Bom dia. Chama de modão, compadre Simar Almeida. É o Guiuzinho da qualidade dentro do parque, no Morro da Aranha. Oferecer a próxima música pra quem tá na escura. Tamo por cá,
1: maravilha. Obrigado aí pelo carinho da audiência. Quem também mandou mensagem pra gente foi o Raul Matos, lá da região do Jacó, em Porto Nacional, pedindo pra mandar um abraço aqui pra muita gente. Pra dar um alô pro Caçula e sua esposa Delice, e pro pessoal em Santa Teresa, o Jesus Pereira, Valdir Pulgas e esposa Belcina na chácara Bambu, Quita do Leite, o Manuel Martins na fazenda Olho d'Água, e todos da Barra da Arueira, e pro Zé da Jumenta, pro Mauro Alves na comunidade São Pedro, e para todos os ouvintes da Unitins FM. Quem também mandou um bom dia pra gente foi pra Ivani, lá em Taquarussu. E quem também mandou mensagem bonita demais foi a Maria Nogueira. Fala aí, Maria, bom dia.
3: Bom dia, Simão Almeida, estou passando com muita alegria no meu coração, alegria do amor de Deus.
1: Amém.
3: E transmito para você também, para todos os seus ouvintes, que são as pessoas maravilhosas, né? Simão, eu peço a próxima música aí, eu peço para todas as pessoas que estão nos ouvindo nesse momento, Simão Almeida, para minha cunhada Maria, lá no Rio Are, município Porto Nacional, e todas as pessoas lá do assentamento Zé Pereira. E vamos que vamos, Ocimar, porque quintou, Ocimar.
1: É a Maria Nogueira, sempre mandando mensagem de otimismo pra gente. E quem também mandou mensagem pedindo uma música foi a Ana Rosa Galvão. Já está aqui na ponta da agulha. E a outra música também vai pro João Tabocão, que pediu a música aqui, vai para ele também. E para todos os nossos amigos ouvintes da Unitins FM. Vamos de música, Tunique e Tinoco, Rio Pequeno. Depois, Silveira e Barrinha, Linda Cigana. Agora 7:21. Programa Alvorecer, tocando seu coração. Bom dia.

0: Programa Alvorecer na Sonitins FM, tocando seu coração nessa manhã de quinta-feira, abençoada quinta-feira para todos nós. E você pode, dá tempo ainda, você pode participar do programa, nosso WhatsApp, se você estiver fora do estado, é o 63 999 15 62 34. E quem mandou mensagem pra gente foi a Umbelina. Falei, Umbelina, minha amiga, bom dia.
1: Bom dia, Simone Almeida. Tudo bem?
0: Tudo que bem,
1: saudade,
0: você.
1: Moça.
0: Pois
1: sua,
0: é.
1: Sua
0: de vez
1: voz
0: em quando
1: no,
0: apareço.
1: No rádio, né? E você é demais.
0: Aí, obrigado.
1: Né? Nosso locutor querido.
0: Muito obrigado.
1: Deus te abençoa, você e família, a mamãe lá em Goiânia, né?
0: Isso, dona Terezinha.
1: É. Deus abençoe nós todos.
0: Amém.
1: E todos os ouvintes também que estão curtindo, né? E Adalto, quando que Adalto vai voltar, meu Deus? Até hoje Adalto não volta.
0: Está em recuperação.
1: Retornou a rádio, o rádio. Pois é, mas tudo bem, Deus sabe o que faz, né?
0: Isso.
1: Você está afastado é porque ele tá ainda na cura dos seus problemas, né?
0: Isso, tem recuperação.
1: Deus abençoa, vai abençoando ele.
0: Amém.
1: Pra curar ele, pra, né, trazer ele de volta, tá bom?
0: Tá bom.
1: Então tá, eu gostaria de ouvir o Reino Encantado com o seu Camilo e Daniel. Um abraço, fique com Deus, tenha uma quinta-feira abençoada. Vocês daí e nós daqui. Tchau, tchau.
0: Valeu. Umbelina sempre com muito carinho com a gente aqui na Unitins FM. Então vamos ouvir. Vai pra ela, Umbelina. Daniel e Zé Camilo, Meu Reino Encantado. Agora 7h30. E na volta a gente já vai pra um pequeno intervalo.

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1: Todo mundo ouvindo o programa Alvorecer. Manda um abraço aqui para Edmir, lá em Luz e Mangues, ouvinte do programa todos os dias. Deus te abençoe e proteja sempre também, viu, Edmir? Obrigado pelo carinho da audiência. Olha, a vida é muito curta para nos preocuparmos com coisas pequenas e sem importância. Não se deixe influenciar pelo que os outros pensam. Não deixe que pessoas negativas lhe coloquem para baixo. Divirta-se, faça pequenas loucuras, seja você mesmo. Ser feliz é uma escolha, não uma dádiva. Escolha ser feliz, escolha se amar, escolha ser otimista. Mantenha sua mente positiva e ela irá atrair boas pessoas e boas coisas para você. A vida é curta e há tantas coisas para fazer. Por que devemos perder tempo em busca da perfeição, do sucesso e de coisas sem importâncias para você? Porque os outros consideram importante? Pare de encontrar desculpas para não ser feliz. Foque nas coisas que você precisa fazer e nas coisas que podem trazer felicidade para a sua vida. A vida é curta. Ser feliz e otimista são as melhores... Ser feliz e otimista são as melhores escolhas que você pode fazer. Por isso, bom dia, abençoada quinta-feira para você e para a sua família. E agora vamos atender nosso amigo Marcão, tá sempre sintonizado na Unitins FM, né, Marcão? Então vai, Rio Negro e Solimões, Castelo de Sonhos, depois Rick Renner, Escolta de Vagalumes. Agora 7 horas e 38 minutos.

0: aproveitando aqui que o William Santana mandou a mensagem pra gente pedindo a música e a gente já tá programando a música, vamos ouvir o que que o William pediu. Falei, William, bom dia.
1: Bom dia, Simar Almeida, aqui quem fala é o William. Tô aqui em Porto Nacional, gostaria de pedir uma música aí com Rick Renner, Escolta de Vagalume. Gostaria de oferecer ela aí pra Rosa e Ju lá de Baixo Pé de Manga, que estão assim de love, amando a cada dia mais, pra Zelito, pra João, pra Beto, pra Tião, pra minha mãe Naísa no São Francisco, pra Mauri, pra toda a galera lá do Radiador Tocantins, no Alto da Colina, em Porto Nacional, para minha irmã Adriana e para todos os ouvintes da Unitins FM.
0: Valeu, William. Então vamos de Rick Renner, Escolta de Vagalumes. Agora 7 horas e 42 minutos. Bom dia.

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1: Emoção é ter você aqui na nossa companhia. Olha, não tem jeito de atender a ligação, viu, Leonardo? Manda uma mensagem de áudio aí, meu amigo. Não tem como atender. Nosso WhatsApp aqui só recebe mensagens. E falando em mensagem, quem passou a mensagem pra gente foi a Lindalva. Fala aí, minha amiga, bom dia.
2: Ô, Ocimar, que palavra bonita, Ocimar. Falando. Ei, meu pai, é bom demais. Estou aqui ligada nessa rádio maravilhosa. Eu sou feliz que eu tenho Deus na minha vida.
1: Amém.
2: Essas palavras tão boas, tão boas. A pessoa ficar entusiasmada, aquela pessoa, olha, aquela pessoa entrufada, aquela pessoa que não quer nada na vida, ó. Eu tô é fora, sabe? Eu quero é Deus na minha vida. E eu ouvi nessa rádio maravilhosa, essas palavras bonitas. Lindau, eu te amo, mas essa rádio. Essa rádio, eu amo essa rádio. Primeiramente, Deus na minha vida, né? Tô aqui ligado nessa rádio, viu? Um bom dia abençoado por Deus. Estou ligada. Deus está no comando da minha vida, da vida de todos.
1: Amém.
2: Daqueles que não quer nada na vida, eu não adulo ninguém. Eu quero é Deus. Eu quero ser feliz.
1: E vamos ser felizes. Você está sintonizado na Unitins FM? Você já está a um passo da felicidade, tá bom? E quem mandou mensagem também foi o Rodney Rodrigues, o Zé da Jumenta. Falei, Zé.
3: Uai, sim, bom dia, boa forma. Seu amigo Lúcio Marques, seu amigo Zé da Jumenta. Manda um bom dia pro meu amigo seu Valeriano, em Porto Nacional. Meu amigo Carlão. Meu amigo Dudé do Irmão Dulce. Meu amigo seu Raimundo, pai de João Vitor Lança. Esse pessoal todo aí, tá bom, filho?
1: Bom dia.
3: Filho. Também não posso esquecer do meu grande amigo, rapaz, Sobe Desce. Tá chegando dia 19. Ai, vai, que engajou.
1: Que maravilha. E quem também mandou mensagem pra gente foi o João Ivonaldo, fazendo a caminhada, dando carona pra gente. Fala aí, João.
4: Sim, Maralmeida, é sucesso.
1: Obrigado aí pela carona. Ele fazendo a caminhada, a corrida dele, ouvindo a Unitins FM. E Leonardo tentou falar com a gente pelo telefone, não tem como atender, Leonardo. Mas fala aí, meu amigo, mandou uma mensagem, diz aí.
5: Não, meu amigo Ocimar, foi por engano, meu amigo. Não liguei por querer, não, meu amigo. Desculpa aí, tá? Tinha passado só o áudio mesmo. Aí fui pôr o celular no bolso aqui e apertou sem querer, tá? Abraço, desculpa aí, meu amigo. Abraço,
1: bom
5: dia, meu amigo. Curti aqui o seu alô, a música. Muito obrigado pelo atendimento. Você, como sempre, muito gentil, muito generoso, muito amigo dos ouvintes, meu amigo, você é o cara. Rapaz, tem que arrumar um programa pra você ficar direto aí, amigo, você é fera. Um abraço, bom, meu irmão velho.
1: Obrigado. O telefone ligou sozinho, o telefone já está acostumado com a Unitins FM, liga sozinho. Manda um abraço aqui também pra Maria de Nazaré, tá sempre mandando mensagem muito bonitas pra gente. O Eurípedes Souza chegou aqui agora. Fala aí, Eurípedes, bom dia.
6: Ah, bom dia, como é que tá? Tá
1: bom,
6: tudo bem?
1: Bom demais, da conta.
6: É o Eurípedes aqui de Paraíso.
1: Fala, meu amigo.
6: Passa uma musiquinha pra nós, fazendo favor. O Nando Moreno, o Chapeludo, com o Rio Negro Cerimóis. Falou, obrigado, tchau.
1: Valeu, meu amigo. Vamos procurar aqui. Antes a gente vai tocar Ana Castela, Olha Onde Eu Tô. Depois, Zezé de Camargo, Irmão da Lua, Amigo das Estrelas. 7:50. Bom dia.

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1: Os melhores ouvintes do mundo estão na Unitins FM. E vamos encerrando o nosso programa, mas antes ouviremos mensagem de otimismo sempre do Luiz Carlos Bordone.
2: Saia de casa com um sorriso, com a mente tranquila e o coração cheio de paz. Não permita que pessoas mal amadas atrapalhem o seu dia. Basta não dar importância a elas, basta ignorá-las. Anote aí, só merece a felicidade quem acorda todos os dias disposto a alcançá-la, capite? Pois é, um bom dia para você.
1: Sempre uma mensagem de otimismo. E encerrando o nosso programa, vamos ouvir o Eurípides lá de Paraíso. Fala aí, Eurípides, bom dia.
3: Ah, bom dia, como é que tá? Tá tudo bem?
1: Bom demais.
3: É o Eurípides aqui de Paraíso.
1: Fala, meu amigo.
3: Passou uma musiquinha pra nós, fazendo favor.
1: É, pode falar.
3: O Nando Moreno, o Chapeludo, com o Rio Negro Cerimóis. Falou, obrigado, tchau.
1: Valeu, Eurípides, lá de Paraíso. Vamos encerrando o programa de hoje com Nando Moreno e Rio Negro e Solimões Chapeludo. Amanhã estaremos de volta a partir das 5 horas da manhã. E na segunda-feira, Léo Vieira estará comandando o programa Alvorecer. Até amanhã. Fiquem com Deus, porque eu vou com ele. Tchau, tchau.

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4: Estudantes do primeiro período de direito

0: Da Universidade Estadual do Tocantins, em Paraíso, realizaram palestras com foco na conscientização sobre direitos fundamentais, cidadania, inclusão social e desenvolvimento sustentável. Com a ação Direitos em Movimento, os alunos da Unitins produziram e distribuíram panfletos e cartilhas educativas para a população da cidade de Paraíso e de outras cidades do Vale do Araguaia. Um momento de diálogo, conscientização e compartilhamento de conhecimento jurídico foi realizado no auditório do Bloco B do campus da Unitins e reuniu palestras sobre saúde mental, violência digital contra crianças e adolescentes, igualdade de gênero, inclusão de pessoas neurodivergentes, proteção animal, preservação ambiental e promoção da igualdade étnico-racial.
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1: 8 e 12.
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4: De volta para te contar que o WhatsApp é um dos principais responsáveis por ocupar a memória do celular. Fotos, vídeos e áudios chegam o tempo todo. E com o download automático ativado, tudo é salvo sem que o usuário perceba. A solução começa nas configurações. Desativar o download automático e impedir que arquivos apareçam na galeria já reduz bastante o acúmulo. O próprio aplicativo também mostra quais mídias poupam mais espaço, facilitando a limpeza. Outra dica é revisar grupos antigos, ativar mensagens temporárias e apagar backups antigos do Google Drive e do iCloud. Com pequenos ajustes, dá para manter o celular leve e evitar travamentos no dia a dia.
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3: Confira agora 15 dicas de saúde pela Maíra Peron, médica integrativa. Dicas que vão transformar hábitos rumo a uma maior qualidade de vida e bem-estar. Primeiramente, não viva só para o trabalho. Além disso, tenha uma vida social ativa. Faça o que gosta, procure novos hobbies, agradeça o privilégio de estar vivo. Ria mais, beba água, movimente-se, planeje suas refeições, evite industrializados, abandone vícios, esteja cercado de pessoas de boas energias, medite, busque dormir sempre no mesmo horário e diminua o tempo de tela, sobretudo ao final do dia. Em breve o Bia Ipsen volta com mais dicas de saúde e bem-estar. Fonte vitat.com.br.
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0: Valeu! Matheus e Cauã.
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2: 8:36.

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4: A qualificação de servidores públicos para uma atuação mais estratégica na administração estadual, o curso de pós-graduação em Orçamento e Gestão Pública, ofertado pela Universidade Estadual do Tocantins, teve sua aula inaugural realizada em abril. O curso acontece em parceria com a Secretaria de Estado da Fazenda e a Secretaria do Planejamento e Orçamento e integra as ações do projeto Capacito, Plano Tocantins na Era do Conhecimento. A aula inaugural foi um momento importante para apresentar aos inscritos informações sobre o curso, a metodologia e a estrutura curricular que acontece no formato Educação à Distância. A pós-graduação terá duração de 12 meses e busca contribuir para o aprimoramento técnico dos servidores, com foco na eficiência, planejamento e melhoria dos serviços prestados à população.
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3: 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De volta para te contar que o WhatsApp é um dos principais responsáveis por ocupar a memória do celular. Fotos, vídeos e áudios chegam o tempo todo. E com o download automático ativado, tudo é salvo sem que o usuário perceba. A solução começa nas configurações. Desativar o download automático e impedir que arquivos apareçam na galeria já reduz bastante o acúmulo. O próprio aplicativo também mostra quais mídias poupam mais espaço, facilitando a limpeza. Outra dica é revisar grupos antigos, ativar mensagens temporárias e apagar backups antigos do Google Drive e do iCloud. Com pequenos ajustes, dá para manter o celular leve e evitar travamentos no dia a dia.
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7: Você sabia que no Japão, uma espécie de macacos passou a encontrar moedas e usá-las para comprar comida em máquinas de venda? Pois é. Mais uma curiosidade agora falando sobre sonhos. É praticamente impossível controlar nossos sonhos. Desse modo, mesmo sem querer, nós sonhamos. Por isso, ao longo da vida, uma pessoa passa em média 6 anos de sua vida sonhando. E você sabia também que não só os humanos dão risadas? Isso porque os ratos são capazes de emitir sons parecidos com risadas quando sentem cócegas. E agora, falando sobre o nosso cérebro, ele é um super HD. Resumidamente, comparando o cérebro humano a uma máquina, o órgão é capaz de armazenar 1 quadrilhão de bits ao longo da vida. E agora, para fechar, uma curiosidade bem interessante. Você sabia que os dubladores originais dos personagens da Disney, Mickey e Minnie, realmente eram um casal e chegaram a se casar, além de seus personagens serem um casal? Bem legal, né? Em breve, o Bia Ipsen volto com mais um Você Sabia. Fonte, Segredos do Mundo, R7.com.
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1: Chegamos aqui com mais um programa Voz do Tocantins. Olá, amigo ouvinte. Juntos pro que der e vier, a partir de agora, quinta-feira, a partir de agora, né? Quinta-feira, Bela, dia 9 de julho de 2026. Estou aqui com o Kojak, a Adriele Michelin, time completo para levar a informação aos nossos radiovintes. Kojak e Adriele, bem-vindos.
2: Olá, Thaíde Rodrigues, Adriele Michelin, irmãos tocantinenses. Chegando nessa quinta-feira ensolarada em todo o Tocantins, né? Mês de julho, mês de férias, mês de praias, né? Mês de água doce, mês de praia artificial. Enfim, são detalhes que a gente vai reportar a partir de agora. Porque neste momento eu convido vocês para chegar para pertinho do rádio, aumentar o volume, porque está no ar o programa da família tocantinense. A Voz do Tocantins. Olá, Adriele, ótima quinta para você.
3: Olá, Kojak, Ataíde. Excelente quinta-feira para todos nós.
1: Seguimos agora com as principais manchetes do dia.
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1: Aqui com o Sul de Palmas, Justiça suspende eleição indireta do Conselho Tutelar de Miracema e aponta que modelo adotado não tem respaldo na legislação.
2: E ainda você vai conferir aqui no programa de hoje, é que aposta no Tocantins fatura mais de 1.800.000 aqui, né, da Loto Fácil, né? O Jornal Tocantins também destaca essa reportagem.
3: E com G1 Tocantins, criança desaparece em praia no Rio Tocantins.
1: Aqui com a CNN Brasil, quartas de final da Copa começam hoje, quinta-feira. Vamos juntos observar a agenda do dia.
2: Ex-secretário de obras, suspeito de matar eletricista, se apresenta à polícia após ser considerado foragido. Isso, né, é lá em São Valério, é o que destaca aí o site Atitude.
3: E com o Conexão Tocantins, Porto Nacional celebra 165 anos de emancipação com inaugurações, shows nacionais e o cantor Panda.
1: Por fim, aqui com o Sul de Palmas, Tocantins reforça orientação a taxistas após nova regra do Inmetro, que muda a verificação dos taxímetros. Tudo isso e muito mais a partir de agora no programa Voz do Tocantins, que está só começando. Bem-vindos.
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1: A história por trás de um vídeo. Trabalha em borracharia e ajudou a mãe a enfrentar a perda do filho. É um vídeo que viralizou desta cidadã que inclusive morava aqui na cidade de Paraíso do Tocantins. É muito conhecida por pessoas dessa cidade, por mim inclusive, né? E ela decidiu abrir um bar na cidade de Divinópolis. Divinópolis, que fica a 60 quilômetros aqui de Paraíso do Tocantins. E posteriormente ela decidiu tocar essa borracharia, então. A parte da borracharia, confesso que eu não sabia, mas do bar, sim, ela saiu de Paraíso, né?
2: E do restaurante que ela tocava lá também.
1: Também.
2: Era bar junto com o restaurante. E a borracharia ficava ao lado, viu?
1: Ela não tem medo de trabalhar, né?
2: Sabe o que aconteceu com o filho dela,
1: né? Mataram, né? Mataram. É a Luzia, que em Paraíso era mais conhecida como Neguinha. É a Luzia Marinho Chaves, né? Muito antes de conquistar a admiração de milhares de pessoas nas redes sociais, Luzia precisou lidar com uma dor que mudou completamente sua vida. Ela havia comprado uma borracharia para o filho, Gesiel Chaves da Conceição, acreditando que o negócio representaria uma oportunidade para o futuro da família. No entanto, em fevereiro de 2025, Gesiel foi assassinado dentro do próprio estabelecimento. Mesmo diante da tragédia, Luzia tomou uma decisão que poucos imaginavam: manter a borracharia funcionando. Nos primeiros meses, Luzia, a Neguinha, contratou borracheiros para cuidar do serviço. Entretanto, os funcionários não permaneciam no trabalho. Diante da dificuldade, ela resolveu aprender a profissão. Aos poucos, começou atendendo veículos pequenos, depois passou a trabalhar também com caminhões e tratores. Hoje ela afirma que atende qualquer cliente que chega à borracharia, independentemente do horário. Além disso, divide a rotina entre o estabelecimento e o bar que administra desde 2009. Luzia conta que o trabalho foi essencial para enfrentar o período mais difícil da vida. Segundo ela, a dedicação ao dia a dia ajudou a transformar a dor em força para seguir em frente. Segundo ela, no começo eu fiquei ruim demais, mas hoje eu estou melhor, trabalhando. A gente tem que trabalhar para poder esquecer, fecha aspas, relatou a Luzia Neguinha, né? O homicídio de Gesiel Chaves continua sendo investigado pela Polícia Civil. Então é isso, como eu já falei, ela é imparável. A conheço desde quando ela morava aqui em Paraíso. Ela tocava um barzinho também ali no setor Milena, viu, Adriele?
3: Sim.
1: Por anos ela atuou ali. Aos fundos tinha umas kitnets, né, Gojac? Não sei Isso. se ainda existem essas kitnets.
2: Eu acho que sim, ainda
1: existe. É ali no Milena, ali bem próximo ao posto de saúde do setor Milena. O posto de saúde fica na Rua 2, ela ficava ali pertinho. Lembro-me que no período em que ela habitava lá, e tocava um bar também, sequer asfalto tinha. Hoje toda aquela região ali, né, se não 100%, uns 95%, tem a pavimentação asfáltica e tal. Então estou falando com propriedade porque conheço um pouco da história da Neguinha, né? Quando chegamos aqui para fazer rádio, ela foi uma das primeiras que deu sinal de vida. Estamos ouvindo vocês aqui. E o rádio sempre foi atração no bar da Neguinha aqui em Paraíso. Aí ela decidiu. Ela tinha uma filha especial também, faleceu. Eu fui até fui lá ao cemitério, né? Dar um abraço nela. Enfim, é uma história de perdas e ganhos muito grande que a Neguinha tem. E interessante, eu acho que esses novos seguidores, ela tem um vídeo viralizado, vai servir também como combustível para ela continuar, né, Adriele?
3: Com certeza, né, Thaís? O carinho, né, a internet por vezes serve ali como um consolo muito grande, um carinho muito especial, né?
1: Vai receber novos, ela já tem uma série de admiradores, agora novos admiradores.
3: Pessoas do mundo todo, né?
1: Novos clientes, quem passar por lá certamente vai querer conhecer seu estabelecimento, levar um abraço, né, uma palavra amiga para ela. Interessante.
3: Legal. Fora a questão física, né? Muito marmanjo por aí não dá conta disso aí não, viu?
1: É, tem muito marmanjo preguiçoso e tal. E ela
3: meu amigo, ela dá conta do recado.
1: O contrário. Parabéns.
3: Provando que a mulher pode ser o que ela quiser, né, Thaís?
1: Realmente.
2: Aliás, Thaís, vamos sair um pouquinho aqui do Brasil, né? Hoje o mundo da música, né, lamentou muito a morte dessa ícone da música, né, da música pop, Bonnie Tyler, não é isso? Quem não curtiu aí, aliás, essa juventude, as músicas dela, elas gravaram em outros ritmos recentemente, né, agora essa juventude tá curtindo agora aquele som aí dos anos 80, né, remixado, né, Adriele?
3: É isso.
2: Né? Você sabe a música, até aí, você fez aquele programa, como é que é o nome do programa? Mensagem de amor, é? Total Eclipse of the Heart, né?
3: Exato.
2: Essa música é a música que eu não sou muito bem de inglês, não, Thaíde. Mas vamos homenagear essa cantora hoje. Ela nasceu em País de Gales, né?
1: Podemos homenagear agora.
2: Ela é britânica, né, Adriana?
3: Britânica.
2: Ela nasceu no País de Gales, viu, Thaíde? Ela nasceu em 51. Ela tá passando por um momento difícil, mas a voz dela é inconfundível, porque tem muito sucesso, né?
3: Vai permanecer para sempre.
2: Sempre, né? Então eu confesso para você que ali nos anos de 80 eu curti muito essa música, viu, Ataí? Essa melodia, viu?
1: Ela morreu aos 75 anos, né?
2: 75, nova, né, rapaz?
1: Tava internada em Portugal.
3: É. Há um bom tempo, né? Já.
1: Qual doença ela tava tratando?
3: Ela tratava um problema no intestino, né? Algumas matérias trazem um tipo de doença, outros falam que é câncer, mas de fato foi uma doença que colocou ela neste hospital e não mais saiu, né? Não foi possível.
2: Que coisa, né, rapaz? Sobre o funeral não tem nada ainda divulgado, né, Adriele? Tá certo é que hoje
3: Né, nos... É, por lá, né, os funerais eles ocorrem de uma maneira completamente diferente daqui, né, já que possivelmente vai acontecer daqui vários dias.
2: Aliás, o sepultamento do líder iraniano, né, Ayatollah Khomeini, será hoje, viu? Ô, camarada que morreu... Quando que foi que ele morreu,
1: Thaís? Tem 4 ou 5 meses já, né?
2: Pois é, vai enterrar ele hoje, vai sepultar ele hoje, viu, Thaís?
3: Nem lembrava mais disso, pra ser sincera.
2: Já tem semana que tá sendo o funeral dele, viu? E o bombardeio continua lá, viu, Thaís? Lá no Irã, viu? 14 pessoas morreram.
1: O Trump disse que não tem mais cessar-fogo, não.
2: É, que coisa, né? Que maldade,
3: vai pegar.
2: Né?
3: É, tá pegando, ele falou que agora o bicho vai pegar, né?
1: Porque tinha um acordo de cessar-fogo, né?
3: Tinha.
1: E agora...
3: E ele... suspendeu, né?
1: É, e traz uma série de consequências para o mundo, na verdade, né?
2: É, hoje eu amanheci já logo cedo com essa guerra, e eu ouvi uma música hoje, Milho aos Pombos, de Zé Geraldo, que fala mais ou menos assim, né? Enquanto esses comandantes loucos ficam por aí, né? É mais ou menos assim, viu, André? Milho aos Pombos, né? Essa guerra que uma guerra, eu não sei porquê, né, rapaz? Os Estados Unidos temem guerra nuclear, né? Não é isso? Urânio, né?
1: Eles temem que países desenvolvam bombas atômicas, nucleares isso. E tal. É. E veem isso como, segundo Trump, né, como uma ameaça para os Estados Unidos e para o mundo, na verdade. É. E eles fazem de tudo, né? Segundo Trump, para que isso não aconteça, a criação desse mecanismo que pode ser criado, né? Ser uma ameaça global, mais ou menos nesse sentido. E, enfim, é algo complicado, como eu já falei, traz sérios prejuízos para todo mundo, na verdade. Quando o assunto é combustível, por exemplo, lá no Estreito de Hormuz, onde há uma série de conflitos, passa, né, 20% de todo o petróleo mundial. E isso justifica a disparada dos preços, pensa que não, já reduz quando há um cessar-fogo, né? E quando esse acordo ele é quebrado, podemos dizer assim, tudo, quando o assunto é preço, né, volta a subir. Enfim, e não estou falando só de combustível, não. É um problema que o mundo enfrenta, né? Mas vamos lá. Aqui falam 3 comunicadores que são contrários às guerras, às mortes, enfim. É um pedindo a cabeça do outro. Aliás, existe um texto, eu não me recordo bem detalhadamente essa passagem e quem escreveu, mas quando começou aquela guerra lá da Rússia com a Ucrânia, surgiu um texto que me chamou muita atenção. Esse texto dizia que 2 velhos conhecidos pelo mundo traçaram suas guerras, só que quem está na linha de frente são jovens com todo um futuro pela frente que pouca gente conhece. É mais ou menos isso, tipo assim, da parte deles nada vai assim, quem está na linha de frente é que morre, né? Que sofre as consequências, que são jovens, inclusive tem gente brasileira, né, que já morreu lá nessa guerra, que atravessa meses e anos, não se resolve nunca, e infelizmente é assim, nossos militares, nossa juventude é que está lá, está na linha de frente, morre, é bombardeada e tal, e os 2 caciques, nada com eles, nada acontece, são os intocáveis.
3: Né? Exatamente.
1: Interessante fosse se esses grandes líderes traçassem suas próprias batalhas, né?
3: Tivessem na linha de fogo, né?
1: É, quer guerra? Não, bora. Vamos nós dois que resolver essa parada.
2: Vamos guerrear.
1: A moda antiga tinha isso, né? Hoje não se vê mais.
3: Nem tanto, né? Na Segunda Guerra Mundial, por exemplo, morreu cerca aí de mais de 20 milhões de jovens, né? As grandes autoridades foram poupadas. A guerra é algo sempre muito, muito desleal, né? Normalmente quem acredita naquele ideal, que dá o sangue e que morre, não tem nenhum tipo de reconhecimento futuro. Talvez uma bandeira seja enviada ali para a viúva ou para a mãe, nada além disso.
1: É isso, por menos guerra e mais paz no mundo, é ruim para todos. Diga, Kojá, quais são as novidades aí, os bastidores da política tocantinense?
2: Olha...
1: Novas pesquisas, novos nomes sendo divulgados? Irajá continua com esse impasse aí com o Laurês Moreira? Ambos do mesmo partido? Que não, coisa estranha,
2: não, né? Não, mas as coisas já acalmaram, por
1: lá. Já estão se acalmando.
2: Tomaram um chá de capim santo, né?
1: Rivotril,
2: estão tudo tranquilo. Agora, ontem, Araguaína foi bastante badalada, viu, Taíde? Quase 10 mil pessoas lá no Centro de Convenções de Araguaína prestigiaram lá o lançamento da candidatura, pré-candidatura do deputado Alexandre de Moraes. O vice-prefeito...
1: Alexandre Guimarães.
2: Ah, Ave Maria, né? Alexandre Guimarães.
1: Você está falando muito Alexandre de Moraes por aí.
3: Eu acho que o cérebro foi no automático.
2: Aliás, lá em Araguaína, o Wagner Rodrigues apoia a Dorinha e o vice, que é irmão do Alexandre Guimarães, evidentemente que apoia seu irmão, né? Agora, continua, né? O Vicentinho continua, hoje a agenda dele é para a região norte também. Pernoita novamente em Araguaína. A pré-candidata Dorinha, que não tem a sua agenda divulgada, né, Taíde? Eu tenho informação, como é que está a agenda dela? Está despachando de Brasília? Porque o Congresso ainda não entrou de recesso, né? Então, entra amanhã, entra hoje, né, de recesso. E aí o Laurejo está já com os preparativos, porque a convenção já é dia 20 agora, né, Taíde? A convenção do PSD, que será homologada aí o candidato a governador, vice, e os dois senadores, né? As nominatas de deputado federal e também estadual. Esse evento ontem em Araguaína movimentou bem a cidade de Araguaína, viu, Taíde? Foi uma noite que os simpatizantes de Vicentinho, vereadores, prefeitos ali da região do Bico do Papagaio, prestigiaram esse evento lá em Araguaína. E as informações é que eles estão muito otimistas aí, né, para o segundo turno. Né, para o segundo turno. Então, vamos. É porque muita coisa, sempre a gente tem relatado aqui, Taíde, que muita coisa pode mudar ainda, né, até as convenções, porque a chapa de Vicentinho não está completa ainda, né? Inclusive, e por outro lado, a chapa de Dorinha tem candidato que está sobrando também, né? Então, a gente aguarda aí os últimos conchaves, né, para que seja homologado. Agora, eu acho muito pouco provável, Taíde, que algum membro da chapa de Dorinha vá para a chapa de Vicentinho, porque se tivesse que ir, já teria ido. Ou você acha que pode alguém da chapa de Dorinha virar para o lado de Vicentinho?
1: Rapaz, tudo pode acontecer. Tudo pode acontecer, inclusive isso que você está falando aí, né? Na política a gente não pode duvidar de alguma coisa. Eu até, ontem, eu comentei sobre uma suspeita minha em particular, do próprio Laurei sequer ser candidato, porque à frente do PSD tem o senador Irajá, que apresentou uma candidata ao Senado, ele também é candidato a senador, e foi quando eu te questionei quem é o governador do Irajá, né? O governador do Irajá automaticamente seria Laurês Moreira, que estavam num namoro bacana quando o Laurês estava no governo. Depois que o Laurês saiu do governo, aí vem essas rixas internas aí, infelizmente, né? E como você falou, os nervos foram acalentados, estão mais calmos, né? Que estavam à flor da pele e hoje já há o efeito dos calmantes que eles tomaram aí. Pode ser que amanhã ou depois, né, já estejam todos juntos normalmente, entre aspas, porque para a sociedade precisa entender que eles estão unidos. É bom para eles. Se a sociedade entender que um grupo político está dividido, está brigando e tal, o que o eleitor faz? Desconfia e deve votar em outro grupo político. E pode ser o Vicentinho, pode ser a candidata Dorinha. E, de fato, se está voltando à normalidade, será que está mesmo? Ou é só perante os holofotes, perante as câmeras? Como é que está nos bastidores, né? Mas eles precisam passar uma ideia, uma energia de que está tudo ok para o eleitor. Talvez nem está, mas por questão dos projetos políticos, aí se apresentam para a população como, ó, está tudo ok, resolvemos aqui, esse candidato realmente é meu governador, esse aqui... Já colocamos os pingos nos is, está tudo ok. E vai embora. Talvez nem tá lá essas coisas, né?
2: E se Laurença aí, vice da Dorinha, você, há essa possibilidade de Irajá ir pro grupo de Vicentinho? Há essa possibilidade ou
1: não? Não sei, tinha de afirmar. Não dá.
2: É, então vamos aguardar.
1: O que está faltando ser anunciado?
2: Olha,
1: quem são os... Tem candidato a senador que ainda vai surgir? Desistência já teve e tal?
2: Recentemente eu fiz uma pergunta pro professor Luxemburgo. Luxemburgo, você está de colado, qual candidato ao governo? Não, nós não decidimos não, mas o Podemos não está colegado com a Doria? Não, a minha candidatura vem de Brasília, a Renata Abreu, ela não decidiu para qual lado, né, vai estar com o governo, né, qual o candidato ao governo, né? Então está aí esse problema, porque o Luxemburgo diz que é o candidato da Renata Abreu, né, Thaís? E aí? É. Né? Liborja é o candidato de Vanderlei Barbosa, né? Aí Eduardo Gomes e Gaguinha da Dorinha, né? Do outro lado, o Vicentinho ainda falta ainda uma vaga ainda de senador, não é isso? Estão costurando aí, e aí? A possibilidade de quem compor aí com o Vicentinho Júnior, Thaís? Você que é um cientista político.
1: Não entendo nada, não. É? Não entendo quase nada.
2: Então tá, o jogo de xadrez tá aí.
1: Porque, na verdade, a gente pode comentar uma coisa, que aconteceu outra totalmente diferente.
2: É. Né?
1: Aqui em Paraíso já tivemos eleições e coisas que ficaram ocultas por longos períodos. O eleitor achando uma coisa, lá na frente era outra totalmente diferente. Algo inesperado aconteceu. Mas aí vamos tecendo comentários mais ou menos na linha de raciocínio que muitos entendem também, que pode acontecer. Claro, dentro das nossas imaginações, mas é isso, vamos comentando e aguardando, muita novidade pode surgir.
2: É.
1: Inclusive, quem se apedreja hoje, nós já falamos isso aqui em programas passados, de repente o eleitor está aí brigando, fica de mal com a família, fica de mal com o vizinho, por questões políticas. Ah, eu estou desse lado e não abro e você me respeite e tal. E o, digamos aqui, uma briga entre pai e filho, isso acontece. O pai está, digamos, supomos que o pai está do lado do Vicentinho. O filho está do lado da Dorinha. Aí brigam entre si, a família, por esses dois candidatos. Passou a eleição, está lá a Dorinha, junto com o Vicentinho, que de repente ganhou a eleição. Até compondo palanque, né, Adriele? E como é que fica a situação do pai e do filho que brigou por causa dos dois aqui? Então, prestem atenção no que vocês estão fazendo. Amizades são desfeitas. Acredito que até namoro acaba por causa de política. E na grande maioria das vezes, depois do processo eleitoral, está todo mundo junto aí e tal. E é complicada a situação. Então, presta atenção. Você, simples, mero eleitor, ao brigar por questões políticas agora no presente momento. Você pode se arrepender um dia após a eleição passar, né?
2: Cumprimentar aí nossos ouvintes em Araguatins, né? O Mauro Faísca está sintonizado conosco, o professor Moisés do IFTO aí em Araguatins, né? Os ouvindo aí através da Rádio Sucesso FM, é isso? Em Araguatins que temos aí uma grande audiência aí, né? Nessa temporada de praia, com certeza o pessoal está curtindo ali na orla do Rio Araguaia, né, Thaís?
1: Isso.
2: É. Ali no Hotel Beira Rio, né, já tem uma base ali, né, padrão?
1: Que lugar espetacular.
2: Que lugar espetacular, muito, né? Muito bom.
1: Ó, Adriano, mexendo aqui, encontrei a frase, entre aspas, aqui, sobre a guerra ainda, né?
3: Sim.
1: Quando nós começamos a falar sobre a guerra entre Rússia e Ucrânia, eu encontrei essa frase, não sei onde, mas encontrei. Abre aspas, a guerra é um lugar onde jovens que não se conhecem e não se odeiam se matam por decisão de velhos que se conhecem, se odeiam, mas não se matam. Essa é a frase. Fecha aspas. Ponto final. Interessante, exatamente. Né?
3: É muito pertinente, né, Thaís? Faz completo sentido. E ela também reflete nessa briga política que você relatou anteriormente. Não seja esse jovem que vai entrar na linha de fogo, brigar por político, né? É. E depois você só fica aí, ó, obrigado com o teu primo, com a tua prima, com um tio e os políticos lá se abraçando no próximo pleito eleitoral.
1: Essa frase é de Eric Hartmann.
3: Muito pertinente.
1: Muito interessante. Qual já que você quer fazer a homenagem a Bon Taylor agora ou mais tarde?
2: Ah, fica a seu critério. Você que está aí nas carrapetas megafônicas, né? Que comanda aí, né?
1: Entendi.
2: É, o certo é que nós vamos homenagear, vamos. Porque. É, tem muitos ouvintes aí que curte aí, né, essa grande cantora aí, né?
1: Infelizmente partiu, né?
2: Partiu, né? Isso é a vida de todos nós, né?
1: Colocar nos minutos finais do programa.
2: Isso, então vocês vão curtir aí esse grande sucesso dessa dessa monstra da música, né? Da música pop. É isso? Que coisa triste, né? O falecimento dela hoje pegou nós de surpresa, porque eu esperava a recuperação dela, viu, Adriele? Pra quem curte aí a Bonnie.
3: É, a idade não era tão avançada, né, Kojak? É. Daria pra se recuperar, mas não foi esse o desejo de Deus.
2: É isso. É isso? Cadê os nossos ouvintes aí, Adriele? Você todo dia gosta de citar nome aqui de ouvintes nossos da região sudeste.
1: Lá em Taguatinga, o Claudenir mandou um áudio aqui pra gente. Claudenir, bem-vindo aqui, rapaz.
4: Bom dia, meu amigo Etaíde Rodrigo, como é que tá você, meu amigo Crojac, minha amiga Adriana Michelin?
1: Tá tudo bem.
4: Vocês estão bem, por cá? Tá bom, graças a Deus, tô aqui já ouvindo a voz do Tocantins, rapaz, tô trabalhando, tem dias que não tava sem poder curtir, mas hoje deu um tempinho, beleza?
1: Valeu, Claudenir. Claudenir Pereira tá lá em Taguatinga nos ouvindo no presente momento. Copa do Mundo, as quartas de final da Copa do Mundo de 2026 começam hoje. E apenas um confronto movimenta a agenda do dia. França e Marrocos se enfrentam às 17 horas, horário de Brasília, no estádio de Boston, em disputa por uma vaga na próxima etapa. A seleção francesa se classificou a derrotar o Paraguai por 1-0, enquanto Marrocos avançou depois de eliminar o Canadá por 3-0. A equipe que levar a melhor encara o vencedor entre Espanha e Bélgica na semifinal. Então hoje, a agenda da Copa do Mundo é esse jogão interessante entre França e Marrocos. Lembrando que Marrocos foi aquele time que na fase de grupos enfrentou o Brasil e empatou por 1-1. Aquele 1-1 justifica a chegada de Marrocos até aqui, né? Realmente não era. Por mais que o brasileiro ficou preocupado com o resultado, é um time tanto, né? E que ficou barato, acredito, aquele resultado. Porque eles estão mostrando mais futebol do que a seleção brasileira, realmente.
2: Ali é o seguinte, Ataíde, esse jogo da França hoje contra Marrocos é o seguinte: se correr, o bicho pega, se ficar, o bicho come. Porque tem Mbappé, tem Dembélé e. Como é o nome daquele outro?
1: Olizer,
2: né?
1: Olizer. Lá eles falam Olizer. Aqui o brasileiro chama de Olize apenas.
2: Olizer, né? Então, esses camaradas aí estão comendo a bola. Né? Se eles conseguirem neutralizar esses camaradas aí, então eles vão, né?
1: Porque o ataque é fulminante.
2: É o time do Marrocos, ele é muito firme na zaga, né? Então, assim, e agora a tendência é que os jogos agora são mais difíceis, né? Porque o time já observar todos, né? Os esquemas táticos das equipes, agora vamos aguardar, porque hoje teremos duas partidas, hoje uma e amanhã outra, né, Taíde? Amanhã nós teremos Bélgica e Inglaterra, não é isso? Amanhã e as semifinal vão se enfrentar dois desses quatro aí que vão se enfrentar hoje e amanhã. Agora, que a Argentina tá pegando melzinho com açúcar, tá, viu, Taíde? Viu? Você concorda, Léo?
1: Rapaz, em partes.
2: Não, porque olha só, os adversários, embora teve muitos aí que endureceu o jogo, mas a Argentina, e se você comparar os adversários do Brasil, Adriele, que o Brasil pegou, só foi osso duro de roer, com exceção aí do Haiti, mas a seleção, se for comparar Argentina e Brasil, o Brasil pegou mais jogos difíceis, viu? E aí, quando você vê o presidente da FIFA comemorando o gol da Argentina, o que, é que você pode imaginar?
3: Hein? Ficou feio, né?
2: Então,
3: ficou estranho.
2: Eu me lembro que em 78, talvez vocês ainda eram crianças, e teve um Brasil e Peru, um Argentina e Peru, que a Argentina colocou 8-0 no Peru, viu, Ataíde? E tirou o Brasil definitivamente, porque o Brasil tinha empatado com a sua. Pra você ver, ó, o Zico marcou o gol aos 45 minutos, o juiz terminou o jogo. Você tá entendendo como é que é? Nelinho bateu o escanteio, Zico cabeceou. E o juiz anulou o gol, que era a vitória do Brasil sobre a Suécia por 2-1. E aí o jogo da Argentina com o Peru, a Argentina meteu 8-0 no Peru e classificou. E foi campeã naquela época de 78, né? Então, eu não vejo, eu não sei. É lógico que, pelo que a gente está vendo aí, a imprensa mundial está questionando esses feitos aí do presidente da FIFA, né? Comemorando o gol da Argentina, e pelo jogo contra o Egito, também a gente já foi bastante questionado, né, Thaís? Aqueles gols que o Egito marcou e o árbitro anulou. E era o árbitro francês, né, que apitou aquele jogo. Então é muita polêmica, né? Copa do Mundo em si, futebol em si, foi a Copa melhor que eu já assisti pela televisão, né? Lógico. Agora, em termos de picaretagem também, essa está sendo a maior. É presidente dos Estados Unidos ligando para presidente da FIFA para cancelar cartão vermelho. Enfim, então são detalhes que a gente está observando. Agora vamos aguardar. Aqui...
1: Amanhã, às 16 horas, a Espanha e Bélgica entram em campo, bem como Noruega contra a Inglaterra.
2: Esse é jogo duro.
1: Aí, sábado, às 22 horas, Argentina e Suíça.
2: Isso.
1: Também pelas quartas
2: de final. Então aí teremos aí uma semana de folga, né? Para a grande semifinal e a final, porque tem um jogo...
1: Não, é sábado, a Noruega joga sábado contra a Inglaterra. Amanhã, Espanha e Bélgica. E também no sábado, quando será dia 11, às 22 horas, a Argentina joga contra a Suíça. O jogo da Argentina é às 22 horas de sábado. Também no sábado, só que às 18 horas, Noruega e Inglaterra. E amanhã, quando será sexta-feira, às 16 horas... Espanha e Bélgica. Aí a França com o Marrocos é hoje. Hoje, às 17 horas. Essa é a agenda aí da Copa do Mundo aqui no programa Voz Tocantins. Beleza?
2: Isso. Então esse é o resumo da Copa do Mundo 2026.
3: Dando sequência à informação, cumprimentar todo mundo que está na audiência com a gente, né? Bom demais ter você aí do outro lado. Mais uma notícia tão comum nesse período do ano, que é desaparecimento de criança. Mais uma criança desapareceu no Rio Tocantins. Equipes de mergulhadores fazem aí essa busca. Uma criança desapareceu nesta quarta-feira, dia 8, em uma área de praia às margens do Rio Tocantins. O corpo de bombeiro foi acionado para atender a ocorrência. Conforme a corporação, a área onde ocorreu o desaparecimento é um dos principais destinos turísticos da região. Os bombeiros foram acionados por volta das 15 horas da quarta-feira. Uma equipe formada por 3 militares mergulhadores fizeram buscas na região onde houve o desaparecimento. De acordo com informações preliminares, a criança foi vista pela última vez num rancho localizado de 5 a 8 quilômetros abaixo da área de praia. Ainda conforme os bombeiros, as equipes realizaram varreduras na região e as buscas foram encerradas, né, com o cair da noite, e os trabalhos retomados no início da manhã de hoje. Por isso, todo cuidado é pouco. É um período comum de acampamentos, de viagens, de confraternizações aí à margem dos rios, à beira das praias. Muito cuidado com as crianças. Os adultos também, mas eles não respondem por si, não têm agilidade, não têm o que nós chamamos, né, daquela malícia do instinto de sobrevivência. Muito cuidado com as crianças, gente. Deus ajude, né, que essa criança não esteja na água, que ela esteja em um outro local, que seja localizada aí pelos familiares. Você que está saindo, está se organizando, montando seu acampamento para esse final de semana, cuidado redobrado.
1: Grande quantidade de drogas foi apreendida pela Polícia Militar em Goiatins, no norte do estado. De acordo com informações, uma carreta tombou e a PM foi acionada para atender a ocorrência. Assim que observaram a carga, os militares descobriram que parte dela era entorpecentes. Ainda segundo as informações, a droga estava escondida dentro de placas de aço. Um guincho foi acionado e a droga foi retirada. O motorista responsável pelo caminhão não havia sido localizado até o fechamento da matéria. A Polícia Militar faz o balanço da apreensão e deverá divulgar a quantidade exata do material apreendido. O caso deve ser encaminhado à Polícia Federal para investigação. Não há informações sobre a origem e o destino da droga. Então, assim, pensando aqui, tá certo que é uma gravidade, o veículo tombou, alguém poderia ter tido sua vida interrompida, mas se esse veículo não tivesse tombado, nós teríamos aí um abastecimento de droga para a juventude brasileira, infelizmente. Então, a parte interessante é que o veículo tombou e ficou evidenciado aí a tentativa de introdução de mais drogas no país. Estou vendo as imagens aqui, realmente uma quantidade expressiva de entorpecentes. e o motorista deu no pé. Se ele não vazasse, seria preso em flagrante delito por tráfico de drogas e muita droga, por sinal.
2: Olha, o ex-secretário de obras de São Valério, Divino Duarte, de 35 anos, se apresentou à polícia, né, em Gurupi. Divino tinha um mandado de prisão expedida pela justiça por suspeito de assassinar o eletricista Wilson Hermes Almeida Rocha em 2025. Segundo a polícia, o homicídio aconteceu no dia 12 de novembro em um posto de combustível em São Valério. Wilson Hermes, de 28 anos, foi atingido por um tiro na cabeça. Ele chegou a ser socorrido por uma equipe do Hospital Municipal, mas morreu durante o deslocamento para Gurupi. Segundo a Secretaria da Segurança Pública, após se apresentar acompanhado de um advogado e passar pelos procedimentos legais, ele foi encaminhado para a unidade prisional de Gurupi, onde permanece à disposição da Justiça. A defesa de Divino Duarte da Silva informou que não vai comentar as acusações publicamente e que uma manifestação será feita no processo judicial. O escritório afirmou que confia no andamento da Justiça e no direito de defesa. A Secretaria de Segurança Pública informou ainda que o inquérito policial sobre o crime já foi concluído. Encaminhou ao Poder Judiciário e ao Ministério Público. Divino é investigado por efetuar o disparo que matou Wilson após uma desavença relacionada a uma dívida de um consórcio feito entre amigos.
3: Cumprimentar seu Zé Claro, que está na sintonia com a gente, sempre na boa sintonia. Obrigada pelo carinho. Ele e toda a família, sempre ligados aqui com a gente, viu? Obrigada pelo carinho. Dando sequência à informação, nós vamos agora ao município de Porto Nacional, onde temos grande audiência também. Você que é de Porto, que nos ouve, obrigada pelo carinho. Porto Nacional celebra 165 anos de emancipação, com inaugurações, shows e muita coisa boa, muita festa, tá? Porto Nacional, berço cultural tocantinense e a capital do agro, também da cultura. Comemora na próxima segunda-feira, dia 13, 165 anos de emancipação política. E 288 anos de história, conquistas e tradições, com uma programação extensa e diversificada para celebrar a data. As comemorações terão início na quinta-feira e se estendem até a segunda, no dia 13, com atrações para todos os tipos de público, reunindo fé, cidadania, esporte, cultura e entretenimento. A programação reforça o protagonismo do município no cenário estadual, valorizando a rica história, arquitetura preservada, vocação para o agronegócio e o forte espírito comunitário da sua população. Toda a programação é organizada pela Prefeitura de Porto Nacional por meio da Secretaria Municipal de Cultura e Turismo, em parceria com as demais pastas do município. A entrega de títulos e assinaturas marcam a abertura das comemorações. As celebrações começam hoje, na quinta-feira, às 19 horas, na UFT, no centro, com uma solenidade que promete transformar vidas de dezenas de famílias. A Secretaria Executiva de Regularização Fundiária, vinculada à Secretaria Municipal de Infraestrutura, Desenvolvimento Urbano e Habitação, realiza mais uma etapa do programa Porto Legal, com a entrega de 130 documentos de regularização fundiária a moradores de diversos setores do município. Serão contempladas famílias dos setores São José 2, Pinheirópolis 1 e 2, Padre Luso, Nova Capital, Jardim Planalto, Jardim Querido, entre outros bairros. Durante a mesma solenidade, também serão assinados atos administrativos. Na sexta-feira, dia 10, a programação segue com um momento de fé e gratidão. Às 7 da manhã, na Catedral Nossa Senhora das Mercês, será realizada uma missa de ação de graças em celebração aos 165 anos de emancipação. Ainda na sexta-feira, dia 10, às 18 horas, no distrito de Luzimangues, um importante equipamento público será inaugurado, o Espaço Esportivo Comunitário, localizado no setor Jardim Madri. Também teremos aí na segunda-feira desfile cívico. As instituições que estão confirmadas para esta, o Projeto Atirador Mirim, Tiros de Guerra, Exército Brasileiro, Guarda Municipal, Fanfarra da Juventude, Turma do Mel, SEMAS, Secretaria da Saúde, Secretaria da Mulher, CMIL, Corpo de Bombeiros, Cavalaria da Polícia Militar e Polícia Militar. Ainda tem corte de bolo, tem o Dia do Evangélico e show com o cantor Panda. Você que é de Porto Nacional, prestigie esse evento que promete transformar o final de semana aí na cidade de Porto Nacional.
1: Entrou em vigor a portaria número 433 de 2025 do Instituto Nacional de Metrologia, Qualidade e Tecnologia, o Inmetro, que atualiza a regulamentação sobre taxímetros em todo o território nacional. A principal mudança é a ampliação da validade da verificação periódica obrigatória dos equipamentos, que passa a ser de 2 anos. Antes o prazo era anual. A medida foi publicada no Diário Oficial da União e já está em vigor para todos os taxímetros verificados a partir de 2025. Além disso, a atualização está em conformidade com a medida provisória número 1.305 de 2025, que isenta a cobrança das taxas de verificação inicial, e subsequente desses aparelhos. Segundo o presidente do Inmetro, Márcio André Oliveira Brito, a mudança representa um avanço no processo de modernização regulatória. Certificados anteriores ganham nova validade. Os certificados de verificação emitidos em 2025, antes da publicação da nova portaria, também terão validade estendida para dois anos, ou seja, até 2027. O mesmo vale para etiquetas com a inscrição verificação até 2026, que seguirão válidas por mais um ano. Já os taxímetros, ainda não verificados até a data da publicação da portaria, deverão seguir o cronograma definido pelos órgãos delegados do Inmetro em cada estado. No Tocantins, a Agência de Metrologia, Avaliação da Conformidade, Inovação e Tecnologia, que atua como órgão delegado do Inmetro, reforça que os permissionários devem estar atentos à nova regulamentação. Nossa equipe técnica está à disposição para orientar os taxistas e tirar dúvidas. Também disponibilizamos os documentos atualizados da nova medida e da portaria, afirmou o presidente da AEM, que é a Agência de Metrologia, Avaliação de Conformidade, Inovação e Tecnologia. A alteração foi formalizada por meio da modificação do item 6.3.2 da portaria Inmetro 124/2022, que agora determina: todo taxímetro em uso no território brasileiro deve, obrigatoriamente, ser submetido à verificação periódica a cada 2 anos. Ponto. Tá dado o recado aí para os amigos taxistas de todo o território tocantinense.
2: É isso, dando sequência com mais informações, porque aqui a notícia não para. Né? Vamos para o giro de notícias, não é isso, Tataíra?
1: Isso, chegou o giro aqui de notícias. O Ivan Silveira, que fala diretamente de Ananás, trazendo notícias aqui pra gente. Pode ser, né?
2: Isso.
1: Vamos pra cima, então.
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5: Alô, amigos e amigas ligados aqui nesse periódico de notícias, o programa Voz do Tocantins. Deputada Jana de Valcari destina R$300 mil para fortalecer a saúde de Praia Norte. Recursos serão investidos na área da saúde e reforçam o compromisso da parlamentar com a melhoria dos serviços prestados à população tocantinense. A deputada Jana de Valcari destinou, por meio de emenda parlamentar, R$300 mil para o município de Praia Norte, com recursos voltados ao fortalecimento da saúde pública. O investimento reforça a atuação da parlamentar em apoio aos municípios tocantinenses e amplia a capacidade de atendimento à população. O anúncio foi realizado ao lado do prefeito Abrão Carolino, conhecido como cabeça do secretário municipal de saúde Natal e do presidente da Câmara Municipal, Dildo Moacir, do PSD, que destacaram a importância da parceria para atender as demandas da população da região. Pesquisa da Unitis recebe destaque da Sociedade Brasileira de Cardiologia. Uma pesquisa desenvolvida a partir do trabalho de conclusão de curso TCC da egressa do curso de enfermagem da Universidade Estadual do Tocantins, Unitins, campus de Augustinópolis, Emily Carlos da Silva, recebeu o reconhecimento da Sociedade Brasileira de Cardiologia, SBC. O estudo publicado na International Journal of Cardiovascular Science, periódico científico da entidade, foi selecionado entre os artigos destaques da semana, reconhecimento concedido a pesquisas consideradas relevantes para o avanço da produção científica na área cardiovascular. Da redação da Rádio Cidade FM, falou Ivan Silveira para o programa Voz do Tocantins.
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6: Olá a todos da bancada do programa Voz do Tocantins e a todos que acompanham esse diário de notícias. A aposta do Tocantins fatura mais de R$1.800.000 na Lotofácil. Uma aposta simples feita em Sítio Novo do Tocantins, na região norte do estado, acertou os 15 números da Lotofácil e recebeu o prêmio de R$1.856.551,85. Os números sorteados no concurso 3.730 na Lotofácil realizado nesta última quarta-feira foram 2, 3, 5, 6, 8, 11, 12, 13, 14, 15, 16, 19, 20, 21 e 24. O sorteio do concurso 3.730 da Lotofácil ocorreu na última quarta-feira em São Paulo. Ao todo, quatro apostas acertaram os 15 números. A estimativa do prêmio do próximo concurso, que será realizado hoje, dia 9, é de R$2 milhões. Direto da Rádio Cidade FM, da cidade de Ananás, informou Laísa Coelho para o programa A Voz do Tocantins.
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1: A Justiça determinou a suspensão imediata do processo de escolha indireta para a composição do Conselho Tutelar de Miracema do Tocantins. A decisão foi concedida em caráter liminar após pedido da Defensoria Pública do Estado, que questionou a legalidade do procedimento adotado pelo Conselho Municipal dos Direitos da Criança e do Adolescente. Com a decisão, ficam suspensos os efeitos do edital 001/2026 e da resolução 011/2026, que previam uma eleição suplementar indireta para a escolha de novos conselheiros tutelares. O impasse teve início após a renúncia coletiva das conselheiras tutelares do município, motivado por problemas relacionados à estrutura de funcionamento do órgão. Diante da vacância, a Prefeitura realizou nomeações provisórias sem a realização de processo eleitoral e, posteriormente, o CMDCA publicou um edital estabelecendo uma eleição restrita aos próprios integrantes do Conselho. Segundo a Defensoria Pública, esse modelo de escolha não possui previsão na legislação municipal, o que motivou a atuação da instituição para impedir a continuidade do processo. Antes de recorrer ao judiciário, a Defensoria informou que buscou resolver a situação de forma administrativa. A instituição expediu uma recomendação ao município para que fossem adotadas medidas voltadas à valorização das conselheiras tutelares e à regularização do funcionamento do órgão. De acordo com a Defensoria, as providências não foram adotadas, levando ao ajuizamento de uma ação civil pública. Para a defensora pública Franciara Fátima Cardoso Costa, responsável pela atuação na comarca de Miracema, a medida judicial foi necessária para garantir o funcionamento regular da rede de proteção à infância e à adolescência. Entre aspas, o Conselho Tutelar é a porta de entrada da proteção de milhares de crianças e adolescentes. Quando esse órgão deixa de funcionar adequadamente, toda a rede de proteção é comprometida. Ao analisar o caso, a Justiça entendeu que o CMDCA não possui competência para criar uma modalidade excepcional de eleição sem respaldo na legislação vigente. A decisão também determinou a suspensão de todas as etapas do processo seletivo. Em caso de descumprimento da decisão, foi fixada a multa diária de R$5.000, limitada ao valor máximo de R$100.000. Que esse problema possa ser resolvido aí na cidade de Miracema do Tocantins.
2: A Prefeitura de Palmas realiza amanhã o pagamento do auxílio alimentação destinado a 12.824 servidores públicos municipais. De acordo com a Secretaria Municipal de Planejamento e Gestão, o valor total repassado neste mês é de R$12.300.000. O benefício é pago por meio dos cartões das bandeiras Voluz e Plush e possui caráter indenizatório. Por esse motivo, o valor creditado integralmente aos servidores sem incidência de desconto de imposto de renda ou de contribuição previdenciária. O valor do auxílio varia conforme a remuneração do servidor. Quem recebe até R$6.060 tem direito ao benefício de R$1.000. Já os servidores com remuneração superior a esse limite recebem R$800. Segundo a administração municipal, o auxílio alimentação integra a política de valorização dos servidores públicos e contribui para o planejamento financeiro das famílias beneficiadas. Além do impacto direto na renda dos trabalhadores, os recursos movimentam o comércio e o setor de serviço da capital, ampliando a circulação de dinheiro na economia local. Com o pagamento deste mês, a Prefeitura mantém o calendário de repasses do benefício aos servidores municipais, garantindo a continuidade de uma das principais políticas voltadas ao funcionalismo público. E é isso, né, gente?
1: Vamos executar uma música que garantimos executá-la no começo do programa, né?
2: Isso.
1: Mas antes de executar, novamente para quem chega agora na nossa audiência, o motivo de executarmos a música de Bonnie Tyler.
2: É em razão do seu falecimento ocorrido hoje, né? Que Deus ilumine a cada um dos lados tocantinense. Amanhã a gente volta a se encontrar no mesmo horário da sua Rádio Com.
1: Até amanhã,
3: Adriana. Até amanhã, gente. Fiquem com Deus.
1: Abraço para todos. Até amanhã.

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4: Alimente-se bem nesta sexta-feira, 15 de maio de 2026. Vamos falar de zinco e selênio, minerais importantes. É, além das vitaminas, alguns minerais são fundamentais para a imunidade, como o zinco e o selênio. Eles ajudam na resposta do organismo contra infecções e estão presentes em alimentos como castanhas, sementes, ovos e carnes. Pequenas quantidades no dia a dia já fazem diferença para manter o corpo forte e saudável. Gostou da dica? Pois é, são dicas importantes aí para você manter a imunidade sempre alta. Eu sou Kleber Salles e esse foi o nosso quadro Alimente-se Bem aqui na melhor programação. Até lá, hein? Até a próxima!
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0: Os deuses da guitarra, Darius Straits, on Time of Swing. 11 horas 31, as velhinhas tocam na Unitiz FM. Por aqui, as novinhas, as mais ou menos, a boa música na sua manhã. Quinta-feira maravilhosa, todo mundo em 96,1 com Azevedo Júnior. Fica aí coladinho. Um minuto e meio, dois minutos e meio, né? Eu volto trazendo muito mais pra você. 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
2: Confira no Motores em Ação descuidos simples e muito comuns que poderiam ser facilmente resolvidos na oficina, mas que acabam encarecendo a visita ao consultório médico. A Associação Brasileira de Alergia e Imunologia estima que cerca de 30% dos brasileiros convivem com algum tipo de alergia, parcela para que o problema é ainda mais sensível. Responsável por barrar poeira, pólen e poluição antes que o ar chegue aos pulmões, o filtro de cabine perde eficiência à medida que satura. A partir daí, ácaros e partículas que não são visíveis a olho nu passam a circular livremente pelo habitáculo, o que é um gatilho clássico para crises de rinite e asma. A recomendação é trocar a peça a cada 10 mil quilômetros ou conforme o manual. E se você roda em região de muita poeira, faça com maior antecedência.
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0: Olha, pra você que tá aí fazendo almoço, não perca a hora, 11 horas 34 minutos. E agora a gente confere música nova do Zé Vaqueiro. É muita boba.
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0: Maravilhosa Simone Mendes, tô dois tristes quando são 11:45 na Unitinho, show da manhã, com muita música boa. Deixa eu abraçar aqui a turma boa que tá ouvindo a gente. Azevedo Júnior, bom dia, aqui é Alberto de Itaquaruçu, mandei um roupa nova, deixe-me ver para todos os ouvintes da Unitins, tenham todos uma ótima quinta-feira, abençoada por Deus, cheia de bênçãos, de paz e muita glória, amém, Alberto, meu querido, para você e pra todos aí dessa região linda aqui, Itaquaruçu, né? Quem mais? A Márcia Castro, de Brejinho de Nazaré. Oi, Márcia, como é que você tá, amiga? De Azevedo, tô aqui fazendo almoço e ouvindo a Unitins, ouvindo você. Aí sim, né? Pra quem tá terminando de fazer o almoço agora, caprichando nos últimos retoques aí, com muito tempero, muito amor, é coisa boa, pra todo mundo cozinhando, ou você que tá aí no trânsito, nesse momento, indo almoçar, vai almoçar no restaurante, ou vai almoçar em casa, né? Ouvindo a Unitins é bom demais pra Azevedo Júnior. Agora todo mundo cantando com Gustavo Mioto.
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0: Ah, do passado de presente pra você, desbloqueando boas lembranças, o som de 1990. Roupa nova, coração pirata, no nosso momento de saudade aqui do show da manhã. Quando são 11 horas 54, deixa eu abraçar aqui a Iranil, desligadinha. Azevedo, tô aqui tomando uma geladinha. É não, Iranildes. Fazendo almoço e ouvindo a melhor. Ô, danada. Beijo, minha amiga. Ela disse que hoje tem franguinho caipira por lá. Ah, aí você é chique. Aí você é rica, viu? Viu, Iranildes? Beijo, minha amiga. Bon apetite pra você. Tudo de bom. Ah, rapaz, meu amigo Jota Júnior. Diga aí, Jota, meu grande colega, meu grande amigo, meu irmão gêmeo.
1: Meu querido e amado Eco das Montanhas, Azevedo Júnior.
0: Como é que você tá, Jota?
1: É o Jota, o Jota Júnior, olha aí, ó.
0: Ah, olha aí.
1: O Azevedo. Ah. Mandar um abraço especial ao meu querido, o Farley e também a Mona Lisa, né? Que estão de férias, descansando, estão aí na grande e querida Taquara do Sul.
0: Ó.
1: Um abraço, viu, Farley?
0: Farley.
1: Nossa amiga do coração, Mona Lisa, toda a família. Tudo de bom aí. Azevedo Júnior aqui arrepiando, mandando ver no show da manhã. Valeu, Azevedo. Tudo de bom, meu irmão. Sucesso. Um abraço aqui do amigo Jota Júnior.
0: Um abraço, meu amigo, meu mano, Jota Júnior. O cara que comanda as noites, seu comecinho de noite, às 7 horas da noite, não toca aí, né, gente? Jota, queridão, queridão. Um abraço pra você, tudo de bom. 11h55, 5 faltando pra meio-dia. Acabou. Já, tava tão bom, né? Mas amanhã tem mais, a partir das 8 da manhã, o seu amigo de plantão voltando por aqui com muita energia positiva na sua manhã da Unitins FM. Daqui a pouquinho tem a Hora da Notícia com Carla Morena e Maiara Abreu e você continua ligadinho na rádio número 1. Se cuida, juízo, saúde, paz, o resto a gente corre atrás e até amanhã, gente.
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4: As constantes mudanças na lei brasileira são um desafio para estudantes, concurseiros e profissionais do direito. E foi pensando nisso que o ex-aluno do curso de Direito da Universidade Estadual do Tocantins, José Ribeiro dos Santos Neto, desenvolveu a plataforma Legislarei, uma ferramenta digital criada para o acompanhamento e estudo de normas jurídicas, como atualização automática dos textos legais. A proposta surgiu a partir da própria experiência do antigo aluno durante a preparação para concursos públicos. Hoje aprovado para o cargo de defensor público no Paraná, José Ribeiro continua os estudos para outras cadeiras jurídicas e percebeu que materiais impressos e até mesmo conteúdos digitais frequentemente ficam desatualizados diante das constantes mudanças legislativas. A plataforma Legislarei está disponível na internet e pode ser acessada pelo link legislarei.defensorarei.com.

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3: Elisângela Glória Cardoso foi reitora da Unitins entre 1º de dezembro de 2015 a 24 de junho de 2017. Docente da instituição desde 2009, apesar de seu falecimento precoce aos 36 anos, conseguiu realizar na sua gestão vários avanços, como a transformação da Unitins em universidade estadual, autarquia em regime especial, inaugurou o campus de Palmas, fortaleceu a pesquisa e a extensão e implantou novos projetos acadêmicos. Elisângela, conhecida como a reitora da base, recebeu várias homenagens póstumas no Tocantins. Hoje, o seu nome referencia a escolas, auditórios e dá nome ao campus da Unitins em Palmas.
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4: A Graça Aranha Silvânia, transmissora de energia, informa que o Instituto Brasileiro do Meio Ambiente e dos Recursos Naturais Renováveis, o IBAMA, concedeu a licença de instalação para a linha de transmissão 800 KV Graça Aranha Silvânia Instalações Associadas. 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

0: tarde, muito boa tarde para você que está sintonizado do outro lado do rádio, para você que está ligadinha. Tudo bem com você, meu ouvinte querido, meu ouvinte maravilhosa? Eu peguei você de surpresa hoje, não foi? É, chegamos por aqui nesta quinta-feira. Não é não.
1: Hoje é quinta-feira.
0: Ah, ainda bem que você olhou o calendário aí. Hoje é quinta-feira ainda, 12:11 agora. Eu sou a Carla Morena e chego aqui na sua Unitins FM trazendo mais uma edição do nosso programa Hora da Notícia. Aí dá certo?
1: Não, aí dá certo.
0: Muito bem, tudo em ordem por aí, minha comadre? Meu compadre?
2: Aqui tá tudo em ordem.
0: Ah, então pronto. Então estamos prontos para começar mais uma edição do programa Hora da Notícia. É por aqui juntinhos que a gente tá, sempre em boa companhia, sabendo que você tá aí do outro lado do rádio, que você acompanha a nossa programação, que você ouve as notícias, que você gosta da nossa brincadeira, do cheiro no cangote. Então venha pra cá almoçar com a gente, tá bom? Vamos juntos até uma hora da tarde aqui na Unitins FM, a rádio que está sempre com você. O nosso programa tá muito animado hoje, tem informação, tem muito carinho, tem muito amor, tem chamego e tem também minha companheira de todos os dias no Hora da Notícia, Dona Maiara Abreu, bem-vinda a esta quinta-feira. Tudo bem com você? Boa tarde.
3: Olá, boa tarde para você, boa tarde para os nossos ouvintes aqui no Hora da Notícia. Vamos juntos então com muita alegria?
0: Aí.
3: É, afinal, hoje é quinta-feira. Pois é, hoje é quinta-feira, com muitas informações, com muito cheiro. É, mas hoje você é mal educadinho. Não, hoje você não tá errado, não. Sabe por quê? Hoje é quinta, mas com gosto de sexta.
0: Por quê, Maiara?
3: Olha, gente, vou anunciar a primeira notícia aqui pra vocês. A Carla vai falar.
0: Não, pode ler aí. Pode ler. Você tá querendo entrar na frente?
3: Olha, o estúdio da Unitins FM vai estar aí temporariamente fechado amanhã, sexta-feira, para uma dedetização que vai acontecer em todo o nosso prédio aqui da Unitins, tá bom? Da sede da Unitins. Com isso, então, não teremos os programas da tarde e nem da noite desta sexta-feira. E como a tarde começa meio-dia pontual, o Hora da Notícia ficou dentro desse pacote aí,
0: Maiara,
3: da tarde.
0: Maiara, não acredito que amanhã não tem o programa.
3: Não, cara, não acredito.
0: Mas tem notícia boa. O que você vai fazer, Maiara?
3: Não, tem muito trabalho, tô igual a Deusmar.
1: O quê? Não acredito.
3: É, acredita, sabe por quê?
1: Vai não!
3: Não, não vai ter o Hora da Notícia, mas amanhã pela manhã vai ter o Show da Manhã. Segue normalmente com o Azevedo Júnior. E depois tem a programação.
0: O
3: Azevedo Júnior.
0: Ah, tá.
3: Ele vai fazer a programação até meio-dia. E depois uma programação automática com as músicas. DJ já está informado as músicas que vocês mais gostam de ouvir aqui na programação.
0: Vai caprichar.
3: Preparou tudo com muito carinho, tá bom?
0: E aí no outro dia, gente.
3: E sabadão.
0: Sabadão, no outro dia cedo. Aí você fala, ah, gente, mas sábado de manhã também? Também, gente, porque sábado de manhã o estúdio vai estar todo cheio de veneno, né?
3: Isso.
0: Então aí o pessoal da limpeza vai passar dando aquela geral, limpando tudo. E aí com isso o pessoal não vai ter condições de vir trabalhar e fazer os programas, que é o Coisa de Mãe, o Sabadão no sábado de manhã. Terminando de limpar aqui sábado de manhã, aí pronto, o estúdio tá liberado e os programas que seguem no final de semana seguem normalmente.
3: Seguem normalmente, tá bom? Então a gente, claro, agradece a sua compreensão e também torcemos para que na segunda-feira vocês estejam todos
0: vocês
3: aqui aguardando
0: estejam
3: a gente.
0: Todos de volta, a programação segue normalmente, tá? Depois dessa limpeza aqui no sábado, a programação segue normalmente. Mas lembrando, amanhã de manhã até meio-dia, não deixem Azevedo Júnior sozinho. Ele precisa de vocês aqui para fazer aquele programa especial recheado
3: de
0: música.
3: Aí aquela sua chance de você vir pedir uma música que não toca aqui no Hora da Notícia, porque é curto o programa.
0: Que não dá tempo,
3: é,
0: né?
3: Aí você vem amanhã e fala, Azevedo, toca aí pra mim, viu, Goiano? Um cheiro pra você e pros nossos ouvintes.
0: Muito bem, vamos que vamos por aqui, tem muita informação, vá participando, nosso telefone é o 999156234 e a bexiga, um dia eu vou decorar esse número. Ô, oh, meu Jesus amado.
3: Todo dia você vai falar ele duas vezes. Aí você vai decorar.
0: 999156234. Me pergunta aí de novo.
3: 99915. Nem o final.
0: 6234.
3: Pronto, vamos conversando assim.
0: Vamos que vamos, então, seguindo por aqui com Hora da Notícia. Tá na hora de informação pra você. Agora é 12:15. Corre, vem participar com a gente que dá tempo. Você que não liga, mas tá sempre ligado, ligada. Hoje é o seu dia de mandar mensagem. Vamos lá que a gente tá te esperando.
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0: Muito bem, tá na hora do almoço, tá na hora de informação também para você. Olha, essa nossa Unitins FM, ela chega em muitas cidades do Tocantins. E hoje eu e o Marcão, que é o nosso coordenador aqui de equipamentos e manutenção, a gente tava dando uma olhada nos acessos que a nossa Unitins FM tem, Mayara, em outros países e outros estados. Tem muitos países, barra ainda, que eu vou abrir bem aqui, peraí.
3: Quais
0: tem
3: foram aí os países que se destacaram? Aqui. Portugal a gente já sabe, porque nós temos ali, além da Jane, as pessoas que ela vai influenciando também a ouvir a programação.
0: Exatamente.
3: Mas tem outros também, outros países aí, né, Carla?
0: Muito bem, tem muitos países aqui na escuta, então eu vou abrir aqui, só pra gente dar uma olhada rapidinho aqui. A gente pensa assim, ah, mas não tem ninguém ouvindo fora, não. Rapaz, é muita gente, viu, gente? É muita, olha só. Brasil, Estados Unidos, Alemanha, Bélgica,
3: Espanha.
0: Você tá
3: falando a quantidade de times da Copa?
0: Não, eu tô falando os países.
3: Menina,
0: onde o pessoal ouve a Unitins FM.
3: Isso tudo?
0: Tudo isso aí. Portugal tá aqui, né? Tem França, tem ouvintes aí, tocantinenses, brasileiros, ouvindo a Unitins FM em todos esses países.
3: Cadê os meninos felizes, Carla?
0: Rapaz,
3: porque agora...
0: é muita alegria, olha que beleza, né? Então temos também vários outros estados, olha aqui, ó, São Paulo, lá ali Imperatriz também, ali no Maranhão, né? Muita gente ouvindo no Pará, no Maranhão, Brasília... né, temos aí Goiás, muita gente sintonizada em Goiás.
3: Alô, Cecília, lá em Senador Canedo.
0: Então tá aí, viu, gente? Esses são alguns que estavam sintonizados no momento de manhã, quando a gente fez aí o print, né? Então é muito legal ter essa participação de você que tá aqui no Tocantins, que escolhe a Unitins FM, e de você que às vezes tá aí em outro estado ou em outro país, e aí sim, né, entre tantas opções, escolhe a nossa Unitins FM para participar, para ouvir, para curtir. Então, para você agora, vão as nossas informações do dia de hoje. Mayara Abreu já começa aqui as nossas informações, trazendo detalhes sobre o município de Gurupi. A justiça tomou uma decisão, né? Acatou aí um pedido do Ministério Público e tomou uma decisão para que a cidade de Gurupi aumente a fiscalização de trânsito por lá. Por quê? Porque os motoristas, o pessoal que utiliza o trânsito, né, estão cometendo aí várias infrações graves, entre elas afetando aí o direito das pessoas com vagas prioritárias, questão do uso do telefone. Mayara vai contar aí mais detalhes pra gente agora. Diga lá, Mayara.
3: Pois é, Carla, é uma mudança. Atenção, você que usa o transporte aí da cidade de Gurupi, é motorista na cidade também. Gente, a justiça determinou que o município lá de Gurupi e a Agência Municipal de Trânsito e Transporte realizem aí ações mais efetivas de fiscalização de trânsito. Isso porque essas ações devem ter o foco aí de combater principalmente o uso do celular na direção, o avanço do sinal vermelho e o uso indevido das vagas de estacionamento que são reservadas para os idosos e as pessoas com deficiência. Essas são três condutas classificadas como infrações gravíssimas. Imagina só, precisar realizar então ações para chamar a atenção, fiscalizar ainda mais, porque nós condutores, eu falo nós no modo geral, estamos cometendo aí essas infrações gravíssimas. Esse assunto aqui é sobre Gurupi, mas vale para cada um dos municípios tocantinenses ou fora do Tocantins. Nós sabemos que a tecnologia, ela tem acompanhado cada vez mais, o celular é quase que um órgão ali, né, quando a pessoa anda muito com ele, quando sai sem ele,
0: tá se tornando uma extensão
3: das pessoas,
0: né?
3: Só que quando você está dirigindo, Carla, isso realmente, quando você às vezes está dirigindo, alguém demora abrindo o semáforo ali, você já sabe que aquela pessoa está no celular, ou então quando ela está naquela pista, tem três faixas aqui em Palmas, ela começa a sair
0: começa
3: um pouquinho ali.
0: Ela começa a sair
3: ali
0: da pista, vai pegando, chegando perto de você ali, meu Deus,
3: você
0: gente.
3: Já sabe.
0: Eu fico desesperada em ver uma pessoa olhando o celular enquanto está dirigindo.
3: E
0: pelo
3: quando você
0: amor
3: vê uma
0: de
3: pessoa
0: Deus.
3: De moto do lado e ou do carro indo sentido aquela da moto.
0: Pelo amor de Deus, gente, é um minutinho que você tá ali no carro, no veículo. Imagina nas estradas. Não, pelo amor de Deus, é muito perigoso.
3: Muito.
0: Isso vem acontecendo muito ali na cidade de Gurupi. E por isso, foi preciso uma decisão da justiça,
3: foi,
0: né? Para que haja aí uma fiscalização maior. Não é que a cidade não fiscalize, há fiscalizações. Porém, o caso lá tá tão grave, né? Principalmente
3: Sim.
0: o desrespeito aí também à questão das vagas prioritárias, né? Maiara vai completar aí direitinho.
3: Isso.
0: Mas tá tão grave que precisou a justiça tomar uma decisão.
3: E aí o Ministério Público informou o seguinte, que esse pedido aí aconteceu após várias reclamações de moradores terem chegado ao Ministério Público. Uma inspeção também foi realizada pelo próprio órgão em alguns estacionamentos aí de uso coletivo e realmente constatou que a sinalização das vagas reservadas sem fiscalização não funciona, gente.
0: As vagas estão sinalizadas, mas o pessoal continua usando. Isso acontece muito aqui em Palmas, gente.
3: Ai, rapidão, eu vou só resolver algo aqui, desço do carro e vai lá resolver. Enquanto isso, o idoso ou uma pessoa com deficiência precisa da vaga e não tem.
0: Inúmeras vezes eu presenciei já, né? Eu chegando de carro em algum local e a pessoa estacionando ou saindo da vaga reservada sem ser público prioritário. Já vi várias vezes.
3: Dá vontade de ir lá e falar assim.
0: Dá vontade de ir lá e falar assim, não tem vergonha na cara não de estacionar aí na vaga errada?
3: E aí, após essas reclamações, essa constatação de que realmente tem acontecido isso em Gurupi, a justiça determinou que seja apresentada, então, em 60 dias, um plano estratégico de fiscalização presencial e também de forma contínua,
0: né? Que vá ali todos os dias até educar a população.
3: Também deve ser instituída uma fiscalização periódica nos estacionamentos de uso coletivo, garantindo, assim, a utilização exclusiva das vagas reservadas às pessoas idosas ou com deficiência. Então, o município, agora a gente acompanha, né, esse prazo para a cidade de Gurupi, ver o que o município vai dizer em relação a esse pedido da justiça, essa determinação, e claro, a gente vai acompanhando também, serve como alerta para cada um de nós, condutores, para um trânsito melhor, um trânsito mais seguro e com todos os seus direitos.
0: Muito bem, é isso aí. Obrigada, Maiara Abreu, pelas informações. A gente segue por aqui, trazendo outras notícias para você. E olha só, gente, uma das praias mais queridas aqui no Tocantins é a famosa praia de Peazinho de Açúcar. Tô falando de onde?
3: Ei, Pedro Afonso, alô, Alessandro
0: alô,
3: Porto.
0: Alô, Alessandro Porto, que tá aí no acampamento já, tenho
3: Será?
0: Certeza. Será? Já montou o acampamento?
3: Eu não sei, esse ano... Não sei, ele não avisou a gente não, Alessandro.
0: Talvez porque ele convidou outros amigos,
3: não,
0: né?
3: Não, acho que é porque ano passado deu um probleminha lá.
0: E
3: aí
0: foi,
3: dormiu tarde.
0: Menino!
3: Mas Pedro Afonso já está em temporada de praia. Alessandro, se você estiver ouvindo aí, já tiver feito seu acampamento, manda mensagem aqui pra Carla, que aí ela vai e eu vou com ela, entendeu?
0: Olha, até parece. Foi ano passado, nem me mandou notícia.
3: Foi, verdade.
0: Ah, não, mas eu tava de resguardo.
3: Tava,
0: né?
3: Tinha acabado, não tinha como, não.
0: Mas, ó, gente, Pedro Afonso tem aí atrações. Pedro Afonso é a cidade do nosso amigo Odair Lira.
3: Odair Lira.
0: É, Pedro Afonso divulgou as atrações para a temporada de praia desse ano. A programação já começa, quer saber?
3: Amanhã.
0: Amanhã já.
3: O que vai ter lá, Carla?
0: Vai aproveitar o mês inteiro. É do começo ao fim,
3: Eita,
0: programação especial. Não sou eu quem estou dizendo, quem está dizendo aqui, contando tudo, é a Viviane Goulart. Boa tarde, Viviane.
3: Boa tarde, Viviane.
4: Olá, meninas. Boa tarde para vocês. Boa tarde para os nossos ouvintes. Pois é, a temporada de praias já começou aqui no Tocantins e o pessoal está sempre procurando o melhor destino, né? Temos muitas opções e uma delas é a Praia de Pedro Afonso, que promete uma programação super especial, viu? A abertura dos shows da temporada acontece já amanhã com Arielle Santos e Eliene Martins. O cronograma conta ainda com várias apresentações, como o Marcinho Sensação, Eric Landi, Henrique Castro e o Murilo Ruffi, que será no dia 18 de julho, que é um show super aguardado pelos fãs aí do cantor. Já o encerramento será no dia 19 de julho com o Filho do Piseiro. Para você que quer aproveitar um momento de descanso e curtir as praias do Tocantins, Pedro Afonso, então, é uma ótima escolha, sendo aí uma das mais tradicionais do estado. Viviane Goulart para a Unitins FM.
0: Obrigada, dona Viviane Goulart, valeu demais aí, viu? Vamos nessa. Oh, meu Deus do céu.
3: A gente continua falando sobre programação, porque Pedro Afonso já disse aí, né, como é que vai ser por lá, nossa querida PA. E também Porto Nacional, agora PN, Porto Nacional.
0: Nós temos de Açúcar.
3: Portinho de Açúcar, conhecida também. Na próxima segunda-feira é aniversário de Porto, gente. Nossa querida cidade vai ficar mais experiente, com mais um aninho aí. E tem muita programação por lá a partir de hoje, né, Carla? Programação?
0: É isso mesmo, a partir de hoje, gente, Porto Nacional comemora aí, na verdade vai comemorar na próxima segunda-feira, dia 13, 165 anos de emancipação formação política e 288 anos de história. As comemorações começam hoje, as celebrações já começam nessa quinta-feira, 7 da noite, na UFT Centro. Vai ter uma solenidade com mais uma etapa do programa Porto Legal, com a entrega de diversos setores do município, né?
3: Alguns documentos.
0: Com a entrega de documentos, 130 documentos de regularização fundiária, moradores de vários setores do município. Na sexta-feira, 7 da manhã, na Catedral Nossa Senhora das Mercês, será realizada a Missa de Ação de Graça, celebrando 165 anos de emancipação da cidade. Domingo vai ter programação religiosa com as comemorações do Dia do Evangélico. E no dia do aniversário, que é segunda-feira, dia 13.
3: Rapaz, começou a semana já fazendo o aniversário.
0: É, 9 horas da manhã vai ter aí na Praça do Centenário abertura com o tradicional desfile cívico e o famoso corte do bolo, né?
3: Aquele bolão grande, corta um pedacinho pra cada ali.
0: Isso, e à noite vai ter aí o cantor Panda, sucesso nacional. Você ouviu agorinha no finalzinho do show da manhã uma música dele, né? Ele vai se apresentar no palco principal, que foi montado no circuito Beira Rio.
3: Hoje começa a programação lá, tem a parte religiosa no sábado e domingo, e na segunda-feira então, o desfile com a fanfarra, vai ser muito incrível, gente. Segundo o município, a expectativa é receber muitos moradores.
0: Muito bem.
3: À noite, então, ao sucesso do cantor Panda lá na parte da Praça Libera Rio.
0: Muito bem, bom demais, muito animado para você que quer aproveitar aí, que quer curtir, tá bom? Vamos nessa, daqui a pouquinho tem muito cheiro no cangote, daqui a pouco tem mais outras informações. Vamos de música, Mayara, rapidinho.
3: Bora de música, rapidão, porque o seu almoço chegou ali, aí você vai dar uma molhar os lábios, né?
0: Tem gente que atrapalha a vida da gente, né, Mayara?
3: Tem.
0: O tempo todo.
3: Bora ouvir, então. Telefone mudo?
0: Pode ser, vamos de telefone.
3: Porque aí o telefone não fica mudo aqui, não, mas na música pode.
0: Não, eu mudei de ideia, não vamos de música, não?
3: Então tá bom.
0: Eu tô assim hoje.
3: É, mudou o Diego já.
0: Não sabe resolver nada o Diego.
3: Não,
0: Diego
3: sabe,
0: Souza.
3: Não.
0: Pelo amor de Deus, eu tô ao vivo
3: então,
0: aqui, o menino enchendo meu saco
3: então,
0: com mensagem.
3: Então vai ter almoço?
0: Ei, menino,
3: você
0: vamos,
3: quer almoçar
0: vamos
3: primeiro?
0: Vamos que vamos, então. Gente, ao vivo é desse jeito, viu? Quando a gente tá fazendo... Hoje nós passamos a chave no estúdio.
3: Foi.
0: Não é verdade?
3: Só que eu esqueci de passar a cortina ali, ó.
0: Nós passamos a chave no estúdio, porque toda hora quando a gente tá fazendo um programa, entra alguém aqui, não é de
3: Isso
0: jeito?
3: Isso é verdade, Carla. Aí, agora vai ter um almoço, então. Vai ter o cheiro no cangote. Vamos pra lá?
0: Vamos pra lá, é pra lá que a gente vai. Vamos com a gente?
5: Não me chame, não, que eu não vou, não.
0: Vai sim.
3: Você vai sim.
0: Não passe raiva em nós, não.
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8: Ah. Olá, boa tarde, seja bem-vindo. Hora mais esperada do dia. Onde tem o rádio ligado, os ouvintes estão ali por perto. Tá almoçando, ouvindo a hora da notícia.
3: Ah, isso é verdade.
8: Boa noite, tia. Catarina.
9: Tudo de bom pra vocês. Cheiro no cangote.
10: Estamos por aqui, vamos de bola. O negócio não é bagunçado, não.
3: Né?
10: Nós estamos por aqui. Um cheiro no cangote pra vocês e tenham uma boa tarde.
11: Aô, bom dia, boa
0: bom
11: tarde.
0: Bom dia,
11: ainda não almocei.
0: Tá tudo
11: ainda
0: bem?
11: Não almocei não, mas tô aqui com a panelada de feijão com pé de porco.
0: Isso tudo junto?
11: Porco. Não, de leitor, né?
0: Ah, é importante, tem a diferença.
11: Parecendo rapadura quando tá fazendo.
0: Bem feito, grosso.
11: E mais uma laranja, farinha de puba.
0: Ah,
11: encostado, uma panela de arroz soltinho.
0: Que mais?
11: Vamos
0: bem soltinho.
11: Já.
0: Ah, porra, o bucho aqui, amigo, tá vazio, só esperando.
3: Eita, vamos que vamos. Não tá não, né, Mayara, que hoje você já almoçou.
0: Rapaz, hoje eu passei uma carninha de sol ali com um milhozinho refogado. Outra que tava gostoso.
3: Alô, Dona Maria, eu queria uma marmita daquela ali, hein? Um arroz, feijão
0: o milhozinho
3: preto,
0: chega, tava assim,
3: carne
0: bem feito.
3: De sol e o milhozinho refogado. Dona Maria.
0: Não, e ainda...
3: Quando for assim, a senhora lembra da minha marmitinha também.
0: Ei, quando for milho...
3: É, pode mandar na vasilha de manteiga, não.
0: Ai,
3: tem nada não, eu não ligo não.
0: Liga sim, você vai falar, mandou. E o seu Fabino, além do almoço que Dona Marilda fez, o Sogretti ainda fez uma paçoca da carne de sol que tinha fritado meio-dia um pouco.
3: Menina,
0: e ainda mandou
3: aquela
0: um
3: paçoca
0: pouquinho.
3: É de casa.
0: Foi, de casa.
3: Caseira mesmo.
0: Caseira,
3: olha
0: feita
3: aí.
0: Por ele e eu auxiliei
3: aí
0: pra ajudar.
3: Aí é luxo, mesmo,
0: pois
3: né?
0: Pois é. Então, cheiro pros dois que estão lá almoçando. O Eide e Cristina tá de folga esses dias, tá lá também, só filando boia.
3: Ah, muito bem, aproveitando, né? Não tem nada melhor do que casa de mãe e pai. É bom demais, gente. Olha aí, vamos que vamos.
0: E falando
3: por aqui
0: em coisa boa, o Alessandro tava ouvindo lá, Carla, vamos ver o que é que ele disse aí, ó. Ele mandou a foto do escritório dele lá, que é esse aí, e o que é que ele tá contando?
3: Esse áudio aqui, né?
0: É
3: pra nós. Ah, bora ouvir.
12: Carla Morena e Mayara Abreu.
7: Valeu. Oi, será amigo. Um prazer receber vocês. Ah. Olha, Carla, mas se você puder segurar a Maiara aí, eu acho que é mais viável pra gente.
3: Alessandro.
7: Beijo, cheiro no cangote.
3: Alessandro, deixa você.
0: Olha lá, Maiara, ele quer te encaladinho já no acampamento.
3: Já no acampamento. Olha, de pé pra cima.
0: A rede dele tá simplesmente só um metro da água.
3: Só um metro da água.
0: Moço, se ele esticar o dedão do pé assim, ele molha o dedo.
3: Ele molha.
0: É, menino do
3: Eita,
0: céu.
3: Menino.
0: Ele ferra a barraca na beirada mesmo da
3: Alessandro,
0: água.
3: Alessandro, esse ano eu vou dormir cedo, eu prometo, que antes da cinta.
0: Não chama não, Alessandro, ela é inimiga do fim, entendeu? Não. É difícil demais.
3: O Alessandro não teve nada contra, foi o vizinho dele que ficou meio assim, não, Alessandro, não chama mais aquele povo que tu chama esse final de semana, não.
0: Eita, meu Deus do céu, bom descanso aí, meu amigo, descanso merecido, aquela... Né, aquele pequeno descansinho aí na metade do ano para seguir o resto do ano depois, né?
3: Verdade.
0: Ó, tem muitos ouvintes aqui na sintonia, muita gente mesmo. Eu vou quebrar a fila aqui só para falar com a Maria Helena Reis, que ela é a esposa do Deus e Mai, tá nos atualizando todos os dias sobre ele. Oi, Maria Helena.
12: Boa tarde.
0: Ele tá por aí?
12: Boa tarde, Maiara, tudo bem? Deixa
0: tudo
12: eu falar
0: bem.
12: Um segredinho para vocês.
0: Conta.
12: Eu acho que eu sou uma esposa muito enjoada mesmo. Deus mata trabalhando o dia todo.
0: Não vai em casa.
12: Mas vocês acreditam?
0: Todinho.
12: Mas meu quintal não tá limpo.
0: Olha.
12: Meus serviços que eu quero que ele faça aqui, nada tá feito.
0: Esquece,
12: já.
0: Nada, amiga. Esquece, amiga. Pode esquecer.
3: Pode esquecer que o mês todinho ele vai estar aí, ó.
0: Ai, ai, ele não quer nem saber de ficar em casa. Tá morrendo de medo do serviço de casa. Que
3: Isso
0: tal,
3: é verdade.
0: Maiara?
3: Eu te entendo, Deusimar. Olha, o cheiro do cangote pra Iranil disse que ela passou mais cedo, falou o seguinte: ei, Azevedo, tô aqui, ó, fazendo franguinho caipira. Então, amiga, já que você tava fazendo na hora do Azevedo, agora
0: manda
3: tá pronto,
0: quando
3: né?
0: Quando tiver pronto aí pra nós, tá
3: é,
0: bom?
3: É, um cheiro no cangote pra você.
0: Ó, um beijo no coração do nosso querido goiano, que tá lá na Barrolândia, ó.
3: Cheiro goiano pra você, pra Simone,
0: beijo,
3: pra Sônia Helena. A Sônia tava ontem num perrengue, segundo nosso amigo Mão de Cola, né? Não, segundo a Simone, né?
0: Ah, pronto.
3: Mas agora tá tudo bem, né, amiga? Beijinhos pra
0: goiano
3: você.
0: Goiano tá aí sempre ouvindo, sempre sintonizado, lá na Barrolândia, a audiência certa. Um cheiro pra você, meu querido. Um abraço também. Bem pro nosso Vilonei Soares em Taguatinga.
3: Bom final de semana, Vila, pra você.
0: Um cheiro pra você, meu amor, tudo de bom, é bom demais ter sua companhia e sua parceria.
3: O nosso amigo Jonathan
0: José, vamos ouvir o recado dele?
13: Bora! Boa,
0: Jonathan, tá por onde?
13: Carla Moreno e a Nayara Gabriel. Aqui é o Jonathan de Imperatriz do Maranhão.
0: Imperatriz!
13: Eu te pedi a música, Carla Moreno.
0: Você era um dos aplicativos que estavam ligados.
13: Eu ofereci pra minha namorada Leitiane, de Imperatriz do Maranhão. Carla Moreno.
0: Dani
13: da Barra da Zaroeira.
0: Então, Leidiane, eu te amo, meu amor. Você
3: pode
0: foi
3: ser,
0: aí visitar
3: ela.
0: Eita, menina, você foi visitar o amor. Menino, cadê o beijinho? Tá lá só.
3: Jonathan, ainda bem que ele não largou a gente, né, Carla?
0: Claro, com certeza. Tem que levar junto, igual ele levou a gente pra Imperatriz no Maranhão.
3: Pois
0: menino,
3: é.
0: Mas foi uma viagem, hein? Foi uma viagem.
3: Tem que compensar pelo menos uns 15 dias, porque
0: menino
3: só 2 dias
0: do
3: não dá
0: céu.
3: Não.
0: Pois pronto, de Paulo e Paulino para o amor do Jonathan.
3: Tami.
0: Já, tá bom?
3: Nosso amigo Domingão tá recuperando hoje, faltam 7 dias, é isso, amigo?
0: É isso, amigo, tá.
14: Olá,
0: na contagem?
14: Olá, menina, boa tarde.
0: Beijinho.
14: Tô por cá, não tô muito 100% não, mas tô ouvindo
0: que
14: aqui vocês, viu? Ok?
3: A perna tá doendo ainda?
14: Tchau,
0: alô,
14: obrigado.
0: Meu querido. Tchau,
14: não tô
0: obrigado.
14: Muito com paciência hoje não, tô meio agoniado, viu? Ok, ok?
3: Ai, gente, o bom é que com paciência ou sem paciência ele tá ouvindo, mas já disse assim, ó, não estranha meu áudio
0: não
3: com
0: não conversar
3: hoje.
0: Muito não, que eu não tô muito bom, né?
3: Ei, quando minha avó amanhece assim, minha agoniada, não, eu não tô muito boa da cabeça não, não fala agora não, tá igual o Domingos agora.
0: Tava igual eu ainda agora, o menino pegando o meu almoço ali na porta, meu amigo chegado, pegando o almoço ali na porta e me mandando mensagem, me ligando e me doidando
3: pô,
0: aqui, né?
3: Aí agoniou, ficou igualzinho o Domingos, sem muita paciência.
0: Eu sou grata por ele me ajudar, porém fiquei zangada porque ele ficou me atentando, né? É assim, né, Domingão? Tem dia que a gente tá
3: meio assim virada.
0: Mais pra lá do que pra cá.
3: A Poli Ferreira falou: boa tarde, meninas.
0: Boa tarde, meu amor.
3: Manda um alô aí pro pessoal do Posto Modelo e... Uai, como assim, Poli? Peraí. Não, não, não. Não é a bagunçada assim, não.
0: E pro marido dela, o Ricardo.
3: Que marido,
0: Alberto,
3: Poli?
0: Que é frentista lá. Olha aí, menino.
3: Poli.
0: Pra comemorar.
3: Esse é aquele que mandou esses dias lá o rádio, cara.
0: É, Poli, a gente não casa assim... entendeu? Muda o status assim e não conta.
3: E não povo. Conta não, Polly. Como
0: que história
3: assim?
0: É essa?
3: É,
0: conte
3: uai.
0: Os detalhes aí, queremos o suco,
3: pois
0: né,
3: pois então, agora um cheiro pra você lá, é marido Ricardo Galberto.
0: Olha,
3: e pra
0: pessoal,
3: Polly também.
0: Todo mundo ouvindo a gente lá no Posto Modelo, né? Um beijo pra eles. Ela diz que o Deusimar tá fazendo falta. Tá mesmo, amiga. A gente sente falta demais dele aqui, mas ele tá por aí nas férias dele, né?
3: É, tá por aí.
0: É,
3: tá poisando aí.
0: Olha, minha cunhada Janaína Kranz.
3: Ah,
0: tá,
3: ela participou mais cedo com
0: a
3: Azevedo, falando que era sua cunhada.
0: É, tem um monte de rádio lá em Goiás e ela tá assim sintonizada em séries, Goiás, ouvindo séries. A gente. Jana, um beijo pra você, meu amor.
3: É, ó,
0: pra
3: que bom.
0: Pra sua mamãe Eliane, né? Pra Jaqueline, pra
3: se esqueceu o nome de alguém,
0: não,
3: você vai
0: é porque
3: ver.
0: A família é grande demais. Pra Kevin, pra todo
3: família
0: mundo aí na escuta, tá bom? Ó,
3: tá
0: um
3: bom.
0: Beijão pra vocês, eu amo vocês, viu?
3: Janaína, quando você vier, venha conhecer, que eu não lhe conheço ainda não.
0: É, ainda não, né? O Bruno vai por aí, tá? Daqui uns dias ele vai aí.
3: A gente vai colocar ele no ônibus ali, amiga.
0: Vamos.
3: Beijo,
0: que vamos, Cleomar Barbosa tá ouvindo a gente lá em Taquarussu Grande,
3: e ele
0: né?
3: Falou
0: ligado
3: o
0: na melhor rádio do Brasil, olha aí.
3: Deu um abraço na gente, ó.
0: Ó, cheiro no cangote aí, tá bom?
3: Tá bom.
0: E o Rodrigo Aires, que veio aqui, a gente conheceu ele pessoalmente. Maiara nunca me mandou a foto.
3: Você não postou aquela foto, não, cara. Não acredito,
0: Maiara
3: não.
0: Maiara nunca me mandou a foto, Rodrigo. Você recebeu ela aí?
3: Rodrigo,
0: eu também não.
3: Eu também fiquei sem receber ela. Eu acho que foi o Gilmar, que tá no celular do Gilmar.
0: Aham, no seu, Maiara. Ó, ele, quinta-feira abençoada. Um cheiro pra você, viu, meu amigo?
3: Beijos, Rodrigo.
0: Cheiro.
3: Pra você. Vamos, então, com nossa cheirosa Josefa.
0: É agora.
15: Oi, Carla Moreno. Bom dia, linda. Tô te convidando pra almoçar um feijãozinho preto.
0: Sim.
15: Arroz dentro.
0: Sim.
15: E
0: feito.
15: Um bifinho acebolado.
0: Oh,
15: saúde.
0: Minha irmã.
15: Venha. Cheiro, minha querida. Manda muito bom
0: hoje.
15: Hoje
0: aí, foi bom.
15: Hoje tudo é bom. Não precisa nem pedir qualquer.
0: Tá bom, meu amor. Eu vou.
15: Não
0: eu
15: vai
0: vou.
15: Não.
0: Vou sim.
15: Ele não vai não.
0: Olha, vai no almoço da gente. Eu,
3: é, vai sim, senhora. Você não fica. Se você não quer almoçar, mas a Carla queremos.
0: A gente quer, né? Simone Pereira tá almoçando, certeza, e tá ligada.
16: Bom dia, galerinha.
0: Oi, cheirosa.
16: Se vocês souberem onde é que eu tô aqui, filando boia.
0: Onde? Na Sônia.
16: Filando aqui uma boinha aqui na casa da mãe. Frango em caipira.
0: Ah, da sua mamãe.
16: É eu, é a nora dela, é o
0: vixe.
16: Fim.
0: Ixi, Maria.
3: O pacote de arroz hoje comprou pelo
16: fundo. E aí, como é que
3: estão
16: vocês?
0: Tá,
16: eu
0: bem,
16: tô por cá.
0: E você?
16: Tô aqui no Taquarussuzão.
3: Mandando
16: um abraço pra todo mundo. E a Gabizona tá disputada, hein?
0: É.
16: A avó dela pegou ela, o pai dela, e deixou eu sem a minha neta.
3: Aí você falou.
16: Tá só curtindo a Gabizinha.
3: Aí você foi filar uma boia na mamãe.
16: Um cheiro pra vocês.
3: Esqueceu alguém aí?
0: Nossa,
3: o nome?
0: Eu tô
16: brincando com vocês.
0: Aqui.
16: Eu tô aqui dando um grau aqui na casa.
0: Vai, amiga.
16: Um cheiro
0: fake
16: aí,
0: news.
16: Viu?
0: Fake news.
16: Depois
0: faz os dois.
16: Vamos almoçar.
0: Ah, minha amiga, eu já ia falar. Se fosse Deusimar, ele ia perguntar quantas canelinhas amarelas tiveram que, né?
3: Que
0: se ser sacrificadas aí pra esse almoço,
3: pensando,
0: né?
3: Bora falar com a Conceição antes de nós irmos pro intervalo?
0: Como é que é a piadinha?
3: Quatro com seis.
17: Bom dia, Maiara Abreu.
3: Tá tudo bem, princesa?
17: Carla Moreno.
0: Oi, Conceição.
17: Bom dia, boa quinta-feira abençoada pra vocês. E eu quero a musguinha. Chamado Batista, folha seca.
0: Tá bom.
3: Sim. E você não colocou
17: pra
3: aquela
17: mim
3: outra
17: curti.
3: Lá, não? Ah, então tá bom.
0: Pode deixar, minha amiga. Já, já a gente coloca aqui na sequência, tá?
3: Ana Rosa Galvão, hoje, cara, já ganhou até brinde pra poder assistir filme.
0: É,
3: com
0: ganhou ingresso, né, do Cine Cultura. Que coisa boa. Ela mandou mensagem na hora certa,
3: na
0: né?
3: Na hora certa.
0: Um cheiro pra você, ela tá lá ouvindo a gente. O José Ribamar também tá sintonizado. Hoje é uma
3: sai
0: carne de,
3: riba.
0: De caldo ali, ó. Rapaz, o que
18: Oi,
0: que
18: meus
0: é?
18: Amores, meus amores,
0: bem,
18: minhas
0: Riba?
18: Queridas.
0: Oi,
18: aqui o Riba Abreu.
0: Tudo
18: Olha,
0: certo?
18: Almoça comigo. Hoje
0: Almoço.
18: É fígado.
0: Adoro.
18: Aquele fígadozinho no molho com aquele arrozinho branco. Tá
0: do
18: gostoso,
0: ponto.
18: Tá uma delícia. Eu convido você.
0: Adoro.
18: Pra vir almoçar comigo. Quero. Carla Morena, Maiara Abreu, Deusimar Vida.
0: Não, não?
18: Não, oh, Deusimar tem que se você tivesse comigo, seria melhor ainda. Pra mim não estar tá aqui sozinho.
0: Nós
18: um abraço,
0: aí
18: um cheiro
0: lado.
18: No cangote pra todos vocês aí. Tudo de bom.
3: Tudo de bom.
0: Puxa a cadeira e põe o rádio aí em cima. Faz de conta que a gente tá sentada aí na mesa com você,
3: Pronto.
0: Tá bom?
3: Enquanto isso, o telefone mudo toca por aqui com o trio Parada Dura. Alô, Valdivino, prepara o almoço bem feito.
0: É pra
3: essa
0: você,
3: daí.
0: Cheiroso. Pra você
3: Vilonei,
0: que tá aí do outro lado, viu?
3: Vai pra você também. E o do Goiano que tá mudo hoje, porque a Simone tá almoçando com a mãe.
0: Um cheiro, cheiro. Vamos nessa. Já, já tem mais Hora da Notícia por aqui.

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0: volta por aqui com a nossa Unitins FM, programa Hora da Notícia. A gente já volta com o nosso repórter e jornalista Antônio Neves. Ele está na escuta, sempre ligado aí nos principais assuntos para trazer aqui para o Hora da Notícia, para você que é nosso ouvinte. E hoje ele fala sobre o programa de distribuição de calcário para agricultores familiares que chegou a Palmas e deve beneficiar mais de 500 produtores rurais. Olha que notícia boa, né? Essa iniciativa busca melhorar a qualidade do solo, aumentar a produção no campo, entre outros benefícios. Antônio, conte os detalhes para a gente. Boa tarde.
1: Antônio Neves, boa tarde.
2: Boa tarde, Mayara. Boa tarde, Carla. Uma boa tarde também para você, ouvinte que acompanha o Hora da Notícia aqui pela sua Unitins FM. É isso mesmo. A distribuição de calcário para agricultores familiares de Palmas começou nesta semana em uma parceria entre a Prefeitura e a Secretaria de Estado da Agricultura. O objetivo é corrigir a acidez do solo, aumentar a fertilidade e melhorar a produtividade das lavouras. O transporte do insumo até associações e sindicatos rurais é feito pela Prefeitura. A partir desses locais, o calcário será entregue aos produtores cadastrados no Cadastro Nacional da Agricultura Familiar, com prioridade para os pequenos agricultores. A expectativa é beneficiar mais de 500 produtores até o fim de agosto. A Associação dos Produtores Rurais da Serra do Taquarussu foi uma das primeiras contempladas e recebeu 24 toneladas de calcário, quantidade suficiente para atender inicialmente cerca de 12 agricultores. A expectativa é que a iniciativa fortaleça a agricultura familiar e contribua para o aumento da produção no município. Eu fico por aqui, Antônio Neves, para o Hora da Notícia.
0: Obrigada, Antônio Neves. É isso aí, informação boa, né, para você que é produtor rural aqui da região da capital. A gente volta com os ouvintes, os melhores do mundo. Paramos aqui com o Luiz Oliveira. Oi, Luiz.
3: Bom
0: Oi,
3: dia, Luizão. Bom dia. Eita.
0: Você tá por onde?
3: Uma quinta-feira abençoada para todos
0: que
3: nós,
0: assim
3: né?
0: Seja. Tá no movimento.
3: Passando para desejar um dia abençoado, uma tarde abençoada. É, ei, Mayara, mas o Maranhão é outro país, viu? Então bota mais um país no meio aí.
0: Mais um?
3: Eu sou do Maranhão, sou de Porto Franco.
0: Ó, Porto Franco tem muita gente boa. Porto Franco, cidade aí da minha amiga jornalista Leilane. Eita, aí, ó, muito bem. Vamos seguindo por aqui com mais ouvintes.
1: Com o nosso amigo da bacia.
0: Eurípides, como é que tá por aí?
4: Boa tarde, cara morena.
1: Cabeça de toalha branca, tá lavando.
4: Na Hora da Notícia. O Deusimar tá de férias, né?
0: Tá.
4: É pra todos aí, viu?
0: Tá bom.
4: Segundo eles, passa uma musiquinha pra nós aí.
0: Passamos.
4: O Gingente Toalha Branca.
1: Olha isso, a toalha branca sua não secou não, amigo.
0: Eita, é hoje a toalha branca, Mayara. Tá no jeitinho de usar.
1: Pro final de semana fica bom, né?
0: Ó, a nossa amiga Jane Silva tá lá comprovando que Portugal é sim um dos países que ouvem a gente, né? Que temos ouvintes por lá. E ela fala, gente,
1: não
0: a
1: lê
0: cara...
1: esse recado dela hoje, não.
0: Vou ler. A cara de felicidade da Mayara, porque não trabalha amanhã.
1: Ô,
0: cheiro
1: Jane.
0: No cangote. Ótimo final de semana pra todos. Um abraço pro casal Raiz, né? Que é a Sussu e Jojo. Pro Domingão, pra Simone, pro Goiano. Pra toda a galera da animação também, né, Jane? E todos sintonizados aí agora no Hora da Notícia.
1: Jane, você tá me julgando cheiro, que eu ainda falei, ô, Carla, vamos fazer. Vamos pedir pra eles adiantar, demorar um pouquinho mais pra fazer a limpeza. A gente vem até pelo menos meio-dia e meia. Não, vamos respeitar
0: até
1: o horário.
0: Parece, né?
1: Vamos respeitar o horário. É meio-dia que começa a dedetização. Aí eu falei, não, tudo bem.
0: Você acha, Jane? Você acha que ela ia falar isso?
1: Ô, Zé da Jumenta.
0: Ela tá triste porque não caiu na semana do Miracaxi.
1: Bom, eu queria, na verdade, segunda-feira, dia 20. Eu tô quase ligando pra empresa, cara. Fala assim, ô, não tem como vir na segunda, dia 20,
0: ela
1: não.
0: Ela tá quase conversando ali com o pessoal. Ô, gente, deixa pra essa limpeza pra outro dia.
1: Deixa pra segunda. Não é não, Zé da Jumenta. Vem aqui, você tá sumindo essa hora já, por quê?
5: Uai, Xu, boa tarde, menina do programa Hora da Notícia.
0: Boa tarde.
5: Abril, Carla Morena.
0: Tudo
5: e seu
0: bem?
5: Amigo Zé da Jumenta. Manda uma boa tarde pro amigo Solorival lá do Casa Branca, aqui de Maria Rosa,
1: seu Sim, Dico. Quem mais?
5: Boa tarde, meu amigo Dudela, do Irmão Doce.
1: Dudela, tá lá, sintonizado. Nossa,
5: pessoal, todo assunto aí na programação, tá bom, filho?
1: Tá bom.
5: Boa tarde. O cheiro do velho.
1: Oh, eita! Foi tudo aí dentro.
0: Caprichou, agora, né? Maria de Lourdes está ligada também. Meu Deus do
1: já,
0: céu.
1: Já, eles já estão chegando.
0: Começa a temporada do calor, né? Da estiagem aqui no Tocantins e começa o espetáculo dos IPs, né? Nós, lembrando que nós temos IPs aí de várias cores, Mara. Quais são?
1: Amarelo e roxo.
0: Não, tem branco.
1: Branco. É. Não, mas os mais bonitos.
0: Não, todos são lindos. E aí,
1: o hoje, branco ainda dá pra fazer foto.
0: A Maria de Lourdes mandou pra gente dar, sim, Maria de Lourdes. Da minha casa é branco,
1: inclusive. Só se fizer com a roupa vermelha.
0: Ela mandou a foto aqui, né, dessa maravilha, lá onde ela tá nesse momento, né? Um IP roxo, quase rosa aqui, né? A coisa mais linda do mundo, meu Deus, as maravilhas da natureza. A gente fica besta, né?
1: Verdade.
0: Olha que bonita a imagem, né? Um
1: Beijos.
0: Cheiro pra você, amiga.
1: Jonas.
0: Lá no Real Parque, tá ligado?
6: Meu, Marcela Moreno.
0: Oi,
6: eu tô ouvindo seu programa aqui, mulher. Você tá falando a respeito de estacionamento. Que você viu aí uma pessoa no lugar errado, queria falar alguma coisa, minha amiga não vai, não, porque se for.
0: Não, eu não caço tica,
6: tá...
0: não,
6: armaria. Toda coisinha tá matando.
0: Eu fico comigo
6: tirando,
0: mesmo, à vontade.
6: Brigando, não, tá aí,
0: não, amiga,
6: nem a justiça
0: não tá
6: dando
0: conversa,
6: conta
0: não.
6: Disso aí, ó. É. Falar a verdade.
0: Não.
6: O povo não respeita ninguém, não.
0: Respeita
6: aqui
0: não.
6: É o Jonas no Real Parque. Dá uma bolinha pra nós aí.
0: Bom dia,
6: tamo
0: meu
6: aí,
0: amor.
6: Tchau, um abraço, fica com Deus.
0: Abraço.
6: Deixa eu almoçar aqui um arrozinho, carne.
0: Tá
6: pra
0: bom,
6: trabalhar, mulher, pra ver se. Tirou o dinheiro do leite do menino.
0: Pra terminar quinta-feira, né? Pode ficar tranquilo, Jonas. A gente falou assim, a gente comentou que a gente tem vontade de ir lá e, né, falar pra pessoa. Mas claro que a gente não vai fazer isso no trânsito. A gente nunca sabe quem tá atrás do volante, né, Maiara?
1: Verdade.
0: Não sabe o que, que a pessoa tá passando.
1: Naquele
0: né?
1: dia,
0: então,
1: né?
0: E eu evito, de qualquer forma, qualquer conflito, né? A gente quer resolver tudo ali na conversa, sempre.
1: Quem eu sei que está sempre ali atrás do tênis e das corridas é a Hermínia, Carla.
0: Hermínia.
1: Já a segunda corrida que eu topo ela, encontrei ela na corrida do aeroporto, ela tava com o esposo, o filho e a filha.
0: Muito bem, levando toda a família para um esporte saudável, que é a corrida, né?
1: Aí eu falei,
0: um
1: ai, tô tão feliz, Hermínia, que eu fiz em menos de 30 minutos. Aí ele, e você, 17. Eu falei, é o quê, moço?
0: Uhra.
1: O marido dela fez 17 minutos.
0: 17, olha aí. E você
1: Quase.
0: Fez em quanto, Maiara?
1: Não, aí. É uma longa história, né, cara?
0: Vai competir de novo pra ver.
1: Foi, tava no breu, tava no escuro, uhum. Eu tive que andar um pouquinho mais devagar.
0: Sei, Maiara.
1: Com medo de tropeçar no povo.
0: O negócio da Maiara é o fotógrafo.
1: Não tinha.
0: Aí teve que correr.
1: Ó, o Joilson Pereira tá sintonizado, mandou cheiro no cangote.
0: Um cheiro, Joilson, um beijo pra você. Rony Souza tá ligado também. O que que ele conta, Maiara?
1: Boa tarde, minhas amigas, Carla Morena e Maiara Abreu. Cadê
0: Oi, Deus
1: de Mar? De férias? Não, aqui é o Rony Souza da 1005 e da infraestrutura. Hoje
0: Deus.
1: Meu almoço foi fraco. Buchada, mocotó, arroz, salada, giló
0: e frango assado.
1: Não, amigo, mas...
0: Meu filho, era almoço,
1: tu tá
0: era
1: apaixonado.
0: Natal. Era o Natal, a ceia de Natal já.
1: Era comida de folia, era.
0: Meu Deus.
1: E aí ele falou, toca aí pra nós Evidências, estamos em Chororó.
0: O hino, né?
1: E vai pra vocês, pra Érica, pro Lindomar, pro Eri também, Souza e todos os amigos e clientes do Peg Pag Eduardo da 1005 Sul.

0: E aí ele falou, toca aí pra nós Evidências, Titãozinho Chororó.
1: Um hino, né?
0: E vai pra vocês, pra Érica, pro Lindomar, pro Eri também, Souza e todos os amigos e clientes do Peg Pag Eduardo da 1005 Sul. Você tá pronto?
2: Como é que tá, neném? Ele tá caminhando já? A mim tá caminhando ainda não.
0: Tá não?
2: Eu precisava de fazer esse meu almoço.
0: Não, a da carro tá caminhando ligeiro.
2: Inhame.
0: Inhame.
2: É uma delícia, minha filha.
0: Oh, delícia, meu amor. Bom almoço pra você.
1: É, tá um caldinho que a menina tá esperando aí.
2: Quase todo dia.
1: Que bom, meu amor. Panelinha de pressão tá truando lá. A Serena já tá plantando bananeira,
0: tá,
1: né?
0: Amiga.
1: Tá, é uma bênção.
0: Verdade. A Maria Raimunda falou o seguinte. Ei, cadê a música que eu pedi ontem?
1: Ué,
0: lembra aí, amiga?
1: Bora resgatar, bem aqui.
0: É, lembra? Qual foi,
1: se
0: amiga,
1: não tocou,
0: a música?
1: É,
0: fala aí pra
1: não,
0: nós.
1: Não deu tempo, o Esporte Mais teve que entrar logo, né? Talvez foi isso.
0: Pois bora correr pra poder a gente entregar mais música. Hoje o Guiuzinho bateu o ponto. Fala, Guiu.
1: Oi, Guiuzinho.
3: Bora, sua menina. Pega a rural. Tamo por cá. Boa tarde. É o Guiuzinho da qualidade dentro do
1: cheiro,
3: parque.
1: Meu amor.
0: Pra você
3: também.
0: Seja
3: uma tarde maravilhosa, abençoada
1: pra você
3: pra todos.
1: Também.
3: Pra você, Deusimar, Maiara de Abreu, Carla Moreno e quem tá na escuta.
1: Tá
3: é o Guiuzinho na qualidade dentro do parque, no Morro da Aranha.
1: Um cheiro.
3: Chama de modão,
1: amor.
3: Sua menina.
1: Eita,
0: um cheiro.
1: O Lázaro tá ligado
4: boa tarde,
1: também.
4: Boa tarde, Malabeu.
1: Oi, Carla meu Moreno. Cheirosão.
4: Fazia
1: amigo.
4: A minha música do Rei Roberto Carlos.
1: Tocou
4: minha
1: ontem.
4: Música. De ontem, que vocês não tocaram.
1: Não dá tempo,
4: toca a minha
1: meu
4: música,
1: amigo.
4: Minha querida.
1: Não dá tempo, não.
0: Eita.
1: Infelizmente,
0: tá.
1: Lázaro. Gente, nós vamos ter que parar de tocar música nesse programa, porque não tá dando tempo, gente. A gente termina o programa já na hora do Esporte Mais entrar. E aí os meninos não tem como deixar muita música tocar e já tem que ir pro intervalo, né? Então a gente pede a compreensão de vocês, que se a gente não tocou a música de vocês, é porque realmente não deu tempo. Aí tem vários outros programas que dá pra pedir. O importante é você vir e a gente falar o seu alô, né?
0: É isso. Assim
1: tá
0: como o Rianzinho Lorota, tá todo dengoso lá com o papai Zé Caipira.
1: Beijo, Zé Caipira.
0: Cheiro no cangote
1: um cheiro
0: dois.
1: Pra vocês, tá bom? Otílio tá ligado também.
5: Oi, minha amiga Maiara.
0: Tá tudo bem,
1: Oi,
0: Otílio, por aí?
1: Moreno. Tudo bem, querido?
5: E Deusimar, meu amigão. Que Deus abençoe vocês.
1: Você também, meu amor.
5: Tô escutando aqui, ouvindo vocês. Que Deus sempre tá ao lado de vocês, protegendo.
1: Que assim seja.
5: E dando muita saúde pra vocês. E uma boa quinta-feira pra vocês, tá bom?
0: Tá bom, amigo, pra você também.
5: Muita felicidade e um bom serviço.
0: Um bom serviço pra você. Baiana.
1: Obrigada, querido. Tudo de bom pra você.
0: O baiano falou boa tarde, lindas, e um cheiro no cangote.
1: Oi, lindo. Um beijo também pro Dudé, que tá lá
0: ouviu
1: no Irmão
0: alô.
1: Dulce, né? Ouviu o alô. O Álvaro Carvalho tá ligado também.
6: Olá, menina. Muito boa tarde.
0: Tá
6: tudo
0: bem, Álvaro?
6: Pois é, o radinho não desliga não, lá no posto modelo cheguei às 5 da manhã, o rádio liga, viu?
0: Tava lá sintonizado?
6: A moça mandou um alô pro marido dela, o Ricardo.
0: Foi.
6: Porém, hoje saí mais cedo, né? Tô escutando o programa aqui em casa.
0: Ah, então você era o de
6: Mas
0: ontem,
6: Mas todo lá sintonizado, viu? Na 96, programa maravilhoso sempre, viu?
0: Sim.
1: Obrigada, querido.
6: Manda um alô aí pra todos os meus amigos do posto modelo, companheiros de trabalho. E também toda a turma de Itacoaruçu, viu?
0: Tá bom.
6: Meu amigo João Eudes.
0: Tá lá, né?
6: Tio do meu amigo,
0: né?
6: Fabrício também, sempre sintonizado, viu?
1: Tá bom,
6: abraço.
1: Tá bom. Um cheiro, obrigada pela sua audiência e um abraço pra toda a galera no posto modelo. Tá?
0: Mão de cola hoje, mas é só metade
7: bom dia,
0: do
7: bom
0: áudio.
7: Dia, bom dia, galera.
1: Oi, Janil.
0: Tudo bem?
7: Carla Morena,
1: tudo
7: Mateus,
1: bom, cheiroso.
7: Deusimar não tá por aí.
1: Tá,
7: o povo
1: estão
7: falando Deusimar. Mas Deusimar tá sumido.
1: Tá sumido
7: igual eu falei, né? Ele não vai aparecer só...

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1: Chegamos aqui com mais um programa Voz do Tocantins. Olá, amigo ouvinte. Juntos pro que der e vier, a partir de agora, quinta-feira, a partir de agora, né? Quinta-feira bela, dia 9 de julho de 2026. Estou aqui com o Kojak, a Adriele Michelin, time completo para levar a informação aos nossos radiovintes. Kojak e Adriele, bem-vindos.
2: Olá, Taíde Rodrigues, Adriele Michelin, irmãos tocantinenses. Chegando nessa quinta-feira ensolarada em todo o Tocantins, né? Mês de julho, mês de férias, mês de praias, né? Mês de água doce, mês de praia artificial. Enfim, são detalhes que a gente vai reportar a partir de agora. Porque neste momento eu convido vocês para chegar para pertinho do rádio, aumentar o volume, porque está no ar o programa da família tocantinense. A Voz do Tocantins. Olá, Adriele, ótima quinta para você.
3: Olá, Kojak, Ataíde. Excelente quinta-feira para todos nós.
1: Seguimos agora com as principais manchetes do dia.
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1: Aqui com o Sou de Palmas, Justiça suspende eleição indireta do Conselho Tutelar de Miracema e aponta que modelo adotado não tem respaldo na legislação.
2: E ainda você vai conferir aqui no programa de hoje, é que aposta no Tocantins fatura mais de 1.800.000 aqui, né, da Loto Fácil, né? O jornal Tocantins também destaca essa reportagem.
3: E com G1 Tocantins, criança desaparece em praia no Rio Tocantins.
1: Aqui com a CNN Brasil, quartas de final da Copa começam hoje, quinta-feira. Vamos juntos observar a agenda do dia.
2: Ex-secretário de obras, suspeito de matar eletricista, se apresenta à polícia após ser considerado foragido. Isso, né, é lá em São Valério. É o que destaca aí o site Atitude.
3: E com Conexão Tocantins, Porto Nacional celebra 165 anos de emancipação com inaugurações, shows nacionais e o cantor Panda.
1: Por fim, aqui com Sou de Palmas, Tocantins reforça orientação a taxistas após nova regra do Inmetro, que muda a verificação dos taxímetros. Tudo isso e muito mais a partir de agora no programa Voz do Tocantins, que está só começando. Bem-vindos.
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1: A história por trás de um vídeo. Trabalha em borracharia, ajudou a mãe a enfrentar a perda do filho. É um vídeo que viralizou desta cidadã, que inclusive morava aqui na cidade de Paraíso do Tocantins. É muito conhecida por pessoas dessa cidade, por mim, inclusive, né? E ela decidiu abrir um bar na cidade de Divinópolis. Divinópolis, que fica a 60 quilômetros aqui de Paraíso do Tocantins. E posteriormente, ela decidiu tocar essa borracharia, então. A parte da borracharia, confesso que eu não sabia mais do bar. Sim, ela saiu de Paraíso, né?
2: E do restaurante que ela tocava lá também.
1: Também.
2: Era bar junto com o restaurante. E a borracharia ficava ao lado,
1: viu? Ela não tem medo de trabalhar, né?
2: Sabe o que aconteceu com o filho dela.
1: Né? Mataram, né? Mataram. É a Luzia, que em Paraíso era mais conhecida como Neguinha. É a Luzia Marinho Chaves, né? Muito antes de conquistar a admiração de milhares de pessoas nas redes sociais, Luzia precisou lidar com uma dor que mudou completamente sua vida. Ela havia comprado uma borracharia para o filho, Gesiel Chaves da Conceição, acreditando que o negócio representaria uma oportunidade para o futuro da família. No entanto, em fevereiro de 2025, Gesiel foi assassinado dentro do próprio estabelecimento.

0: agradecimento. Mesmo diante da tragédia, Luzia tomou uma decisão que poucos imaginavam: manter a borracharia funcionando. Nos primeiros meses, Luzia, a neguinha, contratou borracheiros para cuidar do serviço. Entretanto, os funcionários não permaneciam no trabalho. Diante da dificuldade, ela resolveu aprender a profissão. Aos poucos, começou atendendo veículos pequenos, depois passou a trabalhar também com caminhões e tratores. Hoje, ela afirma que atende qualquer cliente que chega à borracharia, independentemente do horário. Além disso, divide a rotina entre o estabelecimento e o bar, que administra desde 2009. Luzia conta que o trabalho foi essencial para enfrentar o período mais difícil da vida. Segundo ela, a dedicação ao dia a dia ajudou a transformar a dor em força para seguir em frente. Segundo ela, no começo eu fiquei ruim demais, mas hoje eu estou melhor, trabalhando. A gente tem que trabalhar para poder esquecer, fecha aspas, relatou a Luzia, neguinha, né? O homicídio de Gesiel Chaves continua sendo investigado pela Polícia Civil. Então é isso, como eu já falei, ela é imparável. A conheço desde quando ela morava aqui em Paraíso. Ela tocava um barzinho também ali no setor Milena, viu, Adriele?
1: Sim.
0: Por anos ela atuou ali. Aos fundos tinha umas kitnets, né, Gojac? Não sei, isso, se ainda existem essas kitnets.
2: Mas, acho que sim, ainda
0: existe. É ali no Milena, ali bem próximo ao posto de saúde do setor Milena. Posto de saúde fica na Rua 2, ela ficava ali pertinho. Lembro-me que no período em que ela habitava lá, e tocava um bar também, sequer asfalto tinha. Hoje toda aquela região ali, né, se não 100%, uns 95%, tem a pavimentação asfáltica e tal. Então estou falando com propriedade porque conheço um pouco da história da neguinha, né? Quando chegamos aqui para fazer rádio, ela foi uma das primeiras que deu sinal de vida. Estamos ouvindo vocês aqui. E o rádio sempre foi atração no bar da neguinha aqui em Paraíso. Aí ela decidiu. Ela tinha uma filha especial também, faleceu. Eu fui até fui lá ao cemitério, né, dar um abraço nela. Enfim, é uma história de perdas e ganhos muito grande que a neguinha tem. E interessante, eu acho que esses novos seguidores, ela tem um vídeo viralizado, vai servir também como combustível para ela continuar, né, Adriele?
1: Com certeza, né, Thaís? O carinho, né, a internet por vezes serve ali como um consolo muito grande, um, sim, carinho muito especial, né?
0: Vai receber novos, ela já tem uma série de admiradores, agora novos admiradores.
1: Pessoas do mundo todo, né?
0: Novos clientes, quem passar por lá certamente vai querer conhecer seu estabelecimento, levar um abraço, né, uma palavra amiga para ela. Interessante.
1: Legal. Fora a questão física, né? Muito marmanjo por aí não dá conta disso aí não, viu?
0: É, tem muito marmanjo preguiçoso e tal. E ela
1: meu amigo, ela dá conta do recado.
0: O contrário. Parabéns.
1: Provando que a mulher pode ser o que ela quiser, né, Thaís?
0: Realmente.
2: Aliás, Thaís, vamos sair um pouquinho aqui do Brasil, né? Hoje o mundo da música, né, lamentou muito a morte dessa ícone da música, né, da música pop, Bonnie Tyler, não é isso? Quem não curtiu aí? Aliás, essa juventude, as músicas dela, elas gravaram em outros ritmos recentemente, né, agora essa juventude tá curtindo agora aquele som aí dos anos 80, né, remixado, né, André?
1: É isso.
2: Né? Você sabe a música, Thaís, você fez aquele programa, como é que é o nome do programa? Mensagem de amor, é? Total Eclipse of the Heart, né?
1: Exato.
2: Essa música é a música que eu não sou muito bem de inglês, não, Thaís. Mas vamos homenagear essa cantora hoje. Ela nasceu em País de Gales, né?
0: Podemos homenagear agora.
2: Ela é britânica, né, André?
1: Britânica.
2: Ela nasceu no País de Gales, viu, Thaís? Ela nasceu em 51. Ela tá passando por um momento difícil, mas a voz dela era inconfundível, porque tem muito sucesso, né?
1: Vai permanecer para sempre.
2: Sempre, né? Então eu confesso para você que ali nos anos de 80 eu curti muito essa música, viu, Thaís? Essa melodia, viu?
0: Ela morreu aos 75 anos,
2: né? 75, nova, né, rapaz?
0: Tava internada em Portugal.
1: É. Há um bom tempo, né? Já.
0: Qual doença ela tava tratando?
1: Ela tratava um problema no intestino, né? Algumas matérias trazem um tipo de doença, outros falam que é câncer, mas de fato foi uma doença que colocou ela neste hospital e não mais saiu, né? Não, não foi possível.
0: Que
2: Que coisa, né, rapaz? Sobre o funeral não tem nada ainda divulgado, né, Adriele? Tá certo é que hoje...
1: É. Né, nos... É, por lá, né, os funerais eles ocorrem de uma maneira completamente diferente daqui, né, coisa que possivelmente vai acontecer daqui vários dias.
2: Aliás, o sepultamento do líder iraniano, né, Ayatollah Khomeini, será hoje, viu? Ô, camarada que morreu... Quando que foi que ele morreu,
0: Thaís? Tem 4, 5 meses já, né?
2: Pois é, vai enterrar ele hoje, vai sepultar ele hoje, viu, Thaís?
1: Nem lembrava mais disso, pra ser sincera.
2: Já tem semana que tá sendo o funeral dele, viu? E o bombardeio continua lá, viu, Thaís? Lá no Irã, viu? 14 pessoas morreram.
0: O Trump disse que não tem mais cessar-fogo, não.
2: É, que coisa, né? Que maldade,
1: vai pegar,
2: né?
1: É, tá pegando, ele falou que agora o bicho vai pegar, né?
0: Porque tinha um acordo de cessar-fogo, né?
1: Tinha.
0: E
1: ele... suspendeu, né?
0: É, traz uma série de consequências para o mundo, na verdade, né?
2: Hoje eu amanheci já logo cedo com essa guerra, e eu ouvi uma música hoje, é Milho aos Pombos, de Zé Geraldo, que fala mais ou menos assim, né? Enquanto esses comandantes loucos ficam por aí, né? É mais ou menos assim, viu, André? Milho aos Pombos, né? Essa guerra eu não sei. Os Estados Unidos teme guerra nuclear, né? Não é isso? Urânio, né?
0: Eles temem que países desenvolvam bombas atômicas, nucleares isso. E tal. É. E veem isso como, segundo Trump, né, como uma ameaça para os Estados Unidos e para o mundo, na verdade. É. E eles fazem de tudo, né, segundo Trump, para que isso não aconteça, a criação desse mecanismo que pode ser criado, né, ser uma ameaça global. Mais ou menos nesse sentido. E, enfim, é algo complicado, como eu já falei, traz sérios prejuízos para todo mundo, na verdade. Quando o assunto é combustível, por exemplo, lá no Estreito de Hormuz, onde há uma série de conflitos, passa, né, 20% de todo o petróleo mundial. E isso justifica a disparada dos preços. Pensa que não, já reduz quando há um cessar-fogo, né? E quando esse acordo ele é quebrado, podemos dizer assim, tudo, quando o assunto é preço, né, volta a subir. Enfim, e não é, não estou falando só de combustível, não. É um problema que o mundo enfrenta, né? Mas vamos lá. Aqui falam três comunicadores que são contrários às guerras, às mortes, enfim. É um pedindo a cabeça do outro. Aliás, existe um texto, eu não me recordo bem detalhadamente essa passagem e quem escreveu, mas quando começou aquela guerra lá da Rússia com a Ucrânia, surgiu um texto que me chamou muita atenção. Esse texto dizia que dois velhos conhecidos pelo mundo traçaram suas guerras, só que quem está na linha de frente são jovens com todo um futuro pela frente que pouca gente conhece. É mais ou menos isso, tipo assim, da parte deles nada vai assim, quem está na linha de frente é que morre, né, que sofre as consequências, que são jovens, inclusive tem gente brasileira, né, que já morreu lá, né, nessa guerra, que atravessa meses e anos, não se resolve nunca, e infelizmente é assim, nossos militares, nossa juventude é que está lá, está na linha de frente, morre, é bombardeada e tal, e os dois caciques, nada com eles, nada acontece, são os intocáveis.
1: Exatamente.
0: Interessante fosse se esses grandes líderes traçassem suas próprias batalhas, né?
1: Tivessem na linha de fogo, né?
0: É, quer guerra? Não, bora. Vamos nós dois que resolver essa parada.
2: Vamos guerrear.
0: A moda antiga tinha isso, né? Hoje não se vê mais.
1: Nem tanto, né? Na Segunda Guerra Mundial, por exemplo, morreu cerca aí de mais de 20 milhões de jovens, né? As grandes autoridades foram poupadas. A guerra é algo sempre muito, muito desleal, né? Normalmente quem acredita naquele ideal, que dá o sangue e que morre, não tem nenhum tipo de reconhecimento futuro. Talvez uma bandeira seja enviada ali para a viúva ou para a mãe, nada além disso.
0: É isso. Por menos guerra e mais paz no mundo, é ruim para todos. Diga, Kojak, quais são as novidades aí, os bastidores da política tocantinense?
2: Olha...
0: Novas pesquisas, novos nomes sendo divulgados, Irajá continua com esse impasse aí com o Laurês Moreira, ambos do mesmo partido, que não, coisa estranha.
2: Não, né? Mas as coisas já acalmaram, porra.
0: Já estão se acalmando.
2: Tomaram chá de capim-santo, né?
0: Rivotril.
2: Rivotril, estão tudo tranquilo. Agora, ontem, Araguaína foi bastante badalada, viu, Taíde? Quase 10 mil pessoas lá no Centro de Convenções de Araguaína prestigiaram lá o lançamento da candidatura, pré-candidatura do deputado Alexandre de Moraes. O vice-prefeito...
0: Alexandre Guimarães.
2: Ah, Ave Maria, né? Alexandre Guimarães.
0: Você está falando muito Alexandre de Moraes por aí.
1: Eu acho que o cérebro foi no automático.
2: Aliás, lá em Araguaína, o Wagner Rodrigues apoia a Dorinha e o vice, que é irmão do Alexandre Guimarães, evidentemente que apoia seu irmão, né? Agora, continua, né? O Vicentinho continua, hoje a agenda dele é para a região norte também. Pernoita novamente em Araguaína. A pré-candidata Dorinha que não tem a sua agenda divulgada, né, Taíde? Eu tenho informação, como é que está a agenda dela? Está despachando de Brasília? Porque o Congresso ainda não entrou de recesso, né? Então entra amanhã, entra hoje, né, de recesso. E aí o Laurejo está já com os preparativos, porque a convenção já é dia 20 agora, né, Taíde? A convenção do PSD, que será homologado aí o candidato a governador, vice e os dois senadores, né? As nominatas de deputado federal e também estadual. Então, esse evento ontem em Araguaína movimentou bem a cidade de Araguaína, viu, Taíde? Foi uma noite que os simpatizantes de Vicentinho, vereadores, prefeitos ali da região do Bico do Papagaio, prestigiaram esse evento lá em Araguaína. E as informações é que eles estão muito otimistas aí, né, para segundo turno, né, para o segundo turno. Então, vamos, é porque muita coisa, sempre a gente tem relatado aqui, gente, que muita coisa pode mudar ainda, né, até as convenções, porque a chapa de Vicentinho não está completa ainda, né, inclusive, e por outro lado, a chapa de Dorinha tem candidato que está sobrando também, né, então a gente aguarda aí os últimos com chaves, né, para que seja homologado. Agora, eu acho muito pouco provável, Thaís, que algum membro da chapa de Dorinha vá para a chapa de Vicentinho, porque se tivesse que ir, já teria ido. Ou você acha que pode alguém da chapa de Dorinha virar para o lado de Vicentinho?
0: Rapaz, tudo pode acontecer. Tudo pode acontecer, inclusive isso que você está falando aí, né? Na política, a gente não pode duvidar de alguma coisa. Eu até, ontem, eu comentei sobre uma suspeita minha em particular, do próprio Laurei sequer ser candidato, porque à frente do PSD tem o senador Irajá, que apresentou uma candidata ao Senado, ele também é candidato a senador, e foi quando eu te questionei quem é o governador do Irajá. Né? O governador do Irajá automaticamente seria Laurês Moreira, que estavam num namoro bacana quando o Laurês estava no governo. Depois que o Laurei saiu do governo, aí vem essas rixas internas aí, infelizmente, né? E como você falou, os nervos foram acalentados, estão mais calmos, né? Que estavam à flor da pele e hoje já há o efeito dos calmantes que eles tomaram aí. Pode ser que amanhã ou depois, né, já estejam todos juntos normalmente, entre aspas, porque para a sociedade precisa entender que eles estão unidos. É bom para eles. Se a sociedade entender que um grupo político tá dividido, tá brigando e tal, o que que o eleitor faz? Desconfia e deve votar em outro grupo político. E pode ser o Vicentinho, pode ser a candidata Dorinha. E, de fato, se está voltando à normalidade, será que está mesmo? Ou é só perante os holofotes, perante as câmeras? Como é que está nos bastidores, né? Mas eles precisam passar uma ideia, uma energia de que está tudo ok para o eleitor. Talvez nem está, mas por questão dos projetos políticos, aí se apresentam para a população como, está tudo ok, resolvemos aqui, esse candidato realmente é meu governador, esse aqui... Já colocamos os pingos nos is, está tudo ok. E vai embora. Talvez nem está lá essas coisas, né?
2: E se Laurença aí, vice da Dorinha, há essa possibilidade de ir já ir para o grupo de Vicentinho? Há essa possibilidade ou
0: não? Não sei, se é de afirmar. Não dá.
2: É, então vamos aguardar.
0: O que está faltando ser anunciado?
2: Olha,
0: quem são os... Tem, tem candidato a senador que ainda vai surgir? Desistência já teve e tal?
2: Recentemente eu fiz uma pergunta para o professor Luxemburgo. Luxemburgo, você está de colado, qual candidato ao governo? Não, nós não decidimos não, mas o Podemos não está colegado com a Doria? Não, a minha candidatura vem de Brasília, a Renata Abreu, ela não decidiu para qual lado, né, vai estar com o governo, né, qual o candidato ao governo, né? Então está aí esse problema, porque o Luxemburgo disse que é o candidato da Renata Abreu, né, Thaís? E aí? É. Né? Liborja é o candidato de Vanderlei Barbosa, né? Aí Eduardo Gomes e Gaguinha da Dorinha. É. Do outro lado, o Vicentinho ainda falta ainda uma vaga ainda de senador, não é isso? Estão costurando aí, e aí? A possibilidade de quem compor aí com o Vicentinho Júnior, tá aí? Você que é um cientista político.
0: Não entendo nada não. É? Não entendo quase nada.
2: Então tá, o jogo de xadrez tá aí.
0: Porque na verdade a gente pode comentar uma coisa, que aconteceu outra totalmente diferente.
2: É. Né?
0: Aqui em Paraíso já tivemos eleições e coisas que ficaram ocultas por longos períodos. O eleitor achando uma coisa, lá na frente era outra totalmente diferente. Algo inesperado aconteceu. Mas aí vamos tecendo comentários mais ou menos na linha de raciocínio que muitos entendem também, que pode acontecer. Claro, dentro das nossas imaginações. Mas é isso, vamos comentando e aguardando. Muita novidade pode surgir.
2: É.
0: Inclusive, quem se apedreja hoje, nós já falamos isso aqui em programas passados. De repente o eleitor está aí brigando, fica de mal com a família, fica de mal com o vizinho, por questões políticas. Ah, eu estou desse lado e não abro e você me respeite e tal. E o digamos aqui, a briga entre pai e filho, isso acontece. O pai está, digamos, supomos que o pai está do lado do Vicentinho. O filho está do lado da Dorinha. Aí brigam entre si, a família, por esses dois candidatos. Passou a eleição, está lá a Dorinha, junto com o Vicentinho, que de repente ganhou a eleição. Até compondo palanque, né, Adriane? E como é que fica a situação do pai e do filho que brigou por causa dos dois aqui? Então, prestem atenção no que vocês estão fazendo. Amizades são desfeitas. Acredito que até namoro acaba por causa de política. E na grande maioria das vezes, depois do processo eleitoral, tá todo mundo junto aí e tal. E é complicada a situação. Então presta atenção, você, simples, mero eleitor, ao brigar por questões políticas agora no presente momento. Você pode se arrepender um dia após a eleição passar, né?
2: Cumprimentar aí nossos ouvintes em Araguatins, né? O Mauro Faísca está sintonizado conosco, o professor Moisés do IFTO aí em Araguatins, né? Os ouvindo aí através da rádio Sucesso FM, é isso? Em Araguatins que temos aí uma grande audiência aí, né? Nessa temporada de praia, com certeza o pessoal está curtindo ali na orla do Rio Araguaia, né, Thaíno?
0: Isso.
2: É. Ali no Hotel Beira Rio, né? Já tem uma base ali, né, padrão?
0: Que lugar espetacular.
2: Que lugar espetacular, muito, né? Muito bom.
0: Ó, Adriano, mexendo aqui, encontrei a frase, entre aspas, aqui, sobre a guerra ainda, né?
1: Sim.
0: Quando nós começamos a falar sobre a guerra entre Rússia e Ucrânia, eu encontrei essa frase, não sei onde, mas encontrei. Abre aspas, a guerra é um lugar onde jovens que não se conhecem e não se odeiam se matam por decisão de velhos que se conhecem, se odeiam, mas não se matam. Essa é a frase. Fecha aspas. Ponto final. Interessante, exatamente. Né?
1: É muito pertinente, né, Adriane? Faz completo sentido. E ela também reflete nessa briga política que você relatou anteriormente. Não seja esse jovem que vai entrar na linha de fogo, brigar por político, né? É. E depois você só fica aí, ó, obrigado com o teu primo, com a tua prima, com um tio e os políticos lá se abraçando no próximo pleito eleitoral.
0: Essa frase é de Eric Hartmann.
1: Muito pertinente.
0: Muito interessante. Qual já que você quer fazer a homenagem a Bon Taylor agora ou mais tarde?
2: Ah, fica a seu critério. Você que está aí nas carrapetas megafônicas, né? Que comanda aí, né?
0: Entendi.
2: O certo é que nós vamos homenagear, vamos. Porque tem muitos ouvintes aí que curte aí, né? Essa grande cantora aí, né?
0: Infelizmente partiu, né?
2: Partiu, né? Isso é a vida de todos nós, né?
0: Colocar nos minutos finais do programa.
2: Isso, então vocês vão curtir aí esse grande sucesso dessa dessa monstra da música, né? Da música pop. É isso? Que coisa triste, né? O falecimento dela hoje pegou nós de surpresa, porque eu esperava a recuperação dela, viu, Adriele? Pra quem curte aí a Bonnie.
1: É, a idade não era tão avançada, né, Kojak? É. Daria pra se recuperar, mas não foi esse o desejo de Deus.
2: É isso. É isso? Cadê os nossos ouvintes aí, Adriele? Você todo dia gosta de citar nome aqui de ouvintes nossos da região sudeste.
0: Lá em Taguatinga, o Claudenir mandou um áudio aqui pra gente. Claudenir, bem-vindo aqui, rapaz.
3: Bom dia, meu amigo Etaíde Rodrigo, como é que tá você, meu amigo Crojac, minha amiga Adriana Michelin?
0: Tá tudo bem.
3: Vocês estão bem, por cá? Tá bom, graças a Deus, tô aqui já ouvindo a voz de Tocantins, rapaz, tô trabalhando, quem disse que não tava sem poder curtir, mas hoje deu um tempinho, beleza?
0: Valeu, Claudenir. Claudenir Pereira tá lá em Taguatinga nos ouvindo no presente momento. Copa do Mundo, as quartas de final da Copa do Mundo de 2026 começam hoje. E apenas um confronto movimenta a agenda do dia. França e Marrocos se enfrentam às 17 horas, horário de Brasília, no estádio de Boston, em disputa por uma vaga na próxima etapa. A seleção francesa se classificou a derrotar o Paraguai por 1-0, enquanto Marrocos avançou depois de eliminar o Canadá por 3-0. A equipe que levar a melhor encara o vencedor entre Espanha e Bélgica na semifinal. Então hoje a agenda da Copa do Mundo é esse jogão interessante entre França e Marrocos. Lembrando que Marrocos foi aquele time que na fase de grupos enfrentou o Brasil e empatou por 1-1. Aquele 1-1 justifica a chegada de Marrocos até aqui, né? Realmente não era. Por mais que o brasileiro ficou preocupado com o resultado, é um time tanto, né? E que ficou barato, acredito, aquele resultado. Com certeza. Porque eles estão mostrando mais futebol do que a seleção brasileira, realmente.
2: Ali é o seguinte, Ataíde, esse jogo da França hoje contra Marrocos é o seguinte, se correr o bicho pega, se ficar o bicho come, porque tem Mbappé, tem Dembélé e... Como é o nome daquele outro?
0: Olise,
2: né?
0: Olise. Lá eles falam Olise. Olise. É. Aqui o brasileiro chama de Olise apenas.
2: Olise, né? Então, esses camaradas aí estão comendo a bola. Né? Se eles conseguirem neutralizar esses camaradas aí, então eles vão, né?
0: Porque o ataque é fulminante.
2: É o time do Marrocos, ele é muito firme na zaga, né? Então, assim, e agora a tendência é que os jogos agora são mais difíceis, né? Porque o time já observar todos, né? Os esquemas táticos das equipes, agora vamos aguardar, porque hoje teremos duas partidas, hoje uma e amanhã outra, né, Taíde? Amanhã nós teremos Bélgica e Inglaterra, não é isso? Amanhã e as semifinal vão se enfrentar dois desses quatro aí que vão se enfrentar hoje e amanhã. Agora que a Argentina tá pegando melzinho com açúcar, tá, viu, Taíde? Viu? Você concorda ou não?
0: Rapaz, em partes.
2: Não, porque olha só, os adversários, embora teve muitos aí que endureceu o jogo, mas a Argentina... E se você comparar os adversários do Brasil, Adriele, que o Brasil pegou, só foi osso duro de roer, com exceção aí do Haiti, mas a seleção, se for comparar Argentina e Brasil, o Brasil pegou mais jogos difíceis, viu? E aí, quando você vê o presidente da FIFA comemorando o gol da Argentina, o que você pode imaginar?
1: Hein? Ficou feio, né?
2: Então,
1: ficou estranho.
2: Eu me lembro que em 78, talvez você ainda era crianças, e teve um Brasil e Peru, um Argentina e Peru, que a Argentina colocou 8-0 no Peru, viu, Ataíde? E tirou o Brasil definitivamente, porque o Brasil tinha empatado com a sua... Pra você ver, ó, o Zico marcou o gol aos 45 minutos, o juiz terminou o jogo. Você tá entendendo como é que é? Nelinho bateu o escanteio, Zico cabeceou e o juiz anulou o gol, que era a vitória do Brasil sobre a Suécia por 2-1. E aí o jogo da Argentina com o Peru, a Argentina meteu 8-0 no Peru e classificou. E foi campeã naquela época de 78, né? Então, eu não vejo, eu não sei. É lógico que, pelo que a gente está vendo aí, a imprensa mundial está questionando esses feitos aí do presidente da FIFA, né? Comemorando o gol da Argentina e pelo jogo contra o Egito, também a gente já foi bastante questionado, né, Thaís? Aqueles gols que o Egito marcou e o árbitro anulou. E era o árbitro francês, né, que apitou aquele jogo. Então é muita polêmica, né? Copa do Mundo em si, futebol em si, foi a Copa melhor que eu já assisti pela televisão, né? Lógico. Agora, em termos de picaretagem também, essa está sendo a maior. É presidente dos Estados Unidos ligando para presidente da FIFA para cancelar cartão vermelho. Enfim, então são detalhes que a gente está observando. Agora vamos aguardar. Aqui...
0: Amanhã, às 16 horas, a Espanha e Bélgica entram em campo, bem como Noruega contra a Inglaterra.
2: Esse é jogo duro.
0: Aí, sábado, às 22 horas, Argentina e Suíça.
2: Isso.
0: Também pelas quartas
2: de final. Então aí teremos aí uma semana de folga, né? Para a grande semifinal e a final, porque tem um jogo...
0: Não, é sábado, a Noruega joga sábado contra a Inglaterra. Amanhã, Espanha e Bélgica. E também no sábado, quando será dia 11, às 22 horas, a Argentina joga contra a Suíça. O jogo da Argentina é às 22 horas de sábado. Também no sábado, só que às 18 horas, Noruega e Inglaterra. E amanhã, quando será sexta-feira, às 16 horas, Espanha e Bélgica. Aí a França com o Marrocos é hoje. Hoje, às 17 horas. Essa é a agenda aí da Copa do Mundo aqui no programa Voz Tocantins. Beleza?
2: Isso. Então esse é o resumo da Copa do Mundo 2026.
1: Dando sequência à informação, cumprimentar todo mundo que está na audiência com a gente, né? Bom demais ter você aí do outro lado. Mais uma notícia tão comum nesse período do ano, que é desaparecimento de criança. Mais uma criança desapareceu no Rio Tocantins. Equipes de mergulhadores fazem aí essa busca. Uma criança desapareceu nesta quarta-feira, dia 8, em uma área de praia às margens do Rio Tocantins. O corpo de bombeiro foi acionado para atender a ocorrência. Conforme a corporação, a área onde ocorreu o desaparecimento é um dos principais destinos turísticos da região. Os bombeiros foram acionados por volta das 15 horas da quarta-feira. Uma equipe formada por 3 militares mergulhadores fizeram buscas na região onde houve o desaparecimento. De acordo com informações preliminares, a criança foi vista pela última vez num rancho localizado de 5 a 8 quilômetros abaixo da área de praia. Ainda conforme os bombeiros, as equipes realizaram varreduras na região e as buscas foram encerradas, né, com o cair da noite, e os trabalhos retomados no início da manhã de hoje. Por isso, todo cuidado é pouco. É um período comum de acampamentos, de viagens, de confraternizações aí à margem dos rios, à beira das praias. Muito cuidado com as crianças. Os adultos também, mas eles não respondem por si, não têm agilidade, não têm o que nós chamamos, né, daquela malícia do instinto de sobrevivência. Muito cuidado com as crianças, gente. Deus ajude, né, que essa criança não esteja na água, que ela esteja em um outro local, que seja localizada aí pelos familiares. Você que está saindo, está se organizando, montando seu acampamento para esse final de semana, cuidado redobrado.
0: Grande quantidade de drogas foi apreendida pela Polícia Militar em Goiatins, no norte do estado. De acordo com informações, uma carreta tombou e a PM foi acionada para atender a ocorrência. Assim que observaram a carga, os militares descobriram que parte dela era entorpecentes. Ainda segundo as informações, a droga estava escondida dentro de placas de aço. Um guincho foi acionado e a droga foi retirada. O motorista responsável pelo caminhão não havia sido localizado até o fechamento da matéria. A Polícia Militar faz o balanço da apreensão e deverá divulgar a quantidade exata do material apreendido. O caso deve ser encaminhado à Polícia Federal para investigação. Não há informações sobre a origem e o destino da droga. Então, assim, pensando aqui, tá certo que é uma gravidade, o veículo tombou, alguém poderia ter tido sua vida interrompida, mas se esse veículo não tivesse tombado, nós teríamos aí um abastecimento de droga para a juventude brasileira, infelizmente. Então, a parte interessante é que o veículo tombou e ficou evidenciado aí a tentativa de introdução de mais drogas no país. Estou vendo as imagens aqui, realmente uma quantidade expressiva de entorpecentes. e o motorista deu no pé. Se ele não vazasse, seria preso em flagrante delito por tráfico de drogas e muita droga, por sinal.
2: Olha, o ex-secretário de obras de São Valério, Divino Duarte, de 35 anos, se apresentou à polícia, né, em Gurupi. Divino tinha um mandado de prisão expedida pela justiça por suspeito de assassinar o eletricista Wilson Hermes Almeida Rocha em 2025. Segundo a polícia, o homicídio aconteceu no dia 12 de novembro em um posto de combustível em São Valério. Wilson Hermes, de 28 anos, foi atingido por um tiro na cabeça. Ele chegou a ser socorrido por uma equipe do Hospital Municipal, mas morreu durante o deslocamento para Gurupi. Segundo a Secretaria da Segurança Pública, após se apresentar acompanhado de um advogado e passar pelos procedimentos legais, ele foi encaminhado para a unidade prisional de Gurupi, onde permanece à disposição da Justiça. A defesa de Divino Duarte da Silva informou que não vai comentar as acusações publicamente e que a manifestação será feita no processo judicial. O escritório afirmou que confia no andamento da Justiça e no direito de defesa. A Secretaria de Segurança Pública informou ainda que o inquérito policial sobre o crime já foi concluído. Encaminhou ao Poder Judiciário e ao Ministério Público. Divino é investigado por efetuar o disparo que matou Wilson após uma desavença relacionada a uma dívida de um consórcio feito entre amigos.
1: Cumprimentar seu Zé Claro, que está na sintonia com a gente, sempre na boa sintonia. Obrigada pelo carinho. Ele e toda a família, sempre ligados aqui com a gente, viu? Obrigada pelo carinho. Dando sequência à informação, nós vamos agora ao município de Porto Nacional, onde temos grande audiência também. Você que é de Porto, que nos ouve, obrigada pelo carinho. Porto Nacional celebra 165 anos de emancipação, com inaugurações, shows e muita coisa boa, muita festa, tá? Porto Nacional, berço cultural tocantinense e a capital do agro, também da cultura. Comemora na próxima segunda-feira, dia 13, 165 anos de emancipação política. E 288 anos de história, conquistas e tradições, com uma programação extensa e diversificada para celebrar a data. As comemorações terão início na quinta-feira e se estendem até a segunda, no dia 13, com atrações para todos os tipos de público, reunindo fé, cidadania, esporte, cultura e entretenimento. A programação reforça o protagonismo do município no cenário estadual, valorizando a rica história, a arquitetura preservada, vocação para o agronegócio e o forte espírito comunitário da sua população. Toda a programação é organizada pela Prefeitura de Porto Nacional por meio da Secretaria Municipal de Cultura e Turismo, em parceria com as demais pastas do município. A entrega de títulos e assinaturas marcam a abertura das comemorações. As celebrações começam hoje, na quinta-feira, às 19 horas, na UFT, no centro, com uma solenidade que promete transformar vidas de dezenas de famílias. A Secretaria Executiva de Regularização Fundiária, vinculada à Secretaria Municipal de Infraestrutura, Desenvolvimento Urbano e Habitação, realiza mais uma etapa do programa Porto Legal, com a entrega de 130 documentos de regularização fundiária a moradores de diversos setores do município. Serão contempladas famílias dos setores São José 2, Pinheirópolis 1 e 2, Padre Luso, Nova Capital, Jardim Planalto, Jardim Querido, entre outros bairros. Durante a mesma solenidade, também serão assinados atos administrativos. Na sexta-feira, dia 10, a programação segue com um momento de fé e gratidão. Às 7 da manhã, na Catedral Nossa Senhora das Mercês, será realizada uma missa de ação de graças em celebração aos 165 anos de emancipação. Ainda na sexta-feira, dia 10, às 18 horas, no distrito de Luzimangues, um importante equipamento público será inaugurado, o Espaço Esportivo Comunitário, localizado no setor Jardim Madri. Também teremos aí na segunda-feira desfile cívico. As instituições que estão confirmadas para esta, o projeto Atirador Mirim, Tiros de Guerra, Exército Brasileiro, Guarda Municipal, Fanfarra da Juventude, Turma do Mel, SEMAS, Secretaria da Saúde, Secretaria da Mulher, CMIL, Corpo de Bombeiros, Cavalaria da Polícia Militar e Polícia Militar. Ainda tem corte de bolo, tem o Dia do Evangélico e show com o cantor Panda. Você que é de Porto Nacional, prestigie esse evento que promete transformar o final de semana aí na cidade de Porto Nacional.
0: Entrou em vigor a portaria número 433 de 2025 do Instituto Nacional de Metrologia, Qualidade e Tecnologia, o Inmetro, que atualiza a regulamentação sobre taxímetros em todo o território nacional. A principal mudança é a ampliação da validade da verificação periódica obrigatória dos equipamentos, que passa a ser de 2 anos. Antes o prazo era anual. A medida foi publicada no Diário Oficial da União e já está em vigor para todos os taxímetros verificados a partir de 2025. Além disso, a atualização está em conformidade com a medida provisória número 1.305 de 2025, que isenta a cobrança das taxas de verificação inicial, e subsequente desses aparelhos. Segundo o presidente do Inmetro, Márcio André Oliveira Brito, a mudança representa um avanço no processo de modernização regulatória. Certificados anteriores ganham nova validade. Os certificados de verificação emitidos em 2025, antes da publicação da nova portaria, também terão validade estendida para os 2 anos. Ou seja, até 2027. O mesmo vale para etiquetas com a inscrição. Verificação até 2026, que seguirão válidas por mais 1 ano. Já os taxímetros, ainda não verificados até a data da publicação da portaria, deverão seguir o cronograma definido pelos órgãos delegados do Inmetro em cada estado. No Tocantins, a Agência de Metrologia, Avaliação da Conformidade, Inovação e Tecnologia, que atua como órgão delegado do Inmetro, reforça que os permissionários devem estar atentos à nova regulamentação. Nossa equipe técnica está à disposição para orientar os taxistas e tirar dúvidas. Também disponibilizamos os documentos atualizados da nova medida e da portaria, afirmou o presidente da AEM, que é a Agência de Metrologia, Avaliação de Conformidade, Inovação e Tecnologia. A alteração foi formalizada por meio da modificação do item 6.3.2 da portaria Inmetro 124/2022, que agora determina: todo taxímetro em uso no território brasileiro deve, obrigatoriamente, ser submetido à verificação periódica a cada 2 anos. Ponto. Tá dado o recado aí para os amigos taxistas de todo o território tocantinense.
2: É isso, dando sequência com mais informações, porque aqui a notícia não para, né? Vamos para o giro de notícias, não é isso, Ataíde?
0: Isso, chegou o giro aqui de notícias. O Ivan Silveira, que fala diretamente de Ananás, trazendo notícias aqui pra gente. Pode ser, né?
2: Isso.
0: Vamos pra cima, então.
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5: Alô, amigos e amigas ligados aqui nesse periódico de notícias, o programa Voz do Tocantins. Deputada Jana de Valcari destina R$300 mil para fortalecer a saúde de Praia Norte. Recursos serão investidos na área da saúde e reforçam o compromisso da parlamentar com a melhoria dos serviços prestados à população tocantinense. A deputada Jana de Valcari destinou, por meio de emenda parlamentar, R$300 mil para o município de Praia Norte, com recursos voltados ao fortalecimento da saúde pública. O investimento reforça a atuação da parlamentar em apoio aos municípios tocantinenses e amplia a capacidade de atendimento à população. O anúncio foi realizado ao lado do prefeito Abrão Carolino, conhecido como cabeça do secretário municipal de saúde Natal e do presidente da Câmara Municipal, Dildo Moacir, do PSD, que destacaram a importância da parceria para atender as demandas da população da região. Pesquisa da Unitis recebe destaque da Sociedade Brasileira de Cardiologia. Uma pesquisa desenvolvida a partir do trabalho de conclusão de curso TCC da egressa do curso de enfermagem da Universidade Estadual do Tocantins, Unitins, campus de Augustinópolis, Emily Carlos da Silva, recebeu o reconhecimento da Sociedade Brasileira de Cardiologia, SBC. O estudo publicado na International Journal of Cardiovascular Science, periódico científico da entidade, foi selecionado entre os artigos destaques da semana. Reconhecimento concedido a pesquisas consideradas relevantes para o avanço da produção científica na área cardiovascular. Da redação da Rádio Cidade FM, falou Ivan Silveira para o programa Voz do Tocantins.
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6: Olá a todos da bancada do programa Voz do Tocantins e a todos que acompanham esse diário de notícias. A aposta do Tocantins fatura mais de R$1.800.000 na Lotofácil. Uma aposta simples feita em Sítio Novo do Tocantins, na região norte do estado, acertou os 15 números da Lotofácil e recebeu o prêmio de R$1.856.551,85. Os números sorteados no concurso 3.730 na Lotofácil realizado nesta última quarta-feira foram 2, 3, 5, 6, 8, 11, 12, 13, 14, 15, 16, 19, 20, 21 e 24. O sorteio do concurso 3.730 da Lotofácil ocorreu na última quarta-feira em São Paulo. Ao todo, 4 apostas acertaram os 15 números. A estimativa do prêmio do próximo concurso, que será realizado hoje, dia 9, é de R$2 milhões. Direto da Rádio Cidade FM, da cidade de Ananás, informou Laísa Coelho para o programa A Voz do Tocantins.
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0: A Justiça determinou a suspensão imediata do processo de escolha indireta para a composição do Conselho Tutelar de Miracema do Tocantins. A decisão foi concedida em caráter liminar após pedido da Defensoria Pública do Estado, que questionou a legalidade do procedimento adotado pelo Conselho Municipal dos Direitos da Criança e do Adolescente. Com a decisão, ficam suspensos os efeitos do edital 001/2026 e da resolução 011/2026, que previam uma eleição suplementar indireta para a escolha de novos conselheiros tutelares. O impasse teve início após a renúncia coletiva das conselheiras tutelares do município, motivado por problemas relacionados à estrutura de funcionamento do órgão. Diante da vacância, a Prefeitura realizou nomeações provisórias sem a realização de processo eleitoral e, posteriormente, o CMDCA publicou um edital estabelecendo uma eleição restrita aos próprios integrantes do Conselho. Segundo a Defensoria Pública, esse modelo de escolha não possui previsão na legislação municipal, o que motivou a atuação da instituição para impedir a continuidade do processo. Antes de recorrer ao judiciário, a Defensoria informou que buscou resolver a situação de forma administrativa. A instituição expediu uma recomendação ao município para que fossem adotadas medidas voltadas à valorização das conselheiras tutelares e à regularização do funcionamento do órgão. De acordo com a Defensoria, as providências não foram adotadas, levando ao ajuizamento de uma ação civil pública. Para a defensora pública Franciara Fátima Cardoso Costa, responsável pela atuação na comarca de Miracema, a medida judicial foi necessária para garantir o funcionamento regular da rede de proteção à infância e à adolescência. Entre aspas, o Conselho Tutelar é a porta de entrada da proteção de milhares de crianças e adolescentes. Quando esse órgão deixa de funcionar adequadamente, toda a rede de proteção é comprometida. Ao analisar o caso, a Justiça entendeu que o CMDCA não possui competência para criar uma modalidade excepcional de eleição sem respaldo na legislação vigente. A decisão também determinou a suspensão de todas as etapas do processo seletivo. Em caso de descumprimento da decisão, foi fixada a multa diária de R$5.000, limitada ao valor máximo de R$100.000. Que esse problema possa ser resolvido aí na cidade de Miracema do Tocantins.
2: A Prefeitura de Palmas realiza amanhã o pagamento do auxílio alimentação destinado a 12.824 servidores públicos municipais. De acordo com a Secretaria Municipal de Planejamento e Gestão, o valor total repassado neste mês é de R$12.300.000. O benefício é pago por meio dos cartões das bandeiras Voluz e Plush e possui caráter indenizatório. Por esse motivo, o valor creditado integralmente aos servidores sem incidência de desconto de imposto de renda ou de contribuição previdenciária. O valor do auxílio varia conforme a remuneração do servidor. Quem recebe até R$6.060 tem direito ao benefício de R$1.000. Já os servidores com remuneração superior a esse limite recebem R$800. Segundo a administração municipal, o auxílio alimentação integra a política de valorização dos servidores públicos e contribui para o planejamento financeiro das famílias beneficiadas. Além do impacto direto na renda dos trabalhadores, os recursos movimentam o comércio e o setor de serviço da capital, ampliando a circulação de dinheiro na economia local. Com o pagamento deste mês, a Prefeitura mantém o calendário de repasses do benefício aos servidores municipais, garantindo a continuidade de uma das principais políticas voltadas ao funcionalismo público. E é isso, né, gente?
0: Vamos executar uma música que garantimos executá-la no começo do programa, né?
2: Isso.
0: Mas antes de executar, novamente para quem chega agora na nossa audiência, o motivo de executarmos a música de Bonnie Tyler.
2: É em razão do seu falecimento ocorrido hoje, né? Que Deus ilumine a cada um dos lados tocantinense. Amanhã a gente volta a se encontrar no mesmo horário da sua Rádio Com.
0: Até amanhã.
1: Até amanhã, gente. Fiquem com Deus.
0: Abraço para todos. Até amanhã.

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2: Essa moda é apaixonada demais. Eu não queria viver uma história dessa, não, viu?

0: Brother apaixonado demais, hein?
1: Faz o coração doer, né, mano?
0: Você tá doido?
2: 2:08.
3: Quem aí vai querer ser minha amiga aqui hoje, hein?
4: Eu sei

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2: Já vi que vocês vão sair daqui tudo louco hoje, viu?

0: gostou, faz barulho, Goiânia, que eu quero ouvir.
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4: De volta para te contar que o WhatsApp é um dos principais responsáveis por ocupar a memória do celular. Fotos, vídeos e áudios chegam o tempo todo. E com o download automático ativado, tudo é salvo sem que o usuário perceba. A solução começa nas configurações. Desativar o download automático e impedir que arquivos apareçam na galeria já reduz bastante o acúmulo. O próprio aplicativo também mostra quais mídias poupam mais espaço, facilitando a limpeza. Outra dica é revisar grupos antigos, ativar mensagens temporárias e apagar backups antigos do Google Drive e do iCloud. Com pequenos ajustes, dá para manter o celular leve e evitar travamentos no dia a dia.
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5: Oi, Baldi!
6: Sabe quando a gente termina um relacionamento e sente um alívio? Já passei por isso.
5: E o quê?
6: Sabe quando a gente mete o louco

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0: 2h42.
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5: Você sabia que no Japão, uma espécie de macacos passou a encontrar moedas e usá-las para comprar comida em máquinas de venda? Pois é. Mas uma curiosidade agora falando sobre sonhos. É praticamente impossível controlar nossos sonhos. Desse modo, mesmo sem querer, nós sonhamos. Por isso, ao longo da vida, uma pessoa passa em média 6 anos de sua vida sonhando. E você sabia também que não só os humanos dão risadas? Isso porque os ratos são capazes de emitir sons parecidos com risadas quando sentem cócegas. E agora, falando sobre o nosso cérebro, ele é um super HD. Resumidamente, comparando o cérebro humano a uma máquina, o órgão é capaz de armazenar 1 quadrilhão de bits ao longo da vida. E agora, para fechar, uma curiosidade bem interessante. Você sabia que os dubladores originais dos personagens da Disney, Mickey e Minnie, realmente eram um casal e chegaram a se casar, além de seus personagens serem um casal? Bem legal, né? Em breve, o Bia Ipsen volta com mais um Você Sabia. Fonte, Segredos do Mundo, R7.com.
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5: A Universidade Estadual do Tocantins desenvolve em Augustinópolis o grupo de escuta coletiva Falando Sobre Nós, para o acolhimento e fortalecimento da saúde mental de mulheres atendidas na rede pública do município. O projeto já está em funcionamento e hoje acompanha 5 participantes, oferecendo um espaço terapêutico de escuta, compartilhamento de experiências e construção coletiva de estratégia de enfrentamento emocional. A proposta surgiu a partir das demandas identificadas nos atendimentos psicológicos realizados pela equipe multiprofissional, especialmente relacionadas à ansiedade, depressão, sobrecarga emocional e sentimentos de solidão. Os encontros são realizados semanalmente na Unitins e em espaços vinculados à rede de saúde do município. O projeto também estimula reflexões sobre desigualdade de gênero, autonomia feminina e fortalecimento da coletividade como ferramenta de cuidado e transformação social.
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2: Obrigado. 4h27.

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4: De volta para te contar que o WhatsApp é um dos principais responsáveis por ocupar a memória do celular. Fotos, vídeos e áudios chegam o tempo todo. E com o download automático ativado, tudo é salvo sem que o usuário perceba. A solução começa nas configurações. Desativar o download automático e impedir que arquivos apareçam na galeria já reduz bastante o acúmulo. O próprio aplicativo também mostra quais mídias poupam mais espaço, facilitando a limpeza. Outra dica é revisar grupos antigos, ativar mensagens temporárias e apagar backups antigos do Google Drive e do iCloud. Com pequenos ajustes, dá para manter o celular leve e evitar travamentos no dia a dia.
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0: 4:39.
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4: Alunos do primeiro período do curso de medicina da Unitins em Augustinópolis realizaram o projeto Med Educa Trânsito na Escola Girassol da cidade. A iniciativa levou orientações educativas sobre segurança no trânsito ao ambiente escolar para conscientizar sobre a importância da prevenção de acidentes e o desenvolvimento de uma cultura de responsabilidade e respeito entre pedestres, ciclistas, motociclistas e motoristas. Com dinâmicas educativas, os alunos da Unitins abordaram temas relacionados às regras de trânsito, comportamento seguro e atenção no deslocamento diário. Ações como essa reforçam o papel da universidade na promoção de atividades educativas e preventivas voltadas à necessidade social da região.
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0: 5 e 17.
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0: Ô, gente animada!
1: Que festa linda, Matias!
0: Tá lindo demais aqui, rapaz. Tá emocionante, gente.
1: Hoje é um dia muito importante na nossa vida, gente. Esse é um momento muito especial para nós, porque estamos comemorando 40 anos de carreira!
0: E vamos comemorar esse momento que é único, gente, com muita alegria, né?
1: Ao lado do...
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4: Confira agora 15 dicas de saúde pela Maíra Peron, médica integrativa. Dicas que vão transformar hábitos rumo a uma maior qualidade de vida e bem-estar. Primeiramente, não viva só para o trabalho. Além disso, tenha uma vida social ativa. Faça o que gosta, procure novos hobbies, agradeça o privilégio de estar vivo. Ria mais, beba água, movimente-se, planeje suas refeições, evite industrializados, abandone vícios, esteja cercado de pessoas de boas energias, medite, busque dormir sempre no mesmo horário e diminua o tempo de tela, sobretudo ao final do dia. Em breve, o Bia Ipsen volta com mais dicas de saúde e bem-estar. Fonte: vitat.com.br.
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0: Em Brasília, 19 horas.
1: Está no ar a Voz do Brasil. As notícias do governo federal que movimentaram o país no dia de hoje.
2: Olá, boa noite.
0: Boa noite para você que nos acompanha em todo o país.
2: Quarta-feira, 9 de julho de 2026.
0: Vamos ao destaque do dia na Voz do Brasil.
2: Atenção, professores. Amanhã é o último dia para se inscrever na Prova Nacional Docente.
0: Sobre o exame, nós conversamos com o secretário executivo do Ministério da Educação, Rodolfo Cabral.
3: Ela vai ser utilizada para subsidiar os processos seletivos de concursos públicos realizados, tanto no âmbito federal, estadual e municipal, para ingressar na carreira docente da educação básica.
2: Unidades móveis flutuantes da Previdência iniciaram atendimentos na região norte.
0: 7 barcos vão prestar assistência a comunidades ribeirinhas, indígenas e quilombolas até dezembro.
2: E ainda, produtores precisam validar o cadastro ambiental rural. Carlos Oliveira.
4: Ter o cadastro ambiental rural concluído é fundamental para acessar o crédito agrícola no sistema bancário.
0: Turismo. Passageiros que enfrentarem problemas com companhias aéreas poderão registrar reclamações em plataforma digital.
2: Vamos falar também de uma pesquisa sobre viagens de brasileiros com bichinhos de estimação. Natália Koslick.
5: O mapeamento servirá de base para a criação de um manual de boas práticas do segmento.
0: A apresentação da Voz do Brasil hoje é comigo, Mariana Jungmann e Luciano Seixas.
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0: 1 milhão de pessoas já solicitaram a autoexclusão dos sites de apostas online, as chamadas bets.
2: Qualquer pessoa pode fazer o bloqueio nas plataformas de apostas de uma só vez.
0: E o próprio usuário define quanto tempo quer ficar sem apostar.
6: A plataforma centralizada de autoexclusão permite ao cidadão restringir o acesso às casas de apostas para prevenir danos financeiros e à saúde mental. O bloqueio atinge todos os sites de apostas autorizados pela Secretaria de Prêmios e Apostas do Ministério da Fazenda. Para solicitar a autoexclusão, o cidadão deve utilizar o login da plataforma gov.br. Ao preencher os dados, deve informar por quanto tempo deseja ficar autoexcluído, que pode ser de 1 a 12 meses. Se desejar, o usuário pode informar também os motivos da autoexclusão, como decisão por dificuldades financeiras ou recomendação de saúde, por exemplo. Além da autoexclusão voluntária, o ministro da Fazenda, Dario Durigan, lembra as exclusões automáticas das plataformas de apostas.
7: Houve uma vedação por cumprimento de decisão do Supremo de beneficiário de programa social, Bolsa Família e BPC, que estão proibidos de acessar essas plataformas de apostas.
6: Após a autoexclusão, as operadoras autorizadas têm até 72 horas para bloquear o acesso dos usuários aos seus sites e aplicativos. Segundo o Ministério da Fazenda, 1 milhão de pessoas já fizeram a autoexclusão desses sites. Quem nunca apostou e não tem cadastro em casas de apostas também pode solicitar a autoexclusão. Reportagem Nazi Brum.
2: A gestão da Câmara de Comércio Exterior manteve a alíquota de 12% no imposto de exportação do petróleo diante dos episódios no Estreito de Hormuz.
0: Ontem, os Estados Unidos interromperam o acordo de cessar fogo e realizaram novos ataques ao Irã.
2: De acordo com nota divulgada pelo comitê, a decisão tem como objetivo proteger o mercado interno e evitar o desabastecimento dos combustíveis no país.
0: A medida terá caráter temporário, com vigência de até 60 dias e será reavaliada após 30 dias.
2: Hoje, o ministro da Fazenda, Dario Durigan, afirmou que o governo federal seguirá tendo cautela com as medidas de subvenção dos combustíveis diante dos conflitos no Oriente Médio.
7: Eu tinha expectativa, sim, de tirar a subvenção da gasolina num prazo mais curto. O que a gente ouviu foi uma declaração do presidente dos Estados Unidos dizendo que o cessar-fogo estava encerrado e que o acordo de paz já não seria mais executado nos termos em que estava sendo planejado. O que nos acendeu um sinal de alerta, sim, para a cautela em que a gente tem que adotar no acompanhamento da guerra. Então, a estratégia não muda. O objetivo do Ministério da Fazenda, com a guerra diminuindo de proporção, é retirada dos subsídios, mas eu preciso ter cautela porque os eventos novos aconteceram ontem.
0: A Receita Federal iniciou uma ação direcionada aos contribuintes com eventuais débitos em aberto.
2: A iniciativa busca manter a regularidade fiscal dos contribuintes.
8: Contribuintes classificados com o selo Sintonia a Mais começaram a receber comunicações pela Caixa Postal e pelo Domicílio Tributário Eletrônico, o DTE, com informações sobre eventual existência de débitos em aberto. A regularização é necessária para evitar a inadimplência, situação que pode resultar no cancelamento do selo. A validade da classificação é de um ano, contada a partir do primeiro dia do mês de referência. O cancelamento também pode ocorrer em situações como concessão da medida cautelar, decretação de falência ou liquidação da pessoa jurídica, manutenção de irregularidade cadastral por mais de 30 dias ou enquadramento como devedor contumaz. Reportagem Edinaldo Júnior.
0: Sabia que eliminar o acúmulo de capim seco, galhos e folhas cria barreiras naturais para reduzir o risco de incêndios durante o período de seca?
2: E essa técnica tem um nome e uma regulamentação. É o que vamos ouvir agora na reportagem de Márcia Fernandes.
9: Atear fogo numa área para evitar queimadas. Parece contraditório, mas trata-se de uma técnica recomendada para evitar grandes incêndios florestais na época da seca. São as chamadas queimas prescritas. O fogo é colocado de forma controlada em áreas demarcadas. Com isso, é eliminado o acúmulo de capim, galhos e folhas que podem servir de combustível para incêndios. É o que explica Hudson Coimbra, analista ambiental do Instituto Chico Mendes de Conservação da Biodiversidade, ICMBio.
10: É uma ferramenta de manejo do fogo, utilizada com critérios técnicos, análises de risco, vulnerabilidades, critérios meteorológicos, topográficos. E aí, a partir disso, a gente também define o que é que a gente quer queimar, para evitar a propagação de incêndios.
9: A Floresta Nacional de Brasília é um dos espaços que costuma ser atingido por focos de incêndio.

0: especialistas e unidades de conservação em geral. Reportagem Márcia Fernandes.
1: E por falar em período de estiagem, o Instituto Nacional de Meteorologia emitiu um alerta de baixa umidade do ar.
2: Uma massa de ar seco se estende do interior da região Nordeste até grande parte do Centro-Oeste, além de áreas do interior das regiões Sudeste e Sul do país.
1: Segundo o Instituto, a baixa umidade deve permanecer até o domingo, dia 12 de julho.
2: Durante os períodos mais secos do dia, a umidade relativa pode ficar entre 20% e 30%, níveis que exigem atenção, principalmente para crianças, idosos e pessoas com doenças respiratórias.
1: Uma ferramenta digital para pequenos produtores e cooperativas do campo que simplifica o acesso a financiamentos.
2: É o simulador de crédito do Pronaf, o Programa Nacional de Fortalecimento da Agricultura Familiar.
1: A plataforma mostra linhas e condições de crédito que combinam com o perfil do produtor.
3: Se você é produtor rural e precisa de crédito, pode contar com uma ferramenta na hora de solicitar os recursos. É o simulador de crédito do Pronaf, uma ferramenta digital desenvolvida para ajudar agricultores familiares e cooperativas a identificarem quais linhas de crédito do Pronaf eles podem usar. É preciso responder algumas perguntas sobre a situação do agricultor, como renda familiar, localidade e objetivo do financiamento. Depois, são informadas as linhas de crédito e as condições de financiamento compatíveis com seu perfil e quais as instituições financeiras que operam em sua região. Vale ressaltar que o simulador não substitui a análise realizada pelas instituições financeiras e também não garante a contratação do crédito. A ferramenta é apenas informativa e busca facilitar o acesso às informações sobre o Pronaf antes do agricultor familiar buscar uma instituição financeira. Para simular o crédito, acesse simuladorpronaf.mda.gov.br. Daniele Popov para a Voz do Brasil.
2: Produtores que vivem no campo precisam validar o CAR, Cadastro Ambiental Rural de suas propriedades.
1: O cadastro é um registro público eletrônico nacional, obrigatório para todos os imóveis rurais.
4: Você que tem uma propriedade rural e já fez a inclusão dela no Cadastro Ambiental Rural, o CAR, não se esqueça de verificar se está tudo certinho. Veja na caixa de mensagens da Central do Proprietário Possuidor do CAR se você recebeu uma notificação para resolver alguma pendência. O órgão gestor do CAR enviou recentemente mensagens para mais de 845 mil proprietários. Para 500 mil, só falta responder se concordam com as informações já analisadas. Se você estiver nesse grupo e finalizar o processo, o seu CAR vai ficar em dia com o que prevê o Código Florestal, que é a lei que cuida desse assunto. Ter o Cadastro Ambiental Rural concluído é fundamental para acessar o crédito agrícola no sistema bancário. Então, não se esqueça de olhar a caixa de mensagens da Central do Proprietário Possuidor do CAR e ver se você recebeu uma notificação para resolver alguma pendência. O Cadastro Ambiental Rural é obrigatório para todos os imóveis rurais. Quando o processo for finalizado, sua propriedade será classificada como cumpridora das regras de proteção do meio ambiente. Se você ainda não fez o cadastro da propriedade rural no CAR, vá no site car.gov.br, escolha o estado e siga o passo a passo. Depois disso, é emitido um recibo de inscrição no CAR. Com esse recibo em mãos, você consegue acessar a central do proprietário possuidor com o seu login no gov.br. É nessa central que você acompanha a situação de sua propriedade, os documentos e as análises feitas pelos técnicos. Reportagem Carlos Oliveira.
2: As inscrições para a PND, a Prova Nacional Docente, se encerram amanhã.
1: Por meio do Exame Nacional de Desempenho de Estudantes, a prova avalia os formandos em licenciaturas.
2: Mas professores já formados também podem fazer a PND, especialmente porque ela pode ser usada por governos estaduais e prefeituras como parte de seus processos seletivos para a contratação de docentes.
1: Nós conversamos com o secretário executivo do Ministério da Educação, Rodolfo Cabral, sobre a Prova Nacional Docente. Vamos ouvir. Secretário Rodolfo Cabral, muito bem-vindo à Voz do Brasil. A gente queria começar, então, explicando, né, para quem já é professor e quem está se formando agora, por que que é importante fazer a Prova Nacional Docente? Quais são os benefícios dela para esses profissionais?
5: Boa noite, Mariana, Luciano e os ouvintes da Voz do Brasil. A Prova Nacional Docente é um exame anual destinado aos professores brasileiros interessados em utilizar os seus resultados em processos seletivos das redes de ensino. Então, ela vai ser utilizada para subsidiar os processos seletivos e concursos públicos realizados.

0: realizados tanto no âmbito federal, estadual e municipal para ingresso na carreira docente da educação básica. É uma avaliação teórica que vai atestar se os participantes têm as competências essenciais para o exercício da docência em sala de aula. Ela é feita para 21 licenciaturas diferentes. Então, a pessoa que vai fazer uma prova com a parte comum para todas as áreas, com 30 questões de formação docente e a parte discursiva, além de 50 questões específicas de cada área.
1: Secretária, ela foi criada inicialmente como um exame, né, para avaliar a formação dos formandos em licenciaturas. A ideia é medir aí o nivelamento dos cursos em todo o país e identificar possíveis defasagens de formação, é isso? O que pode ser feito a partir dessa constatação?
0: Isso, Luciana. A PMD funcionou conjuntamente com o ENAD das licenciaturas, né, sendo o ENAD somente para os formandos e a PMD também para quem já se formou. Então, a ideia da PMD é avaliar os formandos das licenciaturas, por meio do ENAD, mas também quem se formou, para garantir que esses professores possuam as competências essenciais para a docência. Então, além de avaliar as competências, né, ela vai subsidiar a formulação de políticas públicas voltadas à formação inicial e continuada dos professores. Então, a partir dos resultados do ENAD, se uma instituição ela tem resultados negativos, a gente vai abrir processos de supervisão no MEC para avaliar e melhorar a qualidade da formação dos nossos professores.
2: Agora, secretário, a prova também pode ser usada em processos seletivos, né? Como é que funciona isso? É possível que uma prefeitura, por exemplo, use os resultados da PND como um concurso?
0: Isso, é importante a gente ressaltar que, embora não seja um concurso e ela não substitua o processo seletivo da Secretaria de Educação, as secretarias elas podem usar a nota da PND como etapa de suas provas. Então, as redes de ensino, secretarias estaduais, municipais, distrital de educação, elas fazem adesão junto ao MEC para usar a nota da PND em seus concursos e processos seletivos. Agora, para 2026, 2.031 redes de ensino fizeram adesão. Então, os resultados, de aí o professor faz essa prova da PND e os resultados de cada exame têm validade de 3 anos, permitindo sua utilização em vários processos seletivos ao longo desse período.
1: Secretária, a prova nacional docente ocorre quantas vezes por ano? Por exemplo, quem perder essa oportunidade terá outra ainda em 2026?
0: Isso, a prova é anual, né? Então, quem não participar agora poderá se inscrever para a PND em 2027, em data ainda a ser definida. Então, quem estiver concluindo a licenciatura ou já estiver formado, é importante fazer a prova ainda esse ano. E aí ficar com essa nota disponível para os concursos públicos das redes que aderiram durante todo o período de 2026 e 2027.
2: É, porque como o senhor disse, né, a prova tem validade por 3 anos aí.
0: Isso, quem não fez agora vai ter que aguardar a próxima PND em 2027.
2: Agora, onde que os interessados podem se inscrever e quanto é que custa a taxa de inscrição, secretário?
0: Os interessados podem se inscrever no sistema PND, no site do INEP, até o dia 10 de julho. E a taxa de inscrição custa R$ 85,00.
1: E quando serão as provas e quando saem os resultados?
0: As provas serão realizadas em todo o país no dia 20 de setembro. E o resultado final será divulgado em 15 de dezembro.
2: E aí a gente lembra também que na página do INEP, os interessados também podem acessar outras informações, né, secretário, sobre pedidos excepcionais, enfim, recursos e todo o resto, qualquer outra parte que tenham interesse em saber sobre a prova.
0: Muito bem. Informação, tá? Para acesso aos conteúdos da prova, quem quiser estudar, se preparar, no site do INEP tem as matrizes de referência utilizadas pelo INEP para fazer a prova. Então, o professor pode utilizar esses materiais para se preparar e estudar para obter um melhor resultado.
2: Ótimo. Muito bem, nós conversamos com o secretário executivo do Ministério da Educação, Rodolfo Cabral. Secretário, muito obrigada pela sua entrevista aqui à Voz do Brasil.
0: Muito obrigado, Mariana, Luciano. Um abraço aos ouvintes da Voz do Brasil.
1: Funcionando 24 horas por dia, 7 dias por semana, o Disque 100 oferece orientação em casos de violações dos direitos humanos.
2: Saiba mais com Pablo Mundim.
3: Violência física, psicológica ou sexual, abandono de pessoas idosas, trabalho infantil, racismo, discriminação contra pessoas com deficiência, população LGBTQIA+, povos indígenas, quilombolas ou qualquer outra forma de violação da dignidade humana. Seja qual for a situação, o Disque 100 é o canal para denunciar. Os canais do Ministério dos Direitos Humanos e da Cidadania registraram em 2024 mais de 657 mil denúncias de violações de direitos humanos. Mulheres, idosos e crianças formam o grupo de maior vulnerabilidade, com a maioria dos abusos ocorrendo na própria residência. Para combater qualquer tipo de violação que surgiu, o Disque 100, defende Lara Magalhães, coordenadora do Disque 100.
4: Por ser muito abrangente, sempre que a pessoa tiver dúvida se determinada situação configura ou não uma violação, a orientação é procurar o Disque 100 para que a nossa equipe preste essas orientações e tire essas dúvidas.
3: Depois do registro, o caso é enviado aos órgãos competentes para apuração e adoção das medidas de proteção, explica a coordenadora Lara Magalhães.
4: Quanto mais acessam, mais a gente consegue garantir ou ao menos proibir que essas violações perdurem.
3: O atendimento é gratuito, sigiloso e está disponível 24 horas por dia, 7 dias por semana. Reportagem Pablo Mundim.
1: Teve início essa semana um atendimento no Previbar com a moradores da região norte.
2: Podem ser beneficiados moradores de comunidades ribeirinhas ou isoladas, indígenas e quilombolas.
1: Atualmente existem 7 unidades móveis flutuantes. 3 vão atender o estado do Amazonas, 3 o estado do Pará e 1 o estado de Rondônia.
2: A chefe do Serviço de Gerenciamento de Unidades Móveis Flutuantes do INSS, Karine Furtado, fala dos serviços oferecidos.
5: Os serviços oferecidos pelo Previbar são praticamente os mesmos de uma agência física do INSS. Os principais são salário maternidade rural, aposentadorias, pensão por morte e benefício de prestação continuada, o BPC, que é um benefício assistencial para idosos e pessoas com deficiência de baixa renda. Também são oferecidas perícias médicas e avaliações sociais, além de emissão de extratos, consulta de tempo de contribuição e orientações gerais.
1: Os atendimentos vão até 18 de dezembro.
2: O calendário de atendimentos está em gov.br/INSS.
1: Julho é mês de férias e muita gente aproveita o descanso para viajar com a família.
2: E muitas famílias brasileiras contam com integrantes de quatro patas.
1: Uma pesquisa sobre o turismo pet friendly quer entender as principais dificuldades enfrentadas pelos tutores e empreendimentos.
6: O professor Pedro Henrique Ambrósio Rodrigues, de Florianópolis, já perdeu as contas de quantas viagens fez. Mas, independente do roteiro, sempre pega a estrada com seus pets do lado. A que tem mais quilômetros rodados é Frida, uma bulldog francesa que chegou em sua vida há 11 anos. Depois vieram o Bartô, sem raça definida, e um Chihuahua, para se aventurarem por diversos destinos brasileiros.
7: A gente sai de Florianópolis e vai para Franca, e por duas vezes a gente foi para Minas Gerais, então passou por Ouro Preto, Trindade, Paraty, São João del Rei, Curitiba, Rio de Janeiro, Campos dos Goytacazes, tudo que tiver no meio do caminho a gente faz. As viagens são planejadas em cima do fato dos cachorros estarem conosco.
6: Uma pesquisa online pretende mapear os principais desafios do turismo pet friendly no país. Por um lado, quer entender as dificuldades enfrentadas pelos viajantes na hora de pegar a estrada. Por outro, busca conhecer os desafios de empresários do setor, como donos de hotéis e de restaurantes que recebem clientes de quatro patas. A supervisora de eventos e reservas de um hotel em Goiânia, no estado de Goiás, Kathleen Neves, menciona alguns serviços personalizados para atender esse público.
8: Hoje, os nossos serviços exclusivos são um tapete higiênico, uma manta com a nossa logo, um sachê de petisco para que ele possa se alimentar enquanto estiver conosco e saquinhos para coleta de fezes também.
6: O mapeamento servirá de base para a criação de um manual de boas práticas do segmento. O prazo para participar vai até amanhã, 10 de julho, e o formulário pode ser acessado na página do Ministério do Turismo na internet, no endereço gov.br/turismo. Reportagem Natália Koslick.
2: Um voo cancelado, bagagem danificada ou extraviada, mudança de horários pela companhia aérea.
1: O passageiro que vive essas situações tem um canal para registrar e tentar resolver a queixa.
2: É o ANAC Passageiro.
9: As viagens de avião fazem parte da rotina do empresário gaúcho Renato Correa, que a cada dia da semana está em uma cidade diferente por causa dos compromissos profissionais. Com a vida na ponte aérea, difícil não se deparar com problemas.
10: De uma forma ou outra, a gente acaba tendo problema com voo atrasado, voo cancelado, questões climáticas que acabam influenciando na nossa dinâmica e na nossa agenda diária. Problemas eu tive são vários repetitivos que são de perda de conexão por questão de atraso.
9: Passageiros que enfrentarem problemas com companhias aéreas podem registrar reclamações por meio da plataforma ANAC Passageiro. O acesso é gratuito e pode ser feito por qualquer cidadão com uma conta gov.br nível prata ou ouro. Após o registro, a manifestação é encaminhada à companhia aérea responsável, que deve responder em até 10 dias corridos. O superintendente de acompanhamento de serviços aéreos da Agência Nacional de Aviação Civil, ANAC, Adriano Miranda, destaca os tipos de registros que a plataforma tem recebido.
11: O principal problema mais reclamado são alterações ou cancelamentos pela própria empresa aérea antes da viagem, né? Então o passageiro é comunicado ali que seu voo foi alterado, que seu voo foi cancelado, né? Em segundo lugar, o atraso ou cancelamento na data da viagem, aquela situação contingencial. O terceiro ponto mais reclamado é bagagem, por exemplo, bagagem danificada, bagagem extraviada.
9: Durante o atendimento, passageiro e empresa podem trocar informações diretamente pela plataforma até a conclusão da solicitação. O usuário pode ainda consultar dados sobre o volume de reclamações, os principais assuntos registrados e o índice de atendimento das companhias aéreas. O acesso à plataforma é feito pelo site anac.gov.br ou pelo gov.br/anac, clicando em passageiro. Reportagem Graziele Bezerra.
1: Estão abertas até 3 de agosto as inscrições para a chamada Universal 2026, que vai financiar projetos de pesquisas científicas, tecnológicas e de inovação desenvolvidas por instituições brasileiras.
2: Pelo menos 30% dos recursos serão destinados a instituições de pesquisa das regiões Norte, Nordeste e Centro-Oeste.
1: O resultado final está previsto para 4 de dezembro.
2: As propostas devem ser submetidas exclusivamente pela internet por meio do formulário disponível no site carloschagas.cnpq.br.
1: E essas foram as notícias do governo federal.
2: Fique agora com as notícias do Poder Judiciário e do Congresso Nacional. Boa noite.
1: Boa noite e até amanhã.
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14: Inquérito do Banco Master. STF autoriza busca e apreensão contra Tiago Miranda.
15: STJ entende que plano de saúde deve cobrir cirurgia de feminização facial em mulheres trans.
14: Justiça determina que o SUS forneça sonda Bottom para alimentação de pacientes pediátricos em Uberlândia, Minas Gerais.
15: Boa noite, eu sou Marcela Luiza.
14: E eu sou Walter Lima.
15: Supremo Tribunal Federal autoriza busca e apreensão contra Tiago Miranda após pedido da Polícia Federal.
14: A decisão é do ministro André Mendonça, relator do inquérito sobre o Banco Master no STF. Marta Ferreira.
16: Tiago Miranda é dono de uma agência de publicidade que mantinha relação com o ex-banqueiro Daniel Vorcaro, dono do Master, e teria atuado em uma ação coordenada de influenciadores nas redes sociais para atacar a credibilidade do Banco Central. De acordo com a Polícia Federal, os ataques se deram após o Banco Central negar a compra do Master pelo Banco de Brasília e liquidar o Banco de Vorcaro.
17: As investigações apuram ainda a atuação de possível organização criminosa dedicada à intimidação de jornalistas, ao monitoramento ilícito de pessoas ligadas a autoridades públicas, a obtenção indevida de informações sigilosas e a adoção de medidas destinadas a interferir em investigações criminais.
16: Na decisão, Mendonça afirmou que os elementos analisados apontam que Thiago Miranda desempenhava papel central nessas iniciativas, sendo o principal responsável por realizar pesquisas e levantamentos acerca da vida privada da jornalista em questão. Ainda de acordo com as conversas analisadas, Thiago Miranda costumava informar o andamento das buscas, relatar sobre a análise de processos judiciais antigos e coordenar a mobilização de equipe dedicada a localizar informações que pudessem ser consideradas sensíveis ou comprometedoras para a jornalista.
15: Plano de saúde deve custear cirurgias em mulheres trans para dar aos traços faciais a aparência feminina.
14: Para o STJ, esses procedimentos não se enquadram nas exceções previstas na lei que regulamenta os planos de saúde. Fátima Uchoa.
18: A decisão da terceira turma do STJ manteve a determinação para que uma operadora de plano de saúde autorizasse a cirurgia de feminização facial no processo transexualizador como reconstrução craniana e rinoplastia reparadora de uma beneficiária que já havia feito o procedimento de redesignação sexual. Segundo a relatora ministra Nancy Andrighi, os procedimentos foram indicados pelo médico da paciente e não incluiriam tratamento experimental nem teriam caráter estético, sendo imprescindíveis para adequar a identidade de gênero da paciente e preservar o bem-estar psicológico dela.
15: Agente de aeroporto de Confins, em Minas Gerais, tem jornada de trabalho equiparada à de colegas da Pampulha.
14: A decisão é do Tribunal Superior do Trabalho, Marla Lacerda.
19: Uma empresa de serviços aeroportuários vai ter de pagar horas extras a uma agente de proteção do aeroporto de Confins. A trabalhadora cumpria jornada de 42 horas semanais, enquanto colegas de função no aeroporto da Pampulha, de menor movimento, trabalhavam 36 horas por semana. Para o TST, a diferenciação da jornada com a mesma remuneração desrespeita o princípio da isonomia.
15: Justiça determina que o SUS forneça sonda Bottom para alimentação de pacientes pediátricos em Uberlândia, Minas Gerais.
14: Esse tipo de sonda é um dispositivo de silicone que fica na região do abdômen do paciente e diminui os casos de refluxo. Vanessa Pereira.
20: A ação teve início após o MPF receber reclamações de famílias que enfrentavam dificuldades para conseguir a sonda Bottom no SUS. Agora, segundo a decisão, a União tem até 6 meses para incluir o equipamento no sistema de gerenciamento do SUS. Já o governo de Minas Gerais e o município de Uberlândia devem garantir o fornecimento das sondas Bottom para os pacientes pediátricos.
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15: Uma boa noite.
14: E até amanhã.
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22: Eu sou Paula Groba.
23: E eu sou Humberto Pinheiro.
22: E estes são os destaques de hoje do Jornal do Senado, que começa agora.
23: Senado aprova MP que destina recursos das BETs à Polícia Federal.
22: Comissão aprova mais proteção a pessoas com deficiência vítimas de crimes.
23: Avança projeto que pune empresas de telemarketing por ligações indesejadas.
22: Boa noite.
23: Boa noite.
22: Parte do dinheiro arrecadado pelas casas de apostas esportivas poderá ser usado no combate ao crime organizado.
23: O Senado aprovou uma medida provisória que destina um percentual do lucro das BETs ao fundo da Polícia Federal. Agora, o texto segue para a sanção presidencial. Repórter Douglas Castilho.
24: Após o pagamento dos impostos devidos e dos prêmios das apostas, as operadoras das BETs deverão destinar 3% do valor obtido a esse fundo. Porém, esse índice só será devido a partir de 2028, passando por uma transição anual gradual de 1%. O senador Isalci Lucas, do PL do Distrito Federal, argumentou que o direcionamento do montante serve como um mal menor diante dos efeitos negativos das BETs.
0: O ideal é que não tivesse BETs, porque por mais maior percentual, não vale a pena. Realmente o estrago com relação às BETs é muito grande. Então, agora é óbvio, como existe, está regulamentado, é muito importante destinar realmente parte desse recurso para saúde, também para segurança, para todas essas áreas, exatamente, porque qualquer percentual não recupera o que se vai gastar com a saúde com relação a isso.
24: A verba será obrigatoriamente utilizada na modernização de equipamentos da Polícia Federal, no pagamento por horas e atividades extraordinárias e no custeio de planos de saúde da corporação. Além disso, o Ministério da Justiça e Segurança Pública poderá estender a cobertura dessas despesas médicas também para os agentes da Polícia Rodoviária Federal e da Polícia Penal Federal. O texto agora vai à sanção presidencial.
22: E avançou no Senado o projeto que autoriza a Agência Nacional do Petróleo a acessar dados fiscais de distribuidores e revendedores de combustíveis.
23: A medida visa combater a adulteração desses produtos. Repórter César Mendes.
3: O objetivo da proposta, já aprovada na Câmara dos Deputados, é melhorar a fiscalização, condicionando as concessões de atividades regulamentadas pela ANP à autorização prévia para que a agência acesse os dados fiscais das empresas do setor. Quem já possui a outorga de funcionamento terá que providenciar essa autorização para continuar atuando. Relator da matéria, o senador Dr. Irã, do Progressistas de Roraima, destacou que a medida vai facilitar a detecção de adulterações, assegurando maior integridade no mercado de combustíveis.
4: Empresas que adulteram combustíveis garantem ilicitamente a redução de seus custos de produção e passam a ter vantagem competitiva em relação às que atuam honestamente.
3: O texto determina que a ANP assuma os custos do acesso aos dados das empresas sem ônus para o fisco e seguiu para a análise da Comissão de Infraestrutura.
22: Uma subcomissão do Senado aprovou o relatório de diligência externa em Boa Vista, Roraima, em maio de 2026, que verificou a situação em que vive o povo Yanomami.
23: O documento traz um diagnóstico sobre a saúde, a segurança e a governança na região e aponta que, apesar de avanços na repressão ao garimpo ilegal, o território ainda enfrenta graves gargalos logísticos e estruturais. Repórter Bruno Lourenço.
5: Relatório aprovado pela subcomissão do Senado, que acompanha a situação de perto, revela que a quase totalidade do atendimento de saúde na região ainda depende exclusivamente de aviões e helicópteros, o que encarece e dificulta as ações de socorro. A presidente do colegiado, senadora Damares Alves, do Republicanos do Distrito Federal, defendeu uma ação conjunta de entidades brasileiras e internacionais, principalmente no combate ao garimpo ilegal, para assegurar direitos das populações indígenas.
7: Capaz de consolidar os avanços obtidos com a desintrusão e fortalecer de forma duradoura as políticas públicas voltadas à proteção e à garantia dos direitos dos povos Yanomami e Yekuana.
5: A subcomissão formalizou uma série de pedidos de providências a ministérios e propôs um pacote legislativo focado no agravamento de penas para crimes ambientais em terras indígenas, adaptação de prazos processuais para áreas remotas, fortalecimento da FUNAI, integração de políticas sociais e adaptação do acesso a benefícios sociais.
22: E a Comissão de Direitos Humanos aprovou um projeto que aumenta a proteção para pessoas com deficiência vítimas de crimes. A proposta torna esse tipo de crime uma circunstância agravante, com penas maiores para quem se aproveita da vulnerabilidade da vítima.
23: Hoje, o aumento de pena previsto na legislação está ligado a agressões ocorridas em escolas. O relatório lido pelo senador Paulo Paim, do PT do Rio Grande do Sul, amplia essa proteção em casos de lesão corporal e reforça a punição também em outros locais. Agora, o projeto segue para análise e da Comissão de Constituição e Justiça.
22: Ligações indesejadas de telemarketing e as cobranças feitas para quem nem é devedor podem estar com os dias contados. A Comissão de Fiscalização e Controle aprovou em decisão terminativa um projeto que obriga as empresas a identificarem claramente o número das chamadas e a respeitarem o pedido de bloqueio feito pelo consumidor.
23: O texto também cria um cadastro para evitar fraudes e ligações repetidas para pessoas que não têm relação com a dívida. Quem descumprir as regras poderá pagar multa de até R$50 mil. A proposta segue para análise da Câmara dos Deputados. O relator da proposta, senador Laércio Oliveira, do PP de Sergipe, afirmou que o objetivo é combater práticas abusivas de telemarketing sem impedir a realização de cobranças legítimas.
6: E esse projeto enfrenta um problema que é meu, que é seu, é de todo mundo, que é exatamente a perturbação de redes de telefonia que liga para a gente com ligações indesejadas, com ligações desagradáveis, oferecendo produto, buscando cobrar alguma coisa que a gente não tem nada a ver com o assunto, importunando a nossa rotina, o nosso bem-estar, o nosso conforto, e a gente precisa dar um basta nisso.
22: E a presidência da República vetou parcialmente o projeto que mudava o símbolo de acessibilidade no Brasil. Com o veto, o símbolo vai continuar sendo uma pessoa em cadeira de rodas.
23: A intenção da mudança era incluir outros tipos de deficiência. Os detalhes com o repórter Márcio Maturana.
8: O governo argumentou que mudar o símbolo já muito conhecido por uma imagem criada em 2015 pelas Nações Unidas poderia criar barreiras adicionais a quem se pretendia beneficiar e que a mudança não teve participação das organizações representativas das pessoas com deficiência. A senadora Mara Gabrilli, do PSD de São Paulo, explicou que a intenção da mudança era incluir outros tipos de deficiência.
9: É como dizer para a sociedade, a acessibilidade vai além da mobilidade. É sobre garantir mais autonomia e respeito para todas as pessoas com deficiência.
8: Outros trechos do projeto, como a ampliação dos locais obrigatórios para sinalização, foram mantidos e transformados na Lei 15.459. Agora, o veto parcial precisa ser analisado pelo Congresso Nacional, podendo ser mantido ou derrubado.
22: O programa Jovem Senador já definiu os 27 estudantes que vão participar da Semana de Vivência Legislativa em agosto no Congresso Nacional.
23: A última vaga ficou com um aluno do Distrito Federal, vencedor da etapa local, com uma redação sobre democracia nas redes sociais. Repórter Henrique Nascimento.
10: Os 27 estudantes foram selecionados para o Jovem Senador 2026, programa que permite aos alunos conhecer de perto o funcionamento do Congresso Nacional. A última vaga ficou com Caleb Gomes, do Centro de Ensino Médio de Taguatinga Norte, no Distrito Federal. O tema da redação deste ano foi Democracia nas redes sociais, como construir um debate saudável.
11: Assim que saiu o tema, eu já comecei a pensar em várias coisas. Eu sei que o raciocínio ele foi vindo ao longo do processo de criação da redação. Eu tentei ser o mais verdadeiro possível sobre a minha opinião.
10: Durante a Semana de Vivência Legislativa, os jovens senadores vão ocupar cadeiras no plenário e nas comissões e apresentar propostas que podem virar projetos de lei. O senador Paulo Paim, do PT do Rio Grande do Sul, destacou a importância da participação dos jovens.
25: Agir hoje na esperança de que as iniciativas atuais nos assegurem um futuro melhor é missão de todos nós, não importa a idade, que ela se traduza em entusiasmo e paixão pelo trabalho legislativo.
10: Ao longo de 14 edições, o jovem senador já mobilizou mais de 2 milhões de estudantes.
23: Edição de Paula Groba e trabalhos técnicos de Eliseu Caires. O Jornal do Senado fica por aqui. Acompanhe agora as notícias da Câmara dos Deputados. Boa noite.
22: Boa noite e até amanhã.
26: 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Comissão da Câmara proíbe aposentadoria como punição a magistrados.
27: Plenário torna permanente incentivo fiscal para empresas de reciclagem.
26: Parlamentares defendem propostas em defesa de segmentos vulneráveis.
27: Boa noite. Projeto de Maurício do Vôlei, do PL de Minas Gerais, promete fortalecer mecanismos de combate ao abandono afetivo e material de crianças e adolescentes. O texto amplia os deveres dos pais e responsáveis quanto ao cuidado, à convivência familiar e à assistência emocional.
1: Maurício do Vôlei explica que o projeto cria medidas de proteção como acompanhamento psicossocial, mediação familiar e orientação aos responsáveis. Para ele, a iniciativa garante o desenvolvimento saudável de crianças e adolescentes.
27: Rubens Ottoni, do PT de Goiás, é relator de proposta que obriga companhias aéreas a transportar gratuitamente equipamentos usados por pessoas com deficiência. Ele explica que o projeto determina que cadeiras de rodas, próteses e outros itens essenciais sigam preferencialmente na cabine.
1: Rubens Ottoni aponta que, quando o transporte na cabine não for possível, os equipamentos deverão seguir no compartimento de carga, com prioridade, identificação e proteção adequada. O parlamentar alerta que a medida também prevê indenização imediata em caso de dano ou extravio.
27: Alencar Santana, do PT de São Paulo, defende a urgência de projeto que inclui a misoginia no Código Penal, criminalizando injúrias e agressões motivadas pelo preconceito contra as mulheres. Ele assinala que o parlamento precisa dar uma resposta diante do avanço dos índices de feminicídio no país.
1: Alencar Santana ressalta que a matéria já pode ser votada no plenário. Ele defende a punição rigorosa contra qualquer tipo de discriminação ou violência de gênero. O legislador acredita que a tipificação legal assegura a proteção integral e o respeito aos direitos das cidadãs brasileiras.
26: Justiça.
27: Avança na Câmara a proposta que proíbe a aposentadoria compulsória de juiz como forma de punição. A repórter Paula Bittar acompanhou a votação.
2: A Comissão de Constituição e Justiça da Câmara aprovou uma proposta que acaba com a chamada aposentadoria compulsória de membros do Poder Judiciário como forma de punição. A proposta mantém a previsão de que o ato de remoção ou de disponibilidade do magistrado por interesse público deverá ser fundado em decisão por voto da maioria absoluta do respectivo tribunal ou do Conselho Nacional de Justiça, mas acrescenta que a suspensão poderá ser de até 90 dias e a disponibilidade poderá ser de até 2 anos. Ainda de acordo com o texto, concluído o processo administrativo disciplinar, o Tribunal ou o Conselho Nacional de Justiça, quando couber a pena de perda do cargo em decisão por voto de 2/3 de seus membros, deverá representar ao Ministério Público no prazo de 30 dias para propor a ação judicial. Nesse caso, o magistrado deve ser afastado das funções com vencimentos proporcionais até o trânsito em julgado da sentença. Se a decisão for pelo arquivamento da representação ou se a ação judicial for julgada improcedente em decisão definitiva, o magistrado retorna às suas funções com o pagamento da diferença das verbas remuneratórias e a contagem do tempo de serviço para todos os fins. O Ministério Público deve se pronunciar sobre a representação no prazo de 90 dias. O relator na comissão, deputado Helder Salomão, do PT do Espírito Santo, elogiou a iniciativa da proposta.
12: A sociedade brasileira há muito reivindica o fim desse privilégio que hoje nós conhecemos como aposentadoria compulsória, que ao invés de ser um castigo, como deveria ser, ou uma punição, melhor dizendo, acaba sendo um prêmio para quem pratica ilícitos e crimes no exercício da magistratura.
2: A deputada Bia Kicis, do PL do Distrito Federal, compartilhou dessa opinião.
16: Você premiar alguém que abusou do cargo, que cometeu crimes e que é afastado, aposentado compulsoriamente com a sua remuneração integral. Isso é um tapa na cara do brasileiro.
2: A proposta que acaba com a chamada aposentadoria compulsória de membros do Poder Judiciário como forma de punição ainda precisa ser analisada por uma comissão especial que deverá ser criada para esse fim e depois segue para a apreciação do plenário, onde precisará ser votada em 2 turnos. Da Rádio Câmara, de Brasília, Paula Bittar.
26: Trabalho.
1: Pastor Sargento Isidório do Avante da Bahia defende a aprovação pelo Senado do projeto que institui a escala de trabalho 5x2. Segundo ele, a medida garante mais qualidade de vida aos trabalhadores, permitindo mais convivência familiar e tempo para cuidar da saúde.
27: Pastor Sargento Isidório também cobra a aprovação da proposta que trata dos direitos dos agentes comunitários de saúde e de combate às endemias. Ele afirma que a matéria representa uma medida de justiça para a categoria, destacando a mobilização dos profissionais em defesa da pauta.
1: Júnior Amaral, do PL de Minas Gerais, critica projeto da Prefeitura de Itajubá, que cria regras locais para o transporte por aplicativo no município. O deputado afirma que a proposta gerou mobilização de trabalhadores por prever punições e exigências que podem dificultar a atividade.
27: Júnior Amaral argumenta que a Prefeitura extrapola sua competência ao tentar regulamentar pontos que seriam de responsabilidade do Legislativo Federal. O parlamentar sustenta que as regras podem afetar a renda de motoristas e entregadores que dependem dos aplicativos para trabalhar.
26: Desenvolvimento Regional.
1: Hildo Rocha, do MDB do Maranhão, cobra a votação de PEC que inclui entidades municipais entre os legitimados para propor ações diretas de inconstitucionalidade. Ele argumenta que a medida corrige uma distorção ao garantir a municípios prerrogativas já asseguradas a estados e à União.
27: Hildo Rocha critica a resistência de líderes partidários à votação da proposta. O parlamentar sustenta que entidades como a Confederação Nacional de Municípios e a Frente Nacional de Prefeitos devem ter legitimidade para representar os interesses das cidades perante o STF.
1: Paulo Guedes, do PT, agradece ao governo federal pelos investimentos destinados ao norte de Minas Gerais. O congressista destaca a renovação da frota do SAMU, a destinação de recursos para hospitais e a construção de novas unidades de saúde.
27: Paulo Guedes também menciona ações voltadas aos pequenos municípios, como construção de creches, entrega de equipamentos de saúde e melhorias da infraestrutura. Segundo ele, os investimentos devem impulsionar o desenvolvimento econômico e a geração de empregos.
26: Votação.
1: A Câmara aprovou o fim da cobrança por consumo mínimo de água e esgoto. A repórter Daniela Lessa explica como deve funcionar o sistema de cobrança.
13: O plenário da Câmara dos Deputados aprovou o projeto que acaba com a cobrança de consumo mínimo nos serviços de abastecimento de água e esgoto. O projeto foi apresentado pelo deputado Carlos Jordi, do PL do Rio de Janeiro, e altera a lei do marco legal do saneamento básico. Pelo texto aprovado, a tarifa de água passará a ser formada por duas partes. A primeira será uma parcela fixa, chamada de tarifa básica, para remunerar a oferta e a manutenção do serviço. A segunda parte será uma parcela variável, calculada conforme o volume efetivamente consumido. Na prática, a proposta impede que o consumidor pague por um volume mínimo de água que não usou. A mesma lógica valerá para o esgoto sanitário. Relator da proposta, o deputado Kim Kataguiri, do Missão de São Paulo, deu exemplo de como a proposta irá funcionar na prática.
14: Que é como se você entrasse no bar e aí tivesse R$50 de consumação. O cara que consumiu paga 50, o cara que não consumiu paga 50 também. É assim que funciona hoje a tarifa de água. O que a gente quer fazer é o seguinte: bom, você que não consumiu nada, você vai pagar ali pela cadeira que você sentou, pelo garçom que te deu oi, então você vai pagar R$15. Aí o cara que consumiu vai pagar os R$15 mais aquilo que ele consumiu. Basicamente a gente está mudando a estrutura para dar mais justiça para as tarifas, principalmente para aquele consumidor que acaba pagando pelo consumo dos outros.
13: O relator disse também que o serviço de saneamento tem custos fixos importantes, como manutenção de redes e estações de tratamento. Por isso, o texto aprovado não elimina toda a cobrança fixa. Favorável ao projeto, o deputado Tarcísio Mota, do PSOL do Rio de Janeiro, defendeu também que essa tarifa básica não seja elevada, considerando que o acesso à água é um direito básico das pessoas.
15: Mas esse projeto vai no caminho correto de garantir à população que ela não continue a pagar essa tarifa mínima que ele vai pagar independente de quanto consumiu. Contudo, é preciso colocar uma trava para que a parte fixa não supere e não seja muito grande, onerando ainda mais o consumidor final, porque água é direito, água é vida, água não é mercadoria.
13: O projeto que acaba com a cobrança de consumo mínimo nos serviços de água e esgoto agora será analisado no Senado. Da Rádio Câmara de Brasília, Daniele Lessa.
26: Transportes.
27: Josivaldo JP, do União do Maranhão, apresentou projeto que obriga órgãos de trânsito a disponibilizar medidores de glicose em operações de fiscalização.
0: Ele explica que alterações no nível de açúcar no sangue podem causar sintomas confundidos com embriaguez, levando a abordagens inadequadas.
1: Josivaldo JP ressalta que o teste só poderá ser realizado com o consentimento do condutor. Ele acrescenta que o projeto prevê treinamento para que agentes identifiquem sinais de alteração glicêmica, acionando atendimento médico quando houver risco à saúde.
4: Consumidor.
0: Caroline de Tone, do PL de Santa Catarina, apresentou o projeto que inclui os gastos com vacinas entre as despesas dedutíveis do imposto de renda da pessoa física. De acordo com a deputada, a medida amplia o benefício já concedido a outras despesas médicas.
1: Caroline de Tone argumenta que a proposta incentiva a prevenção de doenças. Ela acredita que o projeto promove justiça fiscal e contribui para a redução dos custos do poder público com tratamentos que poderiam ser evitados por meio da vacinação.
4: Saúde.
0: Comissão de Saúde aprova projeto que proíbe a venda e o uso do chumbinho no Brasil. A repórter Sofia Peçanha tem mais detalhes.
17: A Comissão de Saúde aprovou o projeto que proíbe desde a venda até a utilização do chumbinho em todo o país. A proposta altera a Lei de Crimes Ambientais, com o objetivo de proibir o uso da substância tóxica como método de controle de pragas em áreas urbanas e rurais. Pelo texto, fica proibido em todo o território nacional o porte, a venda, a fabricação e a utilização para qualquer finalidade do chumbinho. Além disso, a proposta garante a segurança da população, a proteção do meio ambiente e a preservação da vida animal, refletindo um compromisso com a saúde pública e a sustentabilidade ambiental. O projeto sugere que os poderes públicos federal, estaduais, distritais e municipais aprimorem a fiscalização e desenvolvam políticas de conscientização, como explicou o deputado Clodoaldo Magalhães, do PV de Pernambuco, relator na comissão.
18: Fortalecer também com campanhas de conscientização para que a população, a sociedade como um todo, tenha consciência dos perigos e dos riscos do envenenamento humano, animal e também da contaminação dos mananciais através desse produto que é tão nocivo à saúde humana, animal e ambiental.
17: A substância tóxica Aldicarb, conhecida popularmente como chumbinho, é extremamente tóxica e perigosa para a saúde humana. A ingestão acidental, mesmo em pequenas quantidades, pode levar a envenenamentos graves e fatais. Por isso, o deputado Marcelo Queiroz, do PSDB do Rio de Janeiro, autor do projeto, ressaltou no texto que a medida se faz necessária devido aos graves riscos que o uso indiscriminado desse produto representa para a saúde pública, o meio ambiente e os animais domésticos e selvagens. Em caso de descumprimento da lei, a proibição poderá ser de multa em, no mínimo, 5 salários mínimos, além das demais penalidades previstas em lei. Agora, o projeto que proíbe desde a venda até a utilização do chumbinho em todo o país segue para análise na Comissão de Constituição e Justiça. Da Rádio Câmara de Brasília, Sofia Peçanha.
4: Cultura.
1: Márcio Arruda, do PCdoB do Ceará, defende a regulamentação das plataformas de streaming para garantir mais proteção ao setor audiovisual. Ele afirma que a medida é necessária para fortalecer a produção nacional, ampliar a geração de empregos e valorizar a cultura brasileira.
0: O parlamentar acredita que a legislação precisa acompanhar as mudanças do mercado, hoje dominado pelos serviços de streaming. Para Inácio Arruda, a regulamentação deve assegurar regras para o setor e preservar o espaço da produção audiovisual do país.
4: Meio ambiente.
1: O plenário da Câmara aprovou um projeto que aumenta e torna permanente incentivo fiscal para empresas de reciclagem. O repórter Antônio Vital acompanhou a votação.
19: O plenário da Câmara aprovou o projeto que torna permanente e aumenta os incentivos fiscais para indústrias de reciclagem. O projeto altera uma lei de 2021 que autoriza empresas do setor tributadas com base no lucro real a abaterem 1% do imposto devido em troca de investimentos em projetos que estimulem a cadeia produtiva na reciclagem. Esse incentivo fiscal tem validade de apenas 5 anos, ou seja, termina em 2026. O projeto aprovado torna o incentivo fiscal permanente, sem prazo para acabar. Além disso, aumenta de 1% para 5% o limite de dedução do imposto de renda para as empresas do setor. O relator, deputado Arnaldo Jardim, do Cidadania de São Paulo, acatou parcialmente sugestão do PT e definiu que o incentivo fiscal vai depender da previsão orçamentária. O líder do governo na Câmara, deputado Paulo Pimenta, do PT do Rio Grande do Sul, queria que o valor máximo do incentivo fosse definido anualmente pelo Poder Executivo, o que não foi aceito pelo relator. Para o relator Arnaldo Jardim, aumentar o incentivo fiscal para as empresas de reciclagem pode estimular mais investimentos.
3: Hoje ainda nós temos a triste realidade de ter no Brasil uma coleta absolutamente, muitas vezes, desumana, e temos, por outro lado, uma grande presença ainda de lixões no nosso país. Portanto, é o que recomenda fomentar a reutilização, o tratamento e a reciclagem de resíduos sólidos, até em sintonia com o direito ao meio ambiente equilibrado.
19: Em 2024, cerca de 7 milhões de toneladas de resíduos secos foram destinados à reciclagem no Brasil, o que representa menos de 9% dos resíduos gerados, segundo a Associação Brasileira de Resíduos e Meio Ambiente. O relator defendeu o aumento do incentivo como maneira de aproximar a indústria de reciclagem dos benefícios já recebidos por outros setores da economia, como o da cultura e esporte, que permitem dedução de até 4% do imposto devido. Foi o que disse também o deputado Carlos Gomes, do Republicanos do Rio Grande do Sul, ex-catador e autor do projeto que deu origem à lei de incentivo à reciclagem.
5: Justiça e paridade. As três leis de incentivos do país, que é a Rouanet, cultura, ao esporte e agora da reciclagem, fazendo justiça a esses mais de 1 milhão de trabalhadores que todos os dias estão dentro de um galpão, colocando a mão em resíduos que quase ninguém quer triar e poder assim ter recursos para mudar a realidade do seu trabalho, aumentar a renda, fazer a economia circular, prosperar nesse país.
19: O projeto que torna permanente e aumenta os incentivos fiscais para a indústria de reciclagem seguiu para análise do Senado. Da Rádio Câmara de Brasília, Antônio Vital.
26: Segurança Pública.
27: Sargento Faur, do PL, defende a ampliação do policiamento nas rodovias e divisas do Paraná para impedir a entrada de criminosos e o tráfico de drogas no estado. Ele afirma que é preciso aumentar o efetivo da Polícia Militar diante da defasagem de servidores nas ruas.
1: Para Sargento Faur, a redução dos índices de criminalidade depende da valorização salarial e de incentivos estruturais para os operadores da segurança pública. Ele propõe a construção de presídios de segurança máxima que proíbam benefícios como visitas íntimas a detentos de alta periculosidade.
27: Hélio Lopes, do PL do Rio de Janeiro, apresentou o projeto que zera o imposto de importação sobre armas de fogo adquiridas por militares, policiais e outros agentes de segurança pública. O deputado explica que a proposta vale para profissionais da ativa, aposentados e militares da reserva ou reformados.
1: Segundo Hélio Lopes, a medida facilita o acesso dos agentes a equipamentos importados mais modernos e adequados às suas atividades. O projeto mantém ainda exigências de registro, comprovação funcional, rastreabilidade e fiscalização do armamento pelos órgãos competentes.
27: Adilson Barroso é um dos autores de PEC que admite, em caráter excepcional, a redução da maioridade penal para casos de crimes hediondos e de crueldade extrema contra pessoas e animais. Ele aponta que a responsabilização depende de avaliação individualizada.
1: Para Adilson Barroso, a medida busca dar resposta mais efetiva a crimes como estupro, latrocínio, tortura e homicídio. O parlamentar garante que a PEC que mantém o respeito ao devido processo legal, a ampla defesa e a condição de pessoa em desenvolvimento.
27: Felipe Beccari, do Podemos de São Paulo, é um dos autores do projeto que cria o crime para quem organiza e transmite práticas de maus-tratos a animais por meio de comunidades virtuais. A proposta também pune quem financia ou incentiva esse tipo de conteúdo na internet.
1: Felipe Beccari entende que a medida busca combater grupos que divulgam atos de crueldade contra animais, inclusive mediante pagamento. O texto prevê ainda penas maiores nos casos em que houver lucro com a prática ou morte do animal divulgada em redes sociais.
27: Paulinho da Força, do Solidariedade de São Paulo, é autor de projeto que aumenta a pena para furtos e roubos cometidos por criminosos que se passam por prestadores de serviço ou utilizam falsa identificação profissional.
1: O deputado explica que a pena para furto qualificado passaria a variar de 4 a 10 anos de prisão e a de roubo qualificado de 8 a 14 anos. Paulinho da Força afirma que a ideia é proteger a confiança da população em profissionais legítimos e reforçar a segurança pública.
27: Termina agora o Jornal Câmara dos Deputados, produzido pela Rádio Câmara, com trabalhos técnicos de Everson Urani e apresentação de José Carlos Andrade e Márcio Aquilissardi. Uma boa noite para você.
1: Uma ótima noite. A Voz do Brasil volta amanhã.
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6: Quero ouvir.

0: todos os filhos.
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4: 6 dicas para o seu pet se hidratar melhor. Assim como para nós, a água é fundamental para manter cães e gatos hidratados. Aumentar o consumo de água dos pets é importante, pois traz diversos benefícios à saúde. Como fazer o pet beber mais água? O material faz diferença na hora de servir a água do pet. Prefira potes feitos de alumínio ou cerâmica, pois deixam a água mais fresca. Para os felinos, o bebedouro deve ser largo e raso para que os seus bigodes não esbarrem nas laterais. Deixe sempre mais de uma opção de bebedouro para o seu cão. Lembre-se sempre de trocar a água também. E na hora de escolher o local, não deixe perto do local que ele faz suas necessidades. Ofereça também ração úmida. Como eu já disse por aqui, ela pode variar entre 60% a 84% de água. Fonte: petlove.com.br.
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4: Estudantes do primeiro período de Direito da Universidade Estadual do Tocantins, em Paraíso, realizaram palestras com foco na conscientização sobre direitos fundamentais, cidadania, inclusão social e desenvolvimento sustentável. Com a ação Direitos em Movimento, os alunos da Unitins produziram e distribuíram panfletos e cartilhas educativas para a população da cidade de Paraíso e de outras cidades do Vale do Araguaia. Um momento de diálogo, conscientização e compartilhamento de conhecimento jurídico foi realizado no auditório do Bloco B do campus da Unitins e reuniu palestras sobre saúde mental, violência digital contra crianças e adolescentes, igualdade de gênero, inclusão de pessoas neurodivergentes, proteção animal, preservação ambiental e promoção da igualdade étnico-racial.
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6: De volta para te contar que o WhatsApp é um dos principais responsáveis por ocupar a memória do celular. Fotos, vídeos e áudios chegam o tempo todo. E com o download automático ativado, tudo é salvo sem que o usuário perceba. A solução começa nas configurações. Desativar o download automático e impedir que arquivos apareçam na galeria já reduz bastante o acúmulo. O próprio aplicativo também mostra quais mídias poupam mais espaço, facilitando a limpeza. Outra dica é revisar grupos antigos, ativar mensagens temporárias e apagar backups antigos do Google Drive e do iCloud. Com pequenos ajustes, dá para manter o celular leve e evitar travamentos no dia a dia.
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